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1: Em Brasília, 19 horas.
0: 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As notícias do governo federal que movimentaram o país no dia de hoje.
2: Olá, boa noite.
1: Boa noite para você que nos acompanha em todo o país.
2: Quinta-feira, 10 de setembro de 2026.
1: Vamos aos destaques do dia.
2: Fim da taxa das blusinhas.
1: Sancionada lei que acaba com a cobrança do imposto de 20% sobre compras de até $50. Luciana Colares de Holanda.
3: O fim da cobrança vale para o imposto federal. As compras de internacionais continuam sujeitas ao ICMS, com alíquotas definidas pelos estados e Distrito Federal.
2: Nunca é tarde para aprender.
1: Cadastro da Educação de Jovens e Adultos orienta quem quer voltar a estudar. Luana Karen.
4: A plataforma é um auxílio para o aluno encontrar a oportunidade de matrícula mais adequada à sua realidade.
2: Segurança na hora das compras.
1: Do brinquedo ao eletrodoméstico, verifique o selo de conformidade do Inmetro que garante a segurança do produto.
2: Capacetes, cilindros de gás natural e extintores de incêndio contam ainda com selo digital. Quem explica é Márcio Oliveira, presidente do Instituto.
5: Ele vai pegar a câmera, fazer a foto no QR Code e imediatamente vai ser direcionado para nossa atendente virtual. Ato contínuo, ela vai dizer selo falso ou vai dizer produto aprovado.
1: Hoje na apresentação da Voz do Brasil, Luciano Seixas e Mariana Jungmann.
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1: A chamada taxa das blusinhas agora foi zerada de forma definitiva.
2: O imposto de 20% era aplicado sobre importação de compras de até $50, ou seja, R$250.
1: E agora serão aplicadas apenas taxas estaduais, o que reduz o custo desses itens.
3: O texto aprovado pelo Congresso Nacional e sancionado nesta quinta-feira acaba com um imposto de 20% sobre compras internacionais de até $50, a chamada taxa das blusinhas. A cobrança já estava suspensa desde maio com a edição da medida provisória. Agora, com a sanção, se torna definitiva. O ministro da Fazenda, Dario Durigan, explica como funciona hoje o acompanhamento dessas mercadorias que vêm para o Brasil.
6: O desembaraço, ele é expresso. A gente recebe a informação do que vem das empresas desde antes de sair do porto de origem. Todas as empresas sentaram conosco e disseram: nós vamos padronizar a caixa. Então a gente sabe o que está dentro, de que empresa que vem, que está cumprindo com regras de proteção à criança e adolescente.
3: O fim da cobrança vale apenas para o imposto federal. As compras internacionais continuam sujeitas ao imposto sobre circulação de mercadorias e serviços, o ICMS, com alíquotas definidas pelos estados e pelo Distrito Federal. Serão realizadas avaliações periódicas dos impactos econômicos da lei e, caso sejam identificadas consequências, medidas poderão ser adotadas. A lei também zera impostos de importação de medicamentos destinados a doenças raras e negligenciadas sem similar nacional. Reportagem Luciana Colares de Holanda.
2: Vales do programa Gás do Povo referentes ao mês de setembro já estão disponíveis. O prazo começou hoje.
1: A informação é do Ministério do Desenvolvimento e Assistência Social, Família e Combate à Fome.
7: A frequência de recebimento do vale varia de acordo com a quantidade de pessoas que compõem a família. Por isso, a orientação é consultar os canais oficiais e verificar se há um vale disponível e até quando ele pode ser usado. Os canais oficiais são o aplicativo Meu Social, o portal Cidadão Caixa, o Disque Social 121 com ligação gratuita e o site gasdopovo.mds.gov.br. Repetindo, gasdopovo.mds.gov.br. Por estes canais, também é possível localizar as revendas credenciadas ao programa. A Secretária Nacional de Integração e Articulação de Plataformas Sociais Eletrônicas do MDS, Ana Lúcia Alonso, fala sobre a quantidade de vales disponíveis para cada tamanho de família.

0: Família.
1: O período é definido pela quantidade de pessoas na família. Famílias com mais de 4 pessoas, a cada 2 meses tem um novo vale. Família de 2 ou 3 pessoas, a cada 3 meses. E todo dia 10 tem vale novo. Então é só ficar atento com a data fim e receber a nova recarga do gás, garantindo assim a alimentação do dia a dia e a qualidade de vida, dignidade para as famílias brasileiras.
0: Os vales garantem a recarga do botijão de gás de cozinha de 13 quilos. Para fazer a recarga, a família deve levar o botijão vazio até a revenda credenciada. Para trocar o vale pela recarga, os beneficiários podem usar o cartão do Bolsa Família com chip, o cartão de débito da Caixa ou o CPF da pessoa responsável familiar. Neste caso do CPF, o responsável familiar vai receber um código enviado por SMS para o celular cadastrado na Caixa Econômica. O código recebido por SMS deve ser utilizado somente no momento da validação da recarga. O MDS orienta que o código não seja compartilhado por WhatsApp, telefone ou com outras pessoas. Acesse gov.br/mds e saiba quem pode ser beneficiário do Gás do Povo. Reportagem Érica Brás.
2: Nesta semana, comemora-se o Dia Mundial da Alfabetização, fase do ensino que é a base para o desenvolvimento de um indivíduo.
3: Ela garante o acesso a informações básicas e aos direitos fundamentais e abre portas para o futuro, mesmo quando ocorre depois da idade recomendada.
2: E é sobre a educação de jovens e adultos que vamos falar nessa reportagem, a partir da história de Nelma Maria, que nasceu no interior de Pernambuco.
3: Para que essa modalidade de ensino chegue a mais pessoas, foi criado um cadastro online, acessível a qualquer um que quer voltar ou começar a estudar.
4: Filha única, na infância, Nelma Maria não teve outra opção que não trabalhar para ajudar em casa. Uma fase da vida que ficou marcada na memória.
5: Eu nasci e me criei na roça trabalhando. Com 7 anos tomava conta de um monte de bicho e dali não era para sair para lugar nenhum.
4: Foi na terceira idade, aos 65 anos, que Nelma conseguiu enfim sentar em uma sala de aula. Ela é aluna da educação de jovens e adultos no Centro de Ensino Médio 3 da Ceilândia, cidade que fica a cerca de 35 quilômetros do centro de Brasília.
5: Era o meu sonho estudar. E depois que eu vim para essa escola, pronto, foi a minha felicidade, foi a minha alegria. E quando eu entrei, eu não sabia de nada. Eu errava tudinho. Agora não, tá tudo mais fácil para mim. Prova de português, passei, ganhei 9,5, na outra ganhei 7. Matemática, só errei 3. Eu fiquei tão feliz que eu saí daqui, eu tava flutuando.
4: A educação de jovens e adultos atende pessoas dos mais diferentes níveis de alfabetização e é um direito garantido por lei. Como lembra a secretária de Educação Continuada, alfabetização de jovens e adultos, diversidade e inclusão do Ministério da Educação, Zara Figueiredo.
6: Quando a gente tem, por exemplo, na Constituição, o artigo 205, dizendo que a educação é um dever do Estado e um direito do indivíduo, esse direito é para todos aqueles que estão na idade educacional, mas também aqueles que não tiveram acesso na idade considerada recomendada. Portanto, a EJA está dentro desse bojo constitucional.
4: Segundo o Censo Escolar de 2025, o país tinha mais de 2 milhões e 200 mil estudantes matriculados na EJA em quase 30 mil instituições de ensino. Fernando Lourenço, diretor do Centro de Ensino Médio 3 da Ceilândia, onde estuda a Nelma Maria, que conhecemos no início desta reportagem, explica que a escola se preparou para acolher as diferentes realidades dos alunos. Mais da metade das 64 turmas da instituição de ensino são turmas da educação de jovens e adultos.
7: São dois mundos diferentes. O ensino médio regular é uma coisa e a educação de jovens e adultos é outra. O público é diferente, os professores são diferentes, todo o planejamento é diferente.
4: Professora da instituição, Etienne Melina, afirma que aprende todos os dias com os alunos da EJA. Ela diz que para manter o aluno dentro de sala de aula, a motivação precisa ser constante.
8: É um trabalho diário, porque todos os dias para eles vem alguma coisa diferente que acontece na vida deles, uma situação ou uma promoção no trabalho que modifica toda a rotina deles. eles. Então, é sempre um trabalho diário de manter aquele aluno ali.
4: Para facilitar o acesso de pessoas que não tiveram a oportunidade de concluir a educação básica na idade regular, foi criado o Cadastro da Educação de Jovens e Adultos. A plataforma é um auxílio para o aluno encontrar a oportunidade de matrícula mais adequada à sua realidade. O endereço é cadeja.mec.gov.br. Reportagem Luana Karen.
2: Uma solução inovadora para um problema grave e bastante comum, o chamado pé diabético.
3: Cientistas da Universidade de Brasília uniram látex natural e luz de LED em uma tecnologia que acelera a cicatrização de feridas causadas pela doença.
2: Os curativos desenvolvidos pelos pesquisadores prometem reduzir o caminho da recuperação dos pacientes.
3: Saiba mais no quadro Ciência na Prática.
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10: Uma tecnologia desenvolvida no coração do Brasil promete transformar o tratamento de feridas crônicas. Uma combinação de látex e luz de LED acelera a cicatrização do chamado pé diabético.
11: Eu sou o professor Adson da Rocha, professor e pesquisador da Universidade de Brasília e coordenador adjunto do projeto RAFA, desenvolvido especialmente para auxiliar no tratamento de feridas associadas ao pé diabético. O projeto RAFA nasceu a partir da experiência e das pesquisas voltadas para o tratamento de feridas de difícil cicatrização. A ideia fundamental foi combinar dois elementos que já são reconhecidos por seu potencial de favorecer o processo de cicatrização. O primeiro é uma película produzida a partir do látex natural e o segundo é a luz vermelha emitida por LED. No projeto RAFA, esses dois elementos são utilizados de maneira combinada.
10: A pesquisa alia o poder regenerativo da borracha natural e a capacidade de recuperação de tecidos pela luz de LED. O projeto caminha para se tornar um tratamento disponível para toda a população.
11: E os resultados obtidos até agora foram bastante positivos. Nesses estudos, nós observamos uma melhora significativa no processo de cicatrização e uma redução de tempo necessário para a cura das feridas quando comparado ao tratamento convencional. Atualmente, a tecnologia passou já por testes clínicos, né? E ele foi licenciado para uma empresa. A expectativa é que, concluídas essas etapas regulatórias necessárias, essa tecnologia possa chegar à população e tornar-se mais uma alternativa para o tratamento das complicações do pé diabético.
10: Acompanhe a pesquisa na página da Universidade de Brasília. E esse foi o Ciência na Prática, com produção de Warby Calil e edição de Edinaldo Júnior. E nosso encontro com o Saber Científico volta na próxima semana. Até lá.
2: Só em 2025, a Polícia Rodoviária Federal registrou mais de 22.700 infrações por motoristas não estarem usando cadeirinha e equipamentos de retenção, como o bebê conforto.
3: O bebê conforto é um dos primeiros equipamentos onde a criança fica e é colocada após o nascimento. Por isso, deve oferecer segurança aos pequenos.
2: Na hora de comprar, é importante ficar de olho se o equipamento está dentro das regras e possui o selo do Inmetro, o Instituto Nacional de Metrologia, Qualidade e Tecnologia.
12: Na hora de comprar o bebê conforto, segurança deve vir antes do preço ou da aparência. Para escolher o modelo certo, pais e responsáveis precisam observar as características da criança e as orientações do fabricante. Um dos primeiros itens a conferir é o selo de identificação da conformidade do Inmetro. No Brasil, os dispositivos de retenção para crianças têm certificação obrigatória e precisam atender os requisitos técnicos definidos pelo Instituto. O chefe de divisão de regulamentação e qualidade regulatória do Inmetro, Hércules Souza, explica que o selo significa que o produto passou por todos os testes de segurança.
13: O selo do Inmetro, né? Ele é evidência de que, de fato, esse objeto, componente, esse equipamento, o e-conforto, de fato, passou pelos ensaios, né, estabelecidos pelos requisitos técnicos do Inmetro e atendem, portanto, a esse requisito estabelecido de maneira compulsória no país. Então, dispositivo de retenção para criança, incluindo aí bebê conforto, é um produto que tem que ser certificado compulsoriamente no Brasil.
12: Também é preciso conferir no produto e no manual os limites de peso e altura indicados pelo fabricante. As informações são importantes para saber se aquele modelo é adequado para a criança. A Diana Carajá, empresária de uma loja loja de bebês em Brasília, destaca que os pais precisam ficar atentos à segurança e o conforto dos aparelhos.
14: É um dos primeiros ambientes que o recém-nascido vai ter que se adaptar. Segurança, conforto são prioridade. A marca é algo que você pode considerar como um ponto mais secundário.
12: Para bebês de até um ano ou com até 13 quilos, dentro do limite definido pelo fabricante, o bebê conforto deve ser usado no banco traseiro e de costas para o movimento do veículo. Em caso de dúvida ou irregularidade, o consumidor pode procurar os canais oficiais do Inmetro. Reportagem Pablo Mundim.
3: Não são só os bebês conforto que precisam de selo de conformidade. São 600 produtos que passaram a receber o selo do Inmetro, que atesta a qualidade e a confiabilidade do produto.
2: E para reformar a segurança, capacete, gás veicular e extintor de incêndio contam também com um QR Code, onde o consumidor pode checar na palma da mão se o selo é verdadeiro ou se houve falsificação.
3: Nós conversamos com Márcio Oliveira, presidente do Instituto, sobre essas inovações e o trabalho de testagem e garantia realizado pelo Inmetro. Acompanhe.
2: Presidente, bem-vindo à Voz do Brasil, um prazer ter o senhor com a gente aqui. Vamos falar sobre essa nova exigência dos capacetes para motociclistas, que agora eles têm que ter o selo de conformidade do Inmetro, né? O que que esse selo garante em relação aos capacetes?
15: Obrigado pelo convite, é uma grande satisfação poder falar um pouco das ações do Inmetro a toda a população, a todos os consumidores. Bom, na verdade, o capacete, ele é um dos 600 produtos regulamentados pelo Inmetro. Isso significa que capacete, brinquedo, gás natural veicular, cilindro, só pode ser fabricado ou comercializado no Brasil se for certificado. Nós criamos uma plataforma chamada Inmetro na palma da mão. E na primeira etapa, nós envolvemos os capacetes, daí a nova exigência, capacetes, cilindros de gás natural veicular e extintores de incêndio. Esses três produtos foram escolhidos face às grandes denúncias e às grandes notificações de acidentes. Criamos essa nova marca, que é o selo digital do Inmetro, onde possui 5 itens de segurança que o consumidor pode identificar na hora, no simples fato de movimentar o capacete. Então, quando o consumidor movimenta o capacete, o selo aparece aprovado, ou então aparece a marca do Inmetro. Se não aparecer nessa logomarca, já é um indício de reprovação. Mas o item de maior segurança é exatamente o QR Code. Então, o consumidor, por meio de um aplicativo chamado Inmetro na palma da mão, que pode ser baixado no Android e iOS, de forma muito simples, sem muitas etapas, ele vai pegar a câmera, fazer a foto no QR Code e imediatamente vai ser direcionado para nossa atendente virtual, chamada A Medida. A Medida, com uma linguagem muito simples, vai perguntar: está com dúvida na compra desse capacete? O consumidor vai falar sim. Ato contínuo, ela vai dizer selo falso, ou vai dizer produto aprovado.
2: O Inmetro realiza testes que atestam a segurança. A gente está falando aqui dos capacetes, mas a gente poderia estar falando, por exemplo, de brinquedos, ou o senhor falou dos cilindros de gás natural, ou seja, coisas muito sensíveis do ponto de vista do estrago, né, que podem causar. Então, eu queria que o senhor falasse um pouco mais sobre esses testes de segurança, como que eles são feitos, como que o Inmetro atesta a segurança dos produtos.
15: Além do fortalecimento da economia do nosso país, porque deixa a concorrência de forma competitiva, eliminando exatamente a pirataria, a concorrência desleal, mas além de toda essa questão econômica, existe o principal, que é a segurança. Nós temos, nos anos anteriores, registros de acidente doméstico com brinquedo, por exemplo. Brinquedo que, ao cair de uma altura pequena, solta a parte pequena. É muito comum uma criança até 3 anos de idade colocar na boca e causar um sufocamento. Então, são situações que jamais esse brinquedo seria aprovado pelo Inmetro. Nós temos ensaios em nossos laboratórios que simulam a garganta da criança. Então, são realizados vários ensaios, nós identificamos material tóxico na tinta. Também é comum a criança colocar o brinquedo na boca e ali estaria sendo contaminada. Brinquedos elásticos, já aconteceram casos de sufocamento, de enforcamento. Então são riscos que são eliminados quando existe a marca do Inmetro. Daí a grande relevância desse projeto. O consumidor levar para casa um produto certificado achando que está aprovado e na verdade o selo é falso é um risco realmente em potencial. Mariana, são 600 produtos regulamentados pelo Inmetro, fora os instrumentos de pesar e medir, como a balança que você paga em função do peso, os radares no Brasil que você paga em função da velocidade que foi medida. O radar está mostrando que você a limite da via 80 quilômetros e você recebe uma multa dizendo que você ultrapassou essa velocidade. Será que esse radar está verificado pelo Inmetro? Isso é a população que tem que tomar conhecimento. Solicitar do órgão de trânsito as informações ou visitar o nosso site do Inmetro. Então lá existe todas as informações. Ao abastecer seu veículo, aparece na bomba 20 litros. Será se saiu esses 20 litros, foi colocado no seu tanque? Então nós temos toda essa infraestrutura da qualidade no país, são mais de 12 mil técnicos realizando de forma preventiva esse trabalho em todo o país.
16: Muito bem, nós conversamos com Márcio André Oliveira, presidente do Inmetro. Muito obrigada, presidente, pela sua entrevista à Voz do Brasil.
15: Uma vez agradecemos muito a oportunidade e no caso de dúvidas, reclamações, denúncias, também nós temos à disposição da população a nossa ouvidoria. O número é o 0800-285-1818. 0800-285-1818. Muito obrigado.
2: E o Inmetro alerta sobre uma mensagem falsa que vem sendo enviada em nome da instituição.
3: O comunicado tem como alvo empresas e cidadãos e simula uma comunicação oficial relacionada a uma suposta inspeção.
2: A mensagem apresenta dados como número de processo, data de fiscalização, possíveis penalidades e prazo para regularização.
3: E inclui um botão com a indicação acessar notificação. O recurso pode ser utilizado para induzir o destinatário a clicar em links maliciosos ou fornecer informações.
2: O Inmetro esclarece que não emitiu o documento e reforça que a mensagem não deve ser considerada uma comunicação oficial.
3: Qualquer dúvida, a ouvidoria do Instituto pode ser acionada pelo site gov.br/Inmetro ou pelo telefone 0800-285-1818.
2: Uma operação do Ministério do Trabalho e Emprego resgatou mais de 400 trabalhadores de condições análogas à escravidão.
3: Desse total, mais da metade foram registrados apenas em Minas Gerais.
17: A operação resgatou 479 trabalhadores de condições análogas à escravidão. Entre os resgatados estavam 75 mulheres, 13 crianças e adolescentes e 66 migrantes, vindos de países como Argentina, Uruguai, Venezuela e Guiné-Bissau. Para realizar esse resgate, foram feitas 231 ações de fiscalização. As ações se concentraram principalmente no meio rural, no cultivo de café, cebola e batata inglesa. Houve resgate também no meio urbano, sobretudo nas construções. Há ainda casos de trabalho doméstico forçado. Em uma das situações, uma mulher de 51 anos era mantida trabalhando para uma família desde os 10 anos de idade, sem salário regular. Os empregadores foram notificados a rescindir os contratos de trabalho e a pagar aos trabalhadores um total de mais de R$1.400.000 em verbas trabalhistas e rescisórias. Os resgatados também receberão um seguro-desemprego especial. Se você desconfia de alguma ação de trabalho forçado, faça sua denúncia de forma sigilosa pela internet no sistema IP, no site ip.cit.com.br. www.trabalho.gov.br. Márcia Fernandes, para a Voz do Brasil.
2: E o Ministério do Trabalho e Emprego estabeleceu prazo de 60 dias para que todos os nutricionistas, empresas beneficiárias, empresas fornecedoras e empresas facilitadoras realizem o recadastramento integral no PAT, o Programa de Alimentação do Trabalhador.
3: O prazo termina em 9 de novembro e o não cumprimento resulta na exclusão automática do cadastro no programa.
2: O recadastramento deve ser realizado em novopat.trabalho.gov.br.
3: Essas foram as informações, as notícias do governo federal.
2: Uma realização da Secretaria de Comunicação Social da Presidência da República.
3: Com produção da empresa Brasil de Comunicação.
2: Fique agora com as notícias do Poder Judiciário e do Congresso Nacional. Boa noite.
3: Boa noite, até amanhã.
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19: Ministro Flávio Dino, do Supremo Tribunal Federal, o STF, retira sigilo da investigação de repasse de emendas ao filme em homenagem ao ex-presidente Jair Bolsonaro.
20: Terceira turma do Superior Tribunal de Justiça, o STJ, veda a interrupção repentina de cobertura de tratamento a paciente com TDAH após encerramento de contrato.
19: Justiça do Trabalho reforça a campanha Setembro Amarelo sobre a saúde mental nas empresas.
20: Boa noite, eu sou o Arthur Filho.
19: E eu sou Walter Lima.
20: O ministro Flávio Dino, do Supremo Tribunal Federal, retirou o sigilo da decisão proferida que autorizou a operação da Polícia Federal realizada nesta quinta-feira no âmbito de ação que investiga o repasse de emendas parlamentares para empresas ligadas ao filme Dark Horse, que retrata a trajetória do ex-presidente Jair Bolsonaro.
19: De acordo com a Polícia Federal, as investigações apontam a existência de uma organização criminosa formada por agentes públicos e privados, suspeita de direcionar verbas públicas para empresas subcontratadas de forma irregular, sem comprovação da efetiva prestação dos serviços contratados.
20: Entre os alvos dos mandados de busca e apreensão da operação estão o deputado federal Mário Frias e a da produtora de Dark Horse, Karina Gama.
19: Na decisão, o ministro Flávio Dino destacou que, por envolver autoridades com foro por prerrogativa de função, impõe-se a remessa imediata ao Supremo Tribunal Federal.
20: A terceira turma do Superior Tribunal de Justiça, o STJ, decidiu que o plano de saúde não pode interromper de forma repentina o tratamento multidisciplinar de um paciente com TDAH.
19: Essa regra se aplica mesmo quando a operadora tenha exercido regularmente o direito de rescindir um contrato coletivo. Kátia Gomes.
21: O caso envolveu uma criança que fazia acompanhamento multidisciplinar para TDAH quando o contrato do plano de saúde foi rescindido. A operadora alegou que o acompanhamento não seria indispensável à sobrevivência da paciente. O colegiado deu parcial provimento ao recurso. Segundo a relatora, ministra Nancy Andrighi, a legislação prevê a necessidade de acompanhamento integral de pessoas com TDAH, inclusive com equipe multidisciplinar. Ela ressaltou que a proteção não significa assistência vitalícia, mas a cobertura deve durar por tempo razoável até alta médica, estabilização clínica ou uma alternativa que garanta a continuidade do tratamento.
20: A campanha Setembro Amarelo reforça a importância de falar sobre saúde mental também nas empresas.
19: A Justiça do Trabalho tem acompanhado de perto essa realidade. Larissa Batista.
22: Em 2025, mais de 546 mil benefícios por incapacidade temporária foram concedidos pela Previdência Social, relacionados a transtornos mentais e comportamentais. Em um caso recente, o TST determinou indenização a um bancário após reconhecer que a pressão por metas, os anos em cargos de chefia e os afastamentos médicos contribuíram para agravar o seu quadro depressivo. Atenta a esse cenário, a Justiça do Trabalho promove ações em defesa da saúde mental por meio do programa Trabalho Seguro. Se precisar de ajuda, ligue 188.
20: Ministério Público Federal fecha acordo que destina mais de R$1.800.000 ao Sistema Único de Saúde, o SUS, no Rio Grande do Sul.
19: O acordo prevê ainda 12 meses de prestação de serviços à comunidade. Vanessa Pereira.
0: O acordo de não persecução penal foi firmado entre o Ministério Público Federal e duas investigadas, a sócia proprietária e a supervisora comercial de uma empresa fornecedora de materiais médico-hospitalares por corrupção ativa e associação criminosa em esquema de pagamento de propina a médicos do SUS no município de Passo Fundo, no Rio Grande do Sul. Segundo o acordo, os mais de R$1.800.000 serão repassados ao SUS. Além das obrigações financeiras, cada investigada deverá prestar 4 horas semanais de serviços à comunidade durante um ano.
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20: A você, uma boa noite.
19: E até amanhã.

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1: Eu sou Paula Groba.
2: E eu sou Humberto Pinheiro.
1: E estes são os destaques de hoje do Jornal do Senado, que começa agora.
2: Sancionada lei que acaba com taxa das blusinhas para compras internacionais e até $50.
1: União terá fundo para ampliar acesso gratuito à justiça.
2: Setembro Amarelo. Senado debate prevenção do suicídio e valorização da vida.
1: Boa noite.
2: Boa noite.
1: Foi sancionada a lei que acaba com a chamada taxa das blusinhas sobre compras internacionais de até $50.
2: A norma acaba com a cobrança de 20% de imposto de importação. O texto foi aprovado pelo Congresso Nacional na semana passada. Senadores defenderam que a medida deve beneficiar os consumidores com menor poder de compra. Repórter Lana Dias.
3: Foi oficializado em lei o fim do imposto de importação de 20% sobre compras internacionais de até $50, a chamada taxa das blusinhas. A norma também diminui de 60% para 30% a tarifa sobre mercadorias de até $3.000. A lei altera a cobrança do imposto de importação, mas as compras ainda continuam sendo tributadas pelo ICMS, imposto que pode variar de acordo com o estado. Quando a proposta foi aprovada no plenário do Senado, a relatora, senadora Leila Barros, do PDT do Distrito Federal, afirmou que a medida deve beneficiar os consumidores com menor poder de compra.
4: E nós sabemos quem são muitos dos brasileiros que utilizam essas compras de pequeno valor. São pessoas que procuram um produto mais barato, são famílias que precisam fazer o orçamento caber no final do mês, são trabalhadores que pesquisam preço, comparam alternativas e encontram no comércio eletrônico uma maneira de ampliar o seu poder de compra.
3: A princípio, as regras foram determinadas por medida provisória do Poder Executivo, que estava em vigor desde maio. Mas o texto recebeu modificações no Congresso Nacional. Uma delas foi a isenção da tarifa sobre medicamentos importados para tratamento de doenças raras ou negligenciadas que não tenham similar nacional. Também foi incluída a avaliação periódica pelo Ministério da Fazenda para verificar os efeitos econômicos da medida. A primeira deverá ser feita no prazo de 3 meses e as próximas em um intervalo de até 6 meses escada, abrangendo setores de têxteis e vestuário, calçados, acessórios, brinquedos e cosméticos. O regime de tributação também deve passar por avaliação anual do Congresso Nacional. O Poder Executivo fica autorizado a estabelecer limites de frequência nas compras, para evitar o fracionamento de remessas e a utilização da isenção para fins comerciais.
1: Uma nova lei também sancionada mudou as regras da relação entre contribuintes e o fisco. Na prática, a ideia é ter multas mais proporcionais e dar mais caminhos para resolver divergências sem precisar ir à justiça. A regra geral agora é que a multa não ultrapasse 75% do imposto devido e quem regularizar a situação por conta própria poderá ter desconto na penalidade. O desconto é maior para quem paga ou parcela a dívida logo no início da discussão. Em casos mais graves, como fraude ou sonegação, a multa poderá chegar a 100%. Para quem é reincidente, pode chegar a 150%.
2: A lei também amplia a possibilidade de acordos entre o contribuinte e o fisco por meio de mediação e transação tributária e prevê a arbitragem especial tributária em que um terceiro imparcial poderá decidir o conflito sem que a disputa precise chegar ao judiciário. Para o relator da proposta, senador Efraim Filho, do PL da Paraíba, as mudanças reduzem a burocracia e dão mais segurança jurídica ao bom contribuinte.
5: O objetivo não é enfraquecer a administração pública, também não é criar privilégio para o contribuinte. O objetivo é construir equilíbrio, cobrar corretamente de quem deve, combater fraude e sonegação, mas preservar garantias mínimas para o contribuinte de boa fé.
1: O senador Flávio Arnes, do PSB do Paraná, destacou a importância da proposta que permite o saque do FGTS quando o trabalhador ou seu dependente for diagnosticado com esclerose múltipla ou esclerose lateral amiotrófica, conhecida como ELA. O projeto já foi aprovado pelo Senado e atualmente está em análise na Câmara dos Deputados.
2: O parlamentar enfatizou que a medida reconhece que as consequências do diagnóstico não se limitam a questões de saúde, mas atingem outras áreas. áreas da vida do paciente. Dados da Associação Brasileira de Esclerose Múltipla apontam que cerca de 40 mil brasileiros convivem com a condição autoimune, que afeta o sistema nervoso central e pode gerar desde dificuldades motoras até problemas cognitivos e visuais.
6: Essa proposta reconhece que o diagnóstico de uma doença crônica produz impactos que ultrapassam a dimensão clínica e atingem toda a organização familiar e financeira.
1: E uma nova lei criou um fundo para ampliar o acesso gratuito à justiça para pessoas que precisam de assistência.
2: A norma ainda determina que a execução dos recursos do fundo seja divulgada em um portal público de transparência. Repórter Patrícia Oliveira.
7: Para fortalecer a Defensoria Pública da União, um novo fundo deverá promover a prestação de assistência jurídica gratuita a quem não tem condições de pagar. O fundo teve origem em projeto de lei aprovado no Senado e de iniciativa da própria Defensoria. Entre as fontes de recursos estão dotações do orçamento e 5% das custas recolhidas na Justiça da União. Em plenário, o senador Eduardo Gomes, do PL de Tocantins, destacou que o fundo deve aumentar a capacidade de atendimento à população,
8: contribuindo para ampliação e qualificação do acesso à justiça e para a promoção dos direitos fundamentais, especialmente das pessoas em situação de vulnerabilidade.
7: A nova lei também determina que a execução dos recursos do fundo seja divulgada em um portal público de transparência. A lei entrará em vigor em outubro, 45 dias após a publicação.
1: E as futuras polícias municipais poderão ter mais autonomia para serem criadas. O Senado analisa uma mudança na PEC da Segurança Pública que retira a exigência do aval dos conselhos estaduais para a criação dessas corporações.
2: A emenda será analisada na próxima reunião da Comissão de Constituição e Justiça. Repórter Bruno Lourenço.
9: A PEC da Segurança diz que os municípios poderão constituir polícias para o policiamento ostensivo e comunitário e que essas corporações passarão por uma certificação periódica pelo Conselho Estadual de Segurança Pública e Defesa Social. O senador Alessandro Vieira, do MDB de Sergipe, apresentou um pedido para retirar o dispositivo.
10: Ao criar uma nova instância política de controle e fiscalização, dê um ente federado por outro, porque observe, esse Conselho Estadual, ele vai interferir na autonomia de um órgão municipal. E isso não faz sentido do seu ponto de vista jurídico.
9: O relator Rogério Carvalho, do PT de Sergipe, defende a chamada acreditação para buscar padronização e qualidade.
11: É para garantir que as normas federais únicas, ou seja, um sistema de referência, uma norma federal, se aquelas normas estão ou não sendo aplicadas por aquela corporação que está nascendo.
9: A emenda que retira a acreditação das polícias municipais por um conselho estadual deve ser analisada na próxima reunião da CCJ.
1: O silêncio também pode ser um sinal de alerta quando o assunto for depressão e ansiedade. No Setembro Amarelo, a Comissão de Direitos Humanos debateu formas de prevenir o suicídio e de fortalecer a valorização da vida.
2: Especialistas destacaram a importância de identificar situações de fragilidade emocional e apresentaram redes de apoio que podem ajudar quem enfrenta momentos de crise. Repórter Douglas Castilho.
12: Amarelo é a cor que representa um sinal de alerta. São 720 mil pessoas no mundo todo ano, segundo a OMS, vítimas de uma dor às vezes visível só para quem sofre. A presidente da Comissão de Direitos Humanos, senadora Damares Alves, do Republicanos do Distrito Federal, destacou que a questão é mais complexa do que a depressão e precisa de uma abordagem também complexa.
13: Prevenir significa, portanto, atuar também nas escolas, nas famílias, nas comunidades. Enfrentar o bullying, o cyberbullying e as violências. Promover competências socioemocionais e identificar precocemente sinais de sofrimento e garantir acesso oportuno ao cuidado.
12: O representante do Centro de Valorização da Vida, CVV, Alan Teixeira Lima, apresentou o trabalho da instituição, que é referência internacional no tema.
14: Nós somos mais conhecidos pelo telefone 188. No último ano, a gente fez 2 milhões de apoios emocionais. Uma pessoa pode ligar quantas vezes quiser para o CVV.
12: Outro canal de apoio é a Rede Pode Falar, voltada ao apoio a jovens que tenham de 13 a 25 anos, período em que o suicídio figura entre as principais causas de morte. Se precisar, peça ajuda.
2: edição de Paula Groba e trabalhos técnicos de Eliseu Caires, o Jornal do Senado fica por aqui. Acompanhe agora as notícias da Câmara dos Deputados. Boa noite.
1: Boa noite e até amanhã.
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16: Câmara pode incluir sardinha em lata na lista de produtos da cesta básica.
17: Proposta prorroga bolsas de ensino superior por nascimento de um filho.
18: Projeto cria política para acompanhar tecnologias criadas pela sociedade.
19: Boa noite. Avança na Câmara a proposta que institui uma política nacional para o acompanhamento de tecnologias desenvolvidas pela sociedade. A repórter Mônica Tati tem os detalhes.
20: Proposta em análise na Câmara institui a Política Nacional de Tecnologia Social. O projeto, apresentado pela deputada Jandira Fegali, do PCdoB do Rio de Janeiro, define a tecnologia social como um conjunto de processos coletivos, colaborativos e interdisciplinares que priorizam a inovação tecnológica voltada à democratização do desenvolvimento. Jandira Fegali fala sobre a importância de criar uma política para o setor, aproveitando a criatividade da sociedade.
21: Por exemplo, nas comunidades, nas favelas, em todo canto, período da enchente semiárido, que tecnologia o povo usa para dar suas soluções. A moeda complementar foi uma solução popular que começou no Ceará. E muitas outras soluções, inclusive medicinais. Então, a tecnologia social é aquela que vem inovado pelo povo e que precisa estar regulamentado em lei para que seja valorizada, reconhecida, fomentada e que a gente consiga inclusive dar a propriedade intelectual, que para eles é coletiva, para que essa inovação seja de fato respeitada.
20: As iniciativas previstas na proposta incluem áreas como água, alimentação, educação, energia, habitação, saúde, meio ambiente, inclusão digital e de assistência para pessoas com deficiência. A proposta prevê a prioridade na análise de pedidos de patente ou de registro dessas tecnologias no INPI, o Instituto Nacional da Propriedade Industrial. A titularidade dos direitos de invenção será decidida nos próprios contratos de fomento, garantindo que as comunidades que ajudaram a criar a solução também participem dos benefícios. Também estão previstos mecanismos que permitem que estados e municípios possam aderir às ações e que recebam apoio técnico do governo federal. A deputada Jandira Fegali explica que a construção do projeto envolveu vários setores da sociedade e governamentais.
21: Fizemos uma construção com o Ministério de Ciência, Tecnologia e Inovação e com os movimentos que representam essas várias tecnologias que surgiram no mundo, inclusive com alguns bancos de fomento, como o Banco do Brasil, como a Embrapa, Caixa Econômica, também participaram dessa construção. E finalmente a gente aprovou um projeto que identifica esse conjunto de contribuições, essa comunhão de contribuições que nós fizemos aqui na Comissão de Ciência, Tecnologia e Inovação.
20: O texto aprovado pela Comissão de Ciência, Tecnologia e Inovação da Câmara retirou o repasse de recursos do Fundo Nacional de Desenvolvimento Científico e Tecnológico para a Política, mas manteve a possibilidade de apoio através de dotações orçamentárias e por instrumentos de fomento já existentes. O projeto que institui a Política Nacional de Tecnologia Social ainda será analisado pelas comissões de Finanças e Tributação e de Constituição e Justiça. E se for aprovado, pode seguir direto para a votação no Senado. Da Rádio Câmara de Brasília, Mônica Tati.
15: Desenvolvimento Regional.
22: A Comissão da Amazônia aprovou o projeto que prevê a criação de cooperativas têxteis comunitárias. Relator do texto no colegiado, Zezinho Barbari, do PP do Acre, acredita que com a medida, famílias vulneráveis financeiramente terão mais renda e trabalho nas regiões Norte e Nordeste.
19: Zezinho Barbari informa que os órgãos federais vão dar preferência à compra de uniformes feitos por essas associações locais. Além disso, o deputado acrescenta que o programa incentiva o reaproveitamento ecológico de tecidos.
22: Proposta de Paulo Alexandre Barbosa, do PSD, quer o reconhecimento de Ibirá, cidade do noroeste de São Paulo, como capital nacional das águas medicinais. Em sua justificativa, ele afirma que o poder terapêutico das águas termais do município é conhecido desde 1909.
19: Segundo Paulo Alexandre Barbosa, as condições geológicas locais determinam os altos índices de vanádio, de ação antioxidante e controle glicêmico e o pH alcalino das águas. Para ele, a concessão do título busca também estimular o turismo e a preservação do patrimônio natural.
15: Consumidor.
22: Saulo Pedroso, do PSD de São Paulo, defende a criação de um sistema para rastrear e autenticar bebidas alcoólicas importadas. A medida prevê selos físicos e digitais com informações sobre origem, produtor, importador e lote, além de um aplicativo para que o consumidor possa verificar a autenticidade do produto.
19: Para Saulo Pedroso, a proposta ajuda no combate à falsificação de bebidas e aumenta a segurança dos consumidores. O sistema também deverá integrar informações com os órgãos de fiscalização e permitir a identificação de irregularidades ao longo de toda a cadeia de distribuição.
15: Direitos Humanos.
22: Eros Biondini, do PL de Minas Gerais, apresentou projeto para assegurar a livre manifestação de crenças religiosas, incluindo pregações e citações de textos sagrados. A proposta determina que a simples expressão de dogmas ou convicções religiosas não seja enquadrada como crime.
19: O texto de Eros Biondini também pede que plataformas digitais retirem conteúdos exclusivamente por reproduzirem textos sagrados ou ensinamentos religiosos. A remoção poderá ocorrer por ordem judicial quando houver intenção comprovada de incentivar a prática de crimes violentos.
15: Educação.
22: Avança na Câmara a proposta que permite a prorrogação de bolsas de ensino superior por nascimento de um filho. A repórter Silvia Munhato tem os detalhes.
0: A Comissão de Educação da Câmara dos Deputados aprovou o projeto de lei que garante a pesquisadores e estudantes do ensino superior o direito de prorrogar o prazo de suas bolsas de estudo em caso de nascimento de filho. Pelo texto, bolsas de estudo com duração mínima de 12 meses poderão ter seus prazos estendidos por até 180 dias se houver comprovação de afastamento por nascimento, adoção ou obtenção de guarda judicial. A legislação atual já permitia a prorrogação dos prazos de vigência das bolsas de estudo em caso de adoção. A proposta também permite que dois bolsistas usufruam do benefício simultaneamente, pelo mesmo evento de adoção ou guarda. O relator, deputado professor Alcides, do PSDB de Goiás, diz que o texto é do interesse do sistema educacional.
3: Do ponto de vista educacional, a proposição é meritória, uma vez que apresenta medidas concretas para favorecer, de um lado, a participação dos pais no cuidado dos filhos, desde o nascimento ou adoção, ao mesmo tempo em que favorece a continuidade e conclusão de estudos e pesquisa dos estudantes pai. Ademais, na hipótese de ambos os pais da criança, nascida ou adotada, serem bolsistas, a matéria tem o mérito de assegurar aos dois o direito do afastamento das atividades acadêmicas e a prorrogação da bolsa de estudos.
0: O projeto que permite a prorrogação de bolsas de estudo do ensino superior pelo nascimento de filhos dos estudantes será analisado agora pelas comissões de Previdência, Assistência Social, Infância, Adolescência e Família e de Constituição, Justiça e de Cidadania. Da Rádio Câmara de Brasília, Silvia Minhato.
19: Tarcísio Mota, do PSOL do Rio de Janeiro, apresentou o projeto que garante tempo de planejamento para professores da educação básica. O texto estabelece que, quando a jornada for organizada por horas-aula, o limite de atividades em sala deve ser calculado pelo mesmo critério.
4: Tempo de planejamento para professor é decisivo para que a educação de qualidade aconteça. E nós não podemos deixar a covardia que alguns governos estão fazendo de contar o tempo de forma a obrigar o professor a pegar mais turmas sem receber um centavo a mais por isso. Esse projeto, portanto, garante a proporcionalidade. 3 aulas dadas, 1 aula de planejamento.
22: Tarcísio Mota sustenta que a regra mínima de proporcionalidade permite ao professor preparar aulas, elaborar provas e cuidar da saúde mental. Ele reforça que condições mais justas de trabalho para docentes asseguram melhor qualidade aos estudantes.
15: Trabalho.
19: Bibo Nunes, do PL do Rio Grande do Sul, é favorável ao projeto que amplia a licença paternidade para pais de recém-nascidos prematuros ou que precisem de internação hospitalar. hospitalar após o parto. O deputado explica que a prorrogação seria equivalente ao período de internação do bebê.
22: Ele acrescenta que para ter direito ao benefício será necessário comprovar a prematuridade ou a internação por meio de documentação hospitalar. Bibo Nunes explica que a ideia é garantir a presença do pai ao lado da mãe e do bebê durante um período de maior vulnerabilidade.
5: Um prematuro tem que ter uma necessidade reconhecida de atenção especial. E o pai tem que estar junto com a mãe nesses momentos difíceis. Não é fácil ter filho prematuro. Imagine gêmeos, que normalmente são prematuros. E como é que ficam os pais se não tem o pai ao lado da mãe o tempo todo? Se o recém-nascido precisa de 1 mês, 2 meses, 3, 4, o tempo que for. Isso é fundamental, isso não é regalia nenhuma, é simplesmente reconhecer a parte humana de quem está vindo ao mundo, que é o nascituro.
19: Fábio Garcia, do União de Mato Grosso, propõe criar uma política nacional de gestão de desempenho e eficiência para o serviço público. O projeto prevê avaliações periódicas dos servidores com base em critérios objetivos, como produtividade, qualidade do trabalho e atendimento ao público.
22: A proposta também reconhece o bom desempenho com bônus, capacitação e prioridade para ocupar funções de confiança. Fábio Garcia afirma que a intenção é melhorar a qualidade dos serviços públicos sem alterar os planos de carreira dos servidores.
15: Economia.
19: O plenário da Câmara pode votar projeto que inclui a sardinha em lata na lista de produtos da cesta básica isentos de impostos. Quem explica os detalhes é o repórter Antônio Vital.
6: Ganhou o regime de urgência e pode ser votado a qualquer momento no plenário da Câmara projeto que inclui a sardinha em lata na lista de produtos da cesta básica. Se a proposta virar lei, a sardinha passa a ter alíquota zero no pagamento de 2 novos impostos criados pela reforma tributária e que passam a ser cobrados no ano que vem: o Imposto sobre Bens e Serviços, o IBS, e a Contribuição sobre Bens e Serviços, a CBS. O IBS será distribuído a estados e municípios. Já a CBS será um imposto federal. Eles vão incidir sobre mercadorias e serviços, inclusive importados. A reforma criou ainda outro tributo, o imposto seletivo, que será cobrado sobre produtos que fazem mal à saúde. Esses tributos vão substituir o PIS, a COFINS, o IPI, o ICMS e o ISS. A reforma tributária, aprovada no ano passado, isentou da cobrança do IBS e da CBS os artigos da cesta básica, inclusive carnes, o que não estava no texto e foi acrescentado durante a votação. Outros produtos com alíquota zero são alimentos como arroz, leite, manteiga e queijos. O projeto que ganhou o regime de urgência foi apresentado pelo deputado Luiz Nishimori, do PSD do Paraná, presidente da Frente Parlamentar da Pesca. A proposta será analisada junto com outra, parecida, apresentada pela deputada Ana Paula Lima, do PT de Santa Catarina. Ainda será designado um relator para apresentar um texto único. A justificativa dos autores é que a sardinha em lata é uma fonte de proteína importante para pessoas com menor renda, além de relevante para o setor pesqueiro nacional, que por ano produz mais de 100 mil toneladas do produto. O deputado Pedro Lupion, do Republicanos do Paraná, coordenador da Frente Parlamentar da Agropecuária, defendeu o regime de urgência para a proposta.
8: No dia da votação da reforma tributária, nesse plenário, a questão da sardinha estava no texto. Nós trabalhamos isso junto com as carnes, da mesma maneira que foi feita em relação às outras carnes, com a inclusão na cesta básica, e uma questão de texto prejudicou o setor inteiro pesqueiro, justamente nessa questão da sardinha.
6: Com o regime de urgência, o projeto pode ser votado diretamente no plenário, sem passar pela análise das comissões permanentes da Câmara. Mas a medida não foi unânime no plenário. O deputado Hildo Rocha, do MDB do Maranhão, criticou a urgência, que pode acelerar a análise do projeto e alterar a reforma tributária.
23: Essa matéria, além de não tramitar nas comissões, o que já está errado, essa proposta de lei complementar, ela altera uma regulamentação da reforma tributária que fizemos recentemente. Reforma tributária que entra em vigor a partir do ano que vem, de 2027. Ou seja, ainda nem entrou em vigor e já estamos mudando para beneficiar interesses particulares, não interesses da nação brasileira.
6: Ainda não há data para votação no plenário da Câmara do projeto que inclui a sardinha em lata na lista de produtos da cesta básica. Da Rádio Câmara de Brasília, Antônio Vital.
15: Segurança Pública.
22: Delegado Palumbo, do Podemos de São Paulo, defende criminalizar a transmissão intencional de treinamento operacional a organizações criminosas. O deputado explica que a proposta também alcança agentes públicos que repassarem esse tipo de conhecimento.
19: Delegado Palumbo argumenta que facções têm atuado de forma cada vez mais profissional com o apoio de agentes que se corrompem. Essa prática, segundo ele, eleva o grau de letalidade das ações criminosas, comprometendo a efetividade das políticas públicas de segurança.
7: O indivíduo que faz isso tem que ficar preso. A pena é estipulada em 12 anos e tem que ficar preso mesmo. Todos aqueles que se corrompem, sejam policiais, agentes públicos, se corrompem e ensinam criminosos a matarem usando um fuzil, que é uma arma de guerra, tem que ficar preso sem benefício. Nós estamos lutando com o apoio do meu partido, que é o Podemos, para que esse projeto vire lei. Porque hoje os criminosos não estão mais agindo de forma amadora, não. Eles estão treinando e com a ajuda, infelizmente, de agentes que se corrompem.
22: Luiziane Lins, da Rede do Ceará, defende aumentar a pena para quem submeter trabalhadores a condições semelhantes à escravidão. Ela explica que a punição passaria a ser de 10 a 20 anos de prisão, além de multa, e o crime seria considerado hediondo e inafiançável.
19: Luiziane Lins também propõe detalhar na lei as situações que caracterizam esse crime, como trabalho forçado, jornada exaustiva, condições degradantes e restrição da liberdade por dívida. Pela proposta, a pena deve ser aumentada quando a vítima for criança ou adolescente.
22: Kiko Seleguin, do PT de São Paulo, quer proibir que pessoas que cometeram crimes hediondos recebam pagamento pela divulgação de seus delitos. A proposta prevê nulidade de contratos com produtoras, editoras e plataformas de streaming para livros, séries, filmes ou entrevistas sobre os crimes.
19: Pelo texto de Kiko Seleguin, os valores pagos aos criminosos ou a seus herdeiros deverão ser revertidos ao Fundo Penitenciário Nacional ou ao Fundo Nacional de Segurança Pública. Segundo o deputado, o objetivo é evitar que condenados lucrem com a violência e com a dor das vítimas.
22: Projeto de Pedro Lucas Fernandes, do União do Maranhão, determina que as unidades da Casa da Mulher Brasileira ofereçam acesso facilitado à perícia médico-legal para as vítimas de violência doméstica. O deputado explica que o exame poderá ser feito na própria unidade.
19: A ideia, segundo Pedro Lucas Fernandes, é evitar que a vítima se desloque para diferentes órgãos e enfrente novos constrangimentos, além de reduzir o risco da perda de provas. O texto também prevê atendimento humanizado e cooperação entre União, estados, Distrito Federal e municípios.
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15: Justiça.
22: Marcelo Crivella, do Republicanos do Rio de Janeiro, destaca a promulgação de lei que responsabiliza civilmente pais ou mães por abandono afetivo dos filhos. O parlamentar afirma que o pagamento de pensão não substitui a presença familiar na rotina da criança.
10: Não basta pagar a pensão para o filho. É preciso que o pai ou a mãe participem da vida dele. Uma criança adoece, então o pai não vai estar lá para dar apoio a ela? Uma criança passa numa prova ou fica reprovada, ela não vai ter o carinho do pai? E uma criança que vai disputar uma competição na escola, os pais dos outros estão presentes e o dela ausente? Essa lei do abandono afetivo tornou um ilícito civil. Eu gostaria que fosse crime, mas o Congresso assim não aprovou. Ficou apenas o ilícito. Portanto, terá que pagar indenização pelo abandono afetivo.
19: Marcelo Crivella avalia que a nova lei pode reeducar responsáveis que cumprem obrigações financeiras, mas se afastam da vida dos filhos. Ele observa que a indenização passa a ser aplicada quando a ausência afetiva causar prejuízo à criança ou ao adolescente.
22: Termina agora o jornal Câmara dos Deputados, produzido pela Rádio Câmara, com trabalhos técnicos de Wellington Teles e apresentação de Luciana Vieira e Val Monteiro. Boa noite.
19: A Voz do Brasil.

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1: 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Você tá aí? O que tá acontecendo?

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2: Coisa linda. Quer ver que legal, Rick? Alô?

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Bom dia, meu amigo, bom dia, minha amiga, tudo bem com vocês? Tudo certo? Muito prazer, eu sou Renato Santos, já estou chegando com o nosso Mais Brasil, nessa manhã gostosa, manhã abençoada, e eu já peço para Deus abençoar sua vida, sua família, sua casa, o seu trabalho, e que nos dê um programa abençoado a partir de agora. A gente fica juntos até 6 horas da manhã, tocando muita música, o melhor do modão, aquele sertanejo que faz você voltar no passado e recordar momentos inesquecíveis. Portanto, aumente o volume que o nosso Mais Brasil

0: começar a manhã em boa companhia, ouvindo música sertaneja, ouvindo músicas que relembram o nosso passado, a nossa infância, e faz o teu dia mais alegre e muito mais descontraído. Esse é o nosso Mais Brasil. Seguinte, vou dar uma pausa, vou para o intervalo, a gente volta na sequência trazendo muito mais sucessos aqui no nosso Mais Brasil. 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
0: RBN, a rádio que faz parte da minha vida, e bom dia pra você que tá acordando agora, despertando ao som da 94,3. Que coisa boa, né? Fazer a companhia pra você e ter a sua companhia também. Que coisa maravilhosa. E a sua manhã fica muito mais alegre aqui na 94,3, a rádio RBN e o nosso Mais Brasil. Vai chegando mais um grande sucesso pra começar a tua manhã com o pé direito. Bom dia!

0: Ótimo dia pra você, minha amiga. Ótimo dia pra você, meu amigo. Tá despertando agora? Já tomou teu café? Tá se preparando pra ir para o trabalho? Que coisa boa, né? Olha, já coloca aí na RBN no seu carro, coloca o volume em alto e bom som, porque até às 6 horas da manhã a gente vai fazendo companhia um para o outro aqui na 94.3. Você aí do outro lado, eu aqui na nossa rádio, nós dois juntinhos, fazendo a manhã um do outro mais alegre e muito mais descontraída, tá bom? Eu vou para um rápido intervalo, volto em instantes trazendo muito mais sucessos aqui no nosso Mais Brasil. RBN 4:42.
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0: 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E esse é o nosso Mais Brasil, com o melhor da música sertaneja até as 6 horas da manhã. E bom dia pra você que já tomou seu café da manhã. Bom dia pra você que tá preparando agora o seu café. Quem sabe ordenando gado, né? Meu amigo agricultor, meu amigo do campo, minha amiga trabalhadora, que tá agora na nossa companhia. Que coisa boa, que coisa maravilhosa. Eu fico muito feliz em saber que tem tanta gente querida que gosta e que ouve a Rádio RBN. Ótimo dia pra você, excelente manhã, tá bom? Tá chegando mais um grande sucesso pra gente curtir aqui no nosso Mais Brasil.

0: Brasil e eu quero mandar o meu bom dia pra você de Jaraguá do Sul, bom dia pra você de Guaramirim, excelente manhã, meu amigo, minha amiga de Curupá, de Massaranduba, o pessoal que nos ouve também em São João do Itaperiú, que coisa maravilhosa, né? E tem o pessoal do litoral também, Barra Velha, Barra do Sul, o pessoal de São Francisco do Sul, obrigado pelo carinho de vocês e pela audiência. Eu vou para um rápido break, mas a gente já volta. É rapidinho, só o tempo de tomar um gole de café, eu já volto com o nosso Mais Brasil. 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
0: 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Mais Brasil tá abrindo mais uma hora de muito sucesso e eu fico muito feliz em saber que você tá aí do outro lado, acompanhando a nossa programação, colocando em alto e bom som a nossa rádio RBN, despertando seu amigo aí do lado, quem sabe da casa vizinha, que coisa boa, né? Bom dia pra você, excelente manhã, vamos de música, tá chegando agora esse grande sucesso aqui no nosso Mais Brasil. Música.

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0: despertou? Já ordenhou o gado aí? Ainda não? Que coisa boa, né? Já tá se preparando para ir pro campo, quem sabe cuidar da horta, cuidar dos animais. Eita, coisa boa. Bom dia pra você, meu amigo. Bom dia pra você, minha amiga, que já tá, quem sabe, curtindo o nosso programa, preparando aí a meninada pra ir pra escola. Que coisa, né? É uma correria só pela manhã, mas a gente fica muito feliz em saber que vocês estão aí do outro lado curtindo a nossa programação. Eu vou para um rápido intervalo, é coisa rápida, só o tempo de tomar um café. Aí já volto trazendo o melhor da música sertaneja aqui no nosso Mais Brasil. RBN 520.
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11: 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E que coisa maravilhosa saber que você tá aí do outro lado, sempre nos acompanhando, me fazendo companhia nessa manhã abençoada, manhã gostosa. Por que que é gostosa? Porque eu estou aqui tocando música boa, fazendo sua manhã mais alegre, e você tá aí do outro lado me dando carinho da audiência, e eu fico muito feliz, tá bom? Vamos de música.

0: vai fechando mais um bloco. Mas daqui a pouco eu já trago mais um grande sucesso para vocês que estão aí do outro lado acompanhando o nosso programa. É só um tempinho de tomar o café e eu já volto trazendo sucesso aqui no nosso Mais Brasil. 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

0: 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Bom dia, meu amigo. Bom dia, minha amiga. Tudo bem por aí? Tá tudo certo? Tudo bacana? Que coisa boa, né? A nossa manhã sempre juntinhos. Todos os dias, de segunda a sexta-feira, eu te faço companhia aqui no nosso Mais Brasil com o melhor da música sertaneja, aquela moda de viola que faz você voltar no passado, relembrar momentos da infância, da sua juventude. Que coisa boa, né? A gente vai tocando música boa por aqui, tá bom? Vamos com um grande sucesso? Olha só essa música que tá chegando agora. Aumente o volume.
1: Quem lembra dessa aí?

0: Brasil vai ficando por aqui e eu quero agradecer o seu carinho, sua audiência, que coisa boa, né? Tá chegando aí o Rony e também a Gisela Marodim com o Portal RBN. A gente se encontra meio-dia com o nosso plantão do meio-dia com Rony Oliveira e também a Tariana e logo depois o nosso show da tarde. Excelente manhã, continue na programação 94.3, a rádio que faz parte da sua vida.
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0: Deus abençoe você e toda a sua família. Que alegria estar aqui com você, começando mais um programa Eu Seguirei. Eu tenho certeza de que Deus vai falar muito ao seu coração através deste programa. Olha, se você pode, eu já quero convidar você a pegar a sua Bíblia, porque hoje nós vamos meditar a palavra de Deus. A palavra de Deus é o nosso alimento, a palavra de Deus que é o nosso sustento. Eu tenho certeza que essa palavra vai mover seu coração. Olha, aqui você vai ouvir a palavra de Deus, aqui você vai poder cantar. São minutos que ficaremos juntos, onde você vai fazer uma experiência com Deus. Lembrando que tudo que você ouvir aqui, depois fica registrado no meu canal do YouTube, Frei Gilson / Som do Monte, no meu Instagram, no meu Facebook, todos com o mesmo nome, Frei Gilson / Som do Monte, para que você possa também compartilhar essa palavra com os seus amigos, tá bom? Então, vamos escutar a palavra de Deus.
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1: Para ver os defeitos dos outros, nós somos muito rápidos. Para ver os nossos próprios defeitos, a gente é lento. Você já parou para pensar nisso? A gente facilmente vê os defeitos dos outros, mas temos dificuldade para ver os nossos. E deixa eu te falar uma coisa, isso faz muito mal para a nossa vida espiritual. A falta de capacidade de enxergar os meus defeitos, os meus pecados, me impede de crescer. Porque a falta de reconhecimento, se eu não reconheço, eu não peço perdão. Se você não se reconhece doente, você não vai ao médico. Se você não se reconhece pecador, você não vai buscar o perdão e a salvação. Hoje a meditação ela é importante. Ela precisa fazer a gente olhar para dentro de nós mesmos. Em nome do Pai, do Filho e do Espírito Santo. Amém. Lucas capítulo 6, versículo de 39 a 42. Naquele tempo, Jesus contou uma parábola aos discípulos. Pode um cego guiar outro cego? Não cairão os dois num buraco? Um discípulo não é maior do que o mestre. Todo discípulo bem formado será como o mestre. Por que vês tu o cisco no olho do teu irmão e não percebes a trave que há no teu próprio olho? Como podes dizer a teu irmão, irmão, deixa-me tirar o cisco do teu olho quando tu não vês a trave no teu próprio olho? Hipócrita! Tira primeiro a trave do teu olho e então poderás enxergar bem para tirar o cisco do olho do teu irmão. Palavra da salvação. Essa palavra de Cristo, ela é tão bonita, ela é tão profunda e ela é tão forte, porque inclusive fala hipócrita. Irmãos, muitas vezes eu já fui hipócrita. Ah, muitas vezes eu fiquei lá, olha o defeito dele, olha o pecado dele. E toda vez que eu faço isso, eu não estou olhando para o meu. Então, muitas vezes eu fui hipócrita. Eu acho que você também precisa reconhecer que muitas vezes você foi hipócrita. Então, para Jesus é hipócrita quando eu primeiro quero tirar a trave do olho do irmão. E veja que Jesus fala, no irmão tem uma trave. Ou melhor, no irmão tem um cisco, né? Pequeno. No teu tem a trave. Então, às vezes, a gente está preocupado com falhas pequenas dos irmãos e esquecemos das nossas grandes falhas. Jesus é maravilhoso, né? Ele fala, olha, você está preocupado com o cisco do olho do irmão, esquece que no teu tem um pecado maior. Ah, mas eu não cometi o que ele cometeu. Portanto, o pecado dele é maior do que o meu. O orgulho de se achar melhor do que ele, o orgulho é um grande pecado. São Basílio, ele diz assim, parece, na verdade, que o conhecimento de si mesmo é o mais difícil.

0: fora. Eu consigo olhar as coisas à minha volta, mas tenho dificuldade de olhar a mim mesmo. Então, assim como este olho externo, eu tenho dificuldade de olhar a mim mesmo, preciso de um espelho. Na vida espiritual é a mesma coisa. Nós temos dificuldades de olhar para nós mesmos. Nem mesmo o olho que vê as coisas externas se vê a si mesmo, e até mesmo o nosso próprio entendimento, pronto para julgar o pecado do outro. Então, para julgar o pecado do outro, nós estamos prontos, como aquele povo que estava com pedras nas mãos para atracar sobre aquela pecadora. Pronto para julgar o pecado do outro e lento para perceber os seus próprios defeitos. Então, para o pecado do outro, eu sou rápido, mas para os meus próprios defeitos, eu sou lento. Temos que entender que só Deus é juiz e precisamos aprender a olhar para dentro de nós mesmos. Abra sua Bíblia em Romanos, capítulo 2, versículo 1. Assim és inexcusável, homem, quem quer que sejas, que te arvoras em juiz. Por que que nós somos prontos para ver o defeito dos outros? Porque a gente se arvora em juiz. Te arvoras em juiz. Naquilo que julgas a outrem, a ti mesmo te condenas. Pois tu que julgas, fazes as mesmas coisas que eles. Eu tenho que tomar cuidado para não me arvorar como juiz dos outros. Abre também sua palavra em 1 Coríntios, capítulo 4, versículo de 3 a 4. A mim, pouco se me dá ser julgado por vós ou por tribunal humano, pois nem eu me julgo a mim mesmo, de nada me acusa a consciência, contudo, nem por isso sou justificado, meu juiz é o Senhor. Olha a consciência de Paulo. Na primeira palavra, Deus é juiz. Cuidado para a gente não se arvorar em ser juiz. Deus é juiz. Nessa palavra, Paulo está dizendo, Deus é o meu juiz. Só Deus é juiz. Só Deus é juiz. Pai, Filho e Espírito Santo. Amém.
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8: Olá, bom dia, bom dia. Tudo bem? 6:13 agora, 6:13, bom dia. A temperatura está em 18 graus aqui na Vila Nova. Choveu durante a madrugada, barulho, relâmpagos, trovões de novo, né? Raios, mas agora não chove. E até parece que temos um pouco mais de claridade, né? Quem acordou mais cedo até viu aí algumas estrelas no céu, né? Mas a previsão é de instabilidade para o restante do dia mais uma vez, né? Na sexta-feira de instabilidade, de chuva e de preocupação em vários pontos do estado de Santa Catarina. Se você está nas estradas, se você vai viajar, se você vai pegar a estrada durante o dia hoje, durante a sexta-feira, muito cuidado, muita atenção, né? Cortesia, gentileza, velocidade reduzida, realmente muito cuidado é importante. Então, bom dia para você, sejam bem-vindos ao programa Portal, já estamos no ar. Bom dia para você que está começando o dia conosco, acordando agora, que tem aí no seu celular, no seu smartphone, né? No seu rádio, a nossa programação como despertador. Sejam bem-vindos, que a sexta-feira seja positiva e vai ser uma sexta-feira positiva para você, né? Pensamento positivo, sempre começando aí com um sorriso no rosto e acreditando que as coisas boas vão acontecer na sua vida. Começar já com o pensamento positivo é o primeiro passo, né? Já é meio caminho andado. Então, que tudo de bom aconteça para você nesta sexta-feira. Esse é o nosso desejo, que seja uma sexta-feira realmente abençoada por Deus e que tudo de bom aconteça para você nesta sexta-feira, para você, para sua família, para os seus amigos, no trabalho, sucesso aí na vida profissional, né? Bons negócios. Sexta-feira começando, bom começo de fim de semana, sejam bem-vindos. O portal está no ar a partir de agora. Eu sou o Rony Oliveira e nós estamos no rádio, a maior audiência da cidade em 94,3 FM. Estamos também no aplicativo e se você não tem o nosso aplicativo, baixe agora aí no seu celular. Estamos também no YouTube com imagens, sejam bem-vindos. E se você presenciar fatos que mereçam destaque, se você é caminhoneiro, motorista de aplicativo, taxista, vanzeiro, né? Pessoal que está na estrada aí presenciando acidentes, se você tiver fotos, vídeos, manda pra gente. Se não tiver, manda mensagem alertando, né? Sobre os riscos, sobre buracos nas estradas, sobre acidentes, trânsito lento. A sua participação como ouvinte e repórter é fundamental e nos ajuda bastante sempre, todos os dias, né? Sejam bem-vindos, estamos no ar com o programa Portal RBN até às 8 horas da manhã.
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8: Agora são 6:16, 6:16, 18 graus e 2 décimos a temperatura. Tem a sensação de frio por causa da chuva da noite, da madrugada, por causa da umidade bastante elevada. Estamos com 94% de umidade relativa do ar, né? É muita umidade, né? Sinal de mais chuva, muita umidade. Jaraguá do Sul sempre foi uma região de umidade bastante expressiva, bastante elevada. E hoje nós estamos aí com a umidade acima dos 90%, né? Entre 94%, 97%, mais ou menos. Estamos com uma sexta-feira bastante úmida. Por isso essa sensação de frio, mas não está tão frio assim não, né? 18 graus e 2 décimos a temperatura. Algumas das principais manchetes nas últimas horas pelo estado, pelo Brasil e também pelo mundo. A previsão do tempo. Paraná, São Paulo e Mato Grosso do Sul tem risco de tornado já desde ontem e também em algumas regiões desta sexta-feira. Fachin suspende decisões de Mendonça e Dino sobre diretor da Polícia Federal. Essas ainda são as manchetes de ontem, né? Os principais destaques de ontem, as principais manchetes de ontem. Vamos com as manchetes de hoje, ainda repercutindo esse caso lá de Brasília. A quebra de sigilo. Volcaro soube de operação dias antes. Relatório da Polícia Federal mostra passos do banqueiro até a prisão. Documento da Polícia Federal reforça a tese de tentativa de fuga do dono do Banco Master. Ciclone avança pelo sul e aumenta a chance de novos tornados no centro-sul. O norte de Santa Catarina, todo o estado do Paraná, o sul de São Paulo e sul do Mato Grosso do Sul podem registrar o fenômeno. A região deve seguir com tempo instável nesta sexta-feira. Servidores do Banco Central cobravam por assessoria a Volcaro. Após pedido de Fachin, Mendonça levanta sigilo de investigações do caso Master. O despacho libera processos vinculados ao caso Master após a solicitação do presidente do Supremo. O plenário vai analisar o desdobramento das apurações na próxima semana. Fachin determina a retirada do sigilo das investigações do caso Master no Supremo. Polícia Federal aponta elo entre o contrato de Wi-Fi de São Paulo e entidades ligadas ao filme Dark Horse. Fachin recebe 7 ministros e gonê após cancelar sessão de julgamento no Supremo. Projeto pago com emenda do deputado Mário Frias não teve execução comprovada. Com o CNH Brasil, pedidos de habilitação crescem mais de 200% no país. Cesta básica ficou mais barata em 25 capitais no mês de agosto. Produtos como batata, tomate, café e feijão puxaram a queda. Mulher de 38 anos que fingiu ter 12 em Santa Catarina tem prisão domiciliar autorizada. Santa Catarina entra em alerta vermelho para ventos de 100 km por hora e queda de granizo. Bode é abatido após receber bebida alcoólica e cigarro de grupo. Arena Mané Garrincha em Brasília vai ser o palco da grande decisão do título da Copa do Brasil no dia 6 de dezembro, vai ser num domingo. É a primeira vez na história da Copa do Brasil que a decisão vai acontecer num jogo único. 6:19, os números do mercado financeiro. Ibovespa na Bolsa de São Paulo teve alta de 1,42%. Fechou a 188.269 pontos. As moedas estrangeiras, o dólar comercial fechou em queda de 0,18%, fechou a R$5,10. E o euro fechou em queda de 0,35%, fechou a R$5,92.
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8: 6:19, vamos ao giro do placar. Ontem, quinta-feira, Libertadores da América, o Flamengo foi muito bem, venceu o Independiente del Valle na altitude por 2-0. Gols do Bruno Henrique e também do Léo Pereira e dá um grande passo rumo à classificação para a semifinal da Libertadores, né? Já venceu fora de casa e na semana que vem joga em casa no Rio diante do seu torcedor. Ontem o Cienciano acabou vencendo o Montevideo City Torque por 2-0. Com relação ao fim de semana, vamos lá com o fim de semana. Hoje, sexta-feira, tem jogo da Série A, viu? Hoje o Coritiba recebe o Atlético Paranaense numa sexta-feira, o grande clássico do Paraná, hoje à noite, 9 da noite, em Coritiba. Já no sábado, mais jogos pelo Campeonato Brasileiro, tem o Atlético Mineiro contra o Fluminense em Belo Horizonte, sábado, 4 da tarde. No mesmo horário, o Grêmio enfrenta o Vasco amanhã à tarde na Arena do Grêmio, em Porto Alegre. E às 5 da tarde, em Chapecó, a Chapecoense recebe o Internacional de Porto Alegre. Também amanhã, sábado, tem Palmeiras e São Paulo às 18:30. O Botafogo do Rio recebe o Bragantino no Rio e o Santos recebe o Cruzeiro na Vila Belmiro às 9 da noite. No domingo, Campeonato Brasileiro da Série A, Tem Mirassol versus Vitória às 16 horas e tem o clássico aí das grandes torcidas do Brasil, Flamengo e Corinthians. Jogam domingo, 5:30 PM no Rio de Janeiro. E na Série B tem o jogo do Criciúma, que vai a Goiânia enfrentar o Atlético Goianense. O Juventude, líder da Série B, vai enfrentar o Atlético em Caxias do Sul. Informação sobre a Copa do Brasil, que teve os sorteios ontem, né? Vamos lá. A Arena Mané Garrincha, em Brasília, vai ser o palco da grande decisão do título da Copa do Brasil, dia 6 de dezembro, vai ser um domingo. Pela primeira vez na história, a Copa do Brasil vai acontecer numa decisão de jogo único. É campo neutro, né? A Arena Mané Garrincha, Brasília. Atlético Mineiro e Vasco serão os mandantes dos jogos de volta das semifinais da Copa do Brasil. O sorteio foi feito ontem na sede da CBF, no Rio de Janeiro. Nos jogos de ida, o Grêmio vai receber o Atlético Mineiro. E o tetracampeão Palmeiras vai enfrentar o Vasco da Gama. Portanto, teremos aí vantagem pro Vasco e pro Atlético Mineiro, que vão jogar o segundo jogo em casa, né? Vasco e Palmeiras jogam o primeiro jogo em São Paulo e depois o segundo jogo vai ser no Rio de Janeiro. Grêmio e Atlético jogam o primeiro jogo em Porto Alegre e o segundo jogo vai ser em Belo Horizonte. Foi o sorteio que definiu essas posições com relação aos mandos de campo, né? Portanto, Copa do Brasil com jogo único nesse ano. Bom, mais algumas informações com relação especialmente às quartas de final aí da Libertadores, né? Os brasileiros todos foram bem. Corinthians empatou lá na Argentina, os demais todos venceram, Flamengo venceu, Palmeiras venceu, Fluminense venceu também, e os jogos da volta vão ser na semana que vem. Na semana que vem, Palmeiras joga fora de casa e o Fluminense também. Corinthians e Flamengo jogam em casa, né? Na semana que vem, na Copa Libertadores da América. Na Copa do Brasil, já falamos aqui, os jogos vão ser, os jogos de semifinais, né? Dia 1º de novembro e 8 de novembro, em dois domingos. 1º de novembro e 8 de novembro, os jogos semifinais aí da Copa do Brasil. E a grande final no dia 6 de dezembro. A Copa Sul-Americana também está nas quartas de final e tem jogos de volta na semana que vem, né? São Paulo contra o Boca, o Vasco contra o Santa Fé, Atlético Mineiro contra o Santos e o Montevidéu contra o Cienciano. São os destaques aí, portanto, com relação principalmente a essas competições. No Brasileirão da Série A, o Flamengo é líder com 54, o Palmeiras está em segundo com 53, o Atlético do Paraná em terceiro 45 e o Fluminense fecha o G4 com 45 pontos ganhos. Na zona do rebaixamento, Vasco 25, Inter 25, Remo 23 e Chapecoense com 17. Na Série B do Campeonato Brasileiro, o Juventude é o líder com 50 pontos ganhos. O Novo Horizontino está em segundo com 49, em terceiro Vila Nova 47, em quarto Fortaleza 47. O Criciúma caiu para quinta posição, né? Com 47 pontos ganhos. É que tá todo mundo embolado ali, né? O Juventude 50 em segundo.
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8: Em segundo nós temos ali o Novo Horizontino 49, Vila Nova 47, Fortaleza 47. Quer dizer, a diferença aí de um ponto para todo mundo praticamente do quinto lugar até o primeiro lugar, né? O Campeonato Brasileiro da Série B. 6:24 as informações do esporte aqui dentro do portal RBN, as informações para você ficar acompanhando de tudo. 6:24.
0: Bom dia. A presença de áreas e instabilidades associadas ao deslocamento e ingresso de uma frente fria promovem um dia com tempo instável e com indicativo de chuva. Essa chuva acontece a qualquer momento e não dá para descartar a formação de alguns temporais, alguns episódios de tempo severo em um outro ponto da região. A temperatura ela se mantém em declínio, é um dia ameno, a máxima não passa muito aí dos seus 21 graus e a tendência é que nós mantenhamos um sábado com tempo mais seco. Aos poucos a gente vai tendo boas melhorias na sequência do dia do sábado. Então o sábado é mais aproveitável, com tempo bom. E se tiver alguma chuva de forma isolada, quem sabe aí mais para o final do dia à noite. No domingo, predomínio das nuvens, céu parcialmente nublado. Alguma chuva que acontece entre o início da manhã e o final do dia. Durante a segunda-feira tem previsão de chuva, garoa e períodos curtos de melhora. Terça também tem chance de chuviscos fracos e ocasionais. Peter Scheuer, meteorologista, com a previsão do tempo.
8: Com 25, ali no nosso YouTube, você está vendo aí o mapa das temperaturas em todo o sul do Brasil. Temperaturas que estão mais elevadas hoje, né? A nossa região tem temperaturas de 18 a 19 graus. As temperaturas mais baixas estão na Serra Catarinense, com temperaturas de 11, 12, 13 graus. A região oeste do estado com 19, 20 graus. A região de São Miguel do Oeste. O sul do estado com 17 graus. A capital Florianópolis com 18 graus. O meio oeste, lá em Joaçaba, com 14 graus. A região de São Bento, Rio Negrinho, Mafra, Porto União, União da Vitória, com 14 e 15 graus. E essa previsão de instabilidade aí para sexta-feira. Daqui a pouco mais informações com o Peter Scheuer.
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8: 6:26, aqui o ouvinte participa mandando seu recado pra gente através do nosso WhatsApp 8837-5377 e através também do nosso YouTube. Pessoal do YouTube, um grande abraço, bom dia, obrigado pela audiência. Vai deixando aí o seu alô, seu bom dia pra gente. Agostinho Zimmermann, bom dia, sextou, vamos fazer uma ótima sexta-feira. O Márcio Antônio Paulo tá por aqui também, bom dia, ótima sexta-feira pra todos vocês. Valeu, pessoal do YouTube, um grande abraço, bom dia. Não esqueça de deixar o seu like, não esqueça de deixar a sua curtida e deixar o seu bom dia pra gente também no YouTube, né? Sejam bem-vindos. Aqui no nosso WhatsApp, o ouvinte participa, manda o seu recado desde cedo. Muito obrigado pela audiência, muito obrigado pela sintonia e pela companhia, né? Alô, Rogério Afonso, bom dia. Grande abraço, boa sexta-feira, bom começo de fim de semana. O José Pereira tá por aqui também. Sextou, meu povo. E para quem já acordou, meu bom dia. Bom dia pro Luiz, pra Ivanilde, bom dia. Um grande abraço, obrigado pela audiência. O Leomar tá chegando por aqui também. Bom Fala, Leomar, bom dia.
10: Bruninho Oliveira. Um bom dia pro nosso amigo Reginaldo, o Jair Borba, os flamenguistas, né? Estão contentes hoje, ganharam do Del Valle ontem, fora ainda. E tudo mais, tem uns bom dia para todos os vascaínos, colorados, firmistas, todo mundo. O tempo como tá aqui na nossa região, na Figueira agora, o tempo tá assim, ó, meu amigo Rony Oliveira, vamos ver para frente que vai daí. Tem um ventinho meio gelado, mas tá, vamos ver o Peter que vai falar no nosso tempo de hoje. Valeu, amigão, um abraço, valeu, tchau.
11: Bom dia, Rony. Bom dia, RBN, que faz parte da minha vida, escutando você pelo portal. Parabéns, Rony. Dale, Flamengo, dale, dale, Flamengo. Não deu pro De Valle. Abraço pra você, Rony. Manda abraço pra Daiane, pra todos os meus amigos e amiguinhas.
8: Valeu, abraço, bom dia, viu? Sou o Marcos, está por aqui também mandando um bom dia para todos. Obrigado pela audiência, pela companhia. Quem tá por aqui também mandando um alô aqui pra gente, o Valdecir Elísio, mandando um abraço, bom dia, bandeirinhas do Flamengo, né? Um grande abraço, obrigado pela audiência. O Dário Bussi, bom dia, feliz sexta-feira para todos. O Heriberto Defrenta por aqui também mandando um bom dia para todos. O Paulo Botti, bom dia, bom fim de semana. Fala, Gilson,
12: bom dia. Bom dia, Rony, bom dia, pessoal. Rony, tu te lembra que no começo do ano veio uma lei lá de Brasília que quem não tinha multa durante um ano renovava a carteira, não pagava nada, não sei o quê. Aí eu fui renovar, né, cara, andei em Jaraguá só 43 por hora e diz, não, isso aí só foi até mês de março, só deram enrolation. Será que até nisso aí eles mentiram ou é a autoescola que tá me engambelando?
8: Acho que estão te engambelando, viu, Gilson Marchioli? Porque a minha também tá vencendo agora, eu entrei no aplicativo, só que ele só libera a renovação automática para ti quando vencer, a partir do momento da data que vencer. Eu acabei pagando aí os 86 pila aí do 86 reais do teste de visão e paguei também os 106 reais lá, que é a taxa do Detran. Mas não precisava ter pago, né? Como eu também não tenho nenhuma multa e nenhuma infração, nenhuma autuação no último ano, eu tinha essa condição de bom motorista de renovar sem gastar nenhum tostão. Só que você não tem. Como eu queria também a CNH no papel, quando você faz essa renovação aí da CNH do bom motorista, você não ganha o papel, não tem papel, é só a digital. Eu também queria do papel, né? Eu gosto de andar com o papel no bolso, não gosto desse documento digital. E a CNH digital te possibilita, a CNH do bom motorista, a renovação sem pagar, te possibilita só a digital, você não vai ter o papel nunca. Vai ter só a digital. Mas é só te libera no aplicativo depois que venceu, no dia que venceu. Antes de vencer, como a minha ainda está por vencer, não liberou. Eu sou um cara assim muito prevenido, né? Queria fazer antes já, acabei pagando esses dois valores aí, os 86 da taxa lá do exame de visão e os 106 pila lá do Detran, que é a taxa do governo do estado. acabei pagando, né? Deu quase 200 pila aí. Mas se você é bom motorista, se não tem nenhuma multa, você consegue fazer assim no aplicativo, acho que é CNH Digital, ou enfim, lá daquela questão digital lá do gov.br, tem que entrar com o gov.br no aplicativo, é do governo federal. Aí você renova a sua carteira sem gastar nenhum tostão. Tá valendo sim. Se alguém já renovou desta forma, avisa pra gente aí. O Carlos Andrei tá por aqui mandando um bom dia. Pergunte se o pessoal sabe sobre a greve da Caixa Econômica Federal a partir de segunda-feira. É, vai começar. Começou ontem em vários outros estados e vai começar na segunda-feira também na Caixa Econômica Federal, né? O Cláudio Luiz está por aqui mandando um bom dia, mandando foto do dia começando pra gente também. Fala, Fábio Gini.
13: Olá, muito bom dia, Rony, Gisela e ouvintes aí do portal. Olha, um motociclista aí, ele levou uma multa com a CG 125 de R$ 900 e também ele teve o direito de dirigir suspenso, né? Segundo informações, ele passou em 87 km por hora nessa lombada eletrônica, ou seja, um radar, e marcou 870 km por hora. Ou seja, foi um erro do sistema, com certeza, desse radar aí, porque uma CG 125, ela não chega a ultrapassar os 130 km por hora, só se ela estiver totalmente mexida, né? Mas não chega até mesmo a essa velocidade de 870 km por hora. Somente um caça, né, Roli? Desse do exército aí para passar essa velocidade aí também.
8: Vai ver que era uma CG supersônica, né? Uma CG a jato, uma CG turbinada para rodar 870 km por hora. De qualquer forma, os radares são de 60 por hora, né? Já ultrapassou o limite em 17 km por hora, vai ser autuado mesmo assim. Pode até ser feita a correção ali dos 870, mas possivelmente foi 87 km por hora que ele andou passando aí na lombada aí. O Geraldo mandando um bom dia pra todos, boa sexta-feira, bom dia pro Márcio mandando as fotos pra gente, a Sara tá por aqui mandando um bom dia também, fala Ney, bom dia.
14: Bom dia, Rony, um abraço à nação flamenguista, não adiantou os antiflamenguistas secar o Flamengo, né? Mais uma vitória, fora de casa, bom demais. Um abraço, ótima abençoada sexta-feira a todos.
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8: 6:33. Bom dia pro Francisco Codonho, que está no YouTube conosco. O Morfeu aqui da Barra também, ouvindo a gente. Bom dia, boa sexta-feira para todos, bom fim de semana. O Márcio Antônio Paulo tá por aqui também, bom dia. Um grande abraço, ótima sexta-feira para todos. Não esqueça de deixar o like, a curtida pra gente, ativar o sininho, se inscrever no canal e, se possível, compartilhar aí a nossa live, né? 6:33 agora. No setor de segurança pública, na polícia, algumas ocorrências que chamaram a atenção de ontem para hoje. Nós tivemos um caso ontem de manhã ainda. A polícia militar acabou sendo acionada na rua João Piccoli, no centro, para atender um cidadão lá com um comportamento agressivo e ameaçando funcionários e pacientes. Foi no Hospital São José, pelo jeito aqui, né? Os policiais tentaram fazer a abordagem e orientar o cidadão, porém ele passou a resistir, desferiu socos, chutes contra a equipe, desobedeceu as ordens da polícia e, diante da resistência, foi necessário o uso da força progressiva, né? Como o homem apresentava comportamento compatível com possível surto, o SAMU foi acionado. Durante o atendimento, após ser desalgemado, tentou fugir correndo, foi novamente contido pela polícia. Durante a intervenção, sofreu uma pequena lesão na cabeça. E depois de contido, foi encaminhado para o Hospital São José para o atendimento médico. Tivemos um registro de lesão corporal também, foi ontem. Segundo informações aqui da Polícia Militar, na rua Alvin Carlos Krieger, aqui em Jaraguá do Sul, uma mulher de 42 anos relatou que uma outra mulher normalmente, frequentemente implica em função do barulho produzido pelos filhos. A solicitante, ao retornar do trabalho, sua vizinha foi em sua direção, começou a gritar e aí entrar em vias de fato. Foi ontem isso, né? A polícia acabou sendo acionada e acabaram assinando as duas ali um termo circunstanciado, segundo informações aqui da Polícia Militar. E teve também um outro registro de dano ontem no final da tarde, lá na rua Erwin Hahnemann, em Schroeder. Os policiais foram acionados para averiguar uma ocorrência de desentendimento familiar. No local, a mulher de 45 anos relatou que a sua ex-nora, uma mulher de 25 anos, havia comparecido à residência com o intuito de buscar o seu filho. criança que atualmente reside lá com a avó. E segundo a solicitante, na residência, uma mulher de 25 anos constatou que seu ex-companheiro se encontrava em um dos quartos acompanhado de sua atual namorada. Aí iniciou-se uma discussão, uma confusão, né? Teve briga, confusão de briga de mulher, briga de com o cidadão lá também. A polícia foi acionada e todo mundo acabou assinando um termo circunstanciado. Registro de ontem no final da tarde. 6h36. Depois do intervalo tem mais ouvintes mandando seu recado pra gente, a sua participação, e também tem as ocorrências dos bombeiros de ontem pra hoje. Faltam 24 para as 7.
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0: 6h39, os catarinenses estão batendo recorde na compra de carros novos. Os catarinenses compraram 156 mil veículos zero em apenas 8 meses. E o setor está acumulando um crescimento de quase 10% somente neste ano. E quem tem mais informações sobre esse assunto é o repórter Cadu Reis, da Rede de Notícias da Caerte.
1: As vendas de veículos zero quilômetro acumulam um crescimento de 9,2% ao longo deste ano em Santa Catarina. Mais de 156 mil unidades foram emplacadas no estado entre janeiro e agosto, superando a marca de cerca de 142 mil registrada no mesmo período em 2025. O setor catarinense comercializou cerca de 20.700 veículos novos em agosto, patamar 4,4% inferior a julho, mas 14% maior do que o observado no mesmo mês do ano passado. O diretor executivo do Sindicato dos Concessionários e Distribuidores de Veículos no estado e da Federação Nacional da Distribuição de Veículos Automotores Regional Santa Catarina, Peter Santana, ressalta.
2: O Sincodiv Regional Fenabrave Santa Catarina avalia de maneira bastante positiva. Quando observamos o contexto geral, fica evidente que o setor continua em uma trajetória de crescimento, demonstrando que a demanda por veículos segue aquecida em Santa Catarina. A redução referente ao mês de julho esteve concentrada principalmente nos segmentos de caminhões e implementos, que são mais sensíveis às condições de crédito, custo financeiro e às decisões de tomada de investimento, sendo caminhões 27% de retração e implementos de 25% de retração. Por outro lado, os segmentos de consumidor final, motocicletas, automóveis e comerciais leves, mantendo aí um crescimento constante.
1: O crescimento acumulado nas vendas de veículos zero quilômetro neste ano em Santa Catarina acompanha o movimento nacional do mercado, que tem média 15,3% superior ao mesmo período de 2025, com mais de 3.700.000 unidades comercializadas em todo o país. O diretor executivo do Sincodiv Regional Fenabrave Santa Catarina, Peter Santana, projeta.
2: Nossa expectativa é positiva. O crescimento acumulado até agosto demonstra a força do mercado catarinense e a capacidade do setor em manter o desempenho superior à média observada em diversos outros estados do país. Nossa visão aí até o final do ano é de crescimento de aproximadamente 10%. Santa Catarina possui uma economia diversificada. Esse ambiente econômico é favorável e contribui diretamente para sustentar a demanda por veículos em todos os segmentos. Outro fator importante é a renovação de frota. Os consumidores estão cada vez mais interessados em veículos de alta tecnologia, eficiência energética, recursos avançados de segurança. Também destacamos o trabalho desenvolvido pelas concessionárias que vem investindo na qualificação dos profissionais, na experiência do cliente, na digitalização dos processos e no financiamento, né, com outros perfis de negociação, como exemplo, os programas de troca de veículo, além de taxa zero e bonificação na avaliação do usado.
1: Todos os segmentos de veículos zero quilômetro têm crescimento nas vendas em Santa Catarina na comparação do acumulado de 2026 com o mesmo período do ano passado. De Florianópolis, da Rede de Notícias Acaerte, Cadu Reis.
0: Agora são 6h43, chegou o relatório dos bombeiros da noite de ontem. Na Valdemar Gruba, ontem, 6h30 da tarde, um acidente de carro contra moto. Condutor da moto de 19 anos foi parar no pronto-socorro do Hospital São José com várias escoriações. Nós tivemos também durante a noite uma queda de nível, né? Foram duas quedas de nível. No centro de Jaraguá do Sul, tivemos um cidadão de 38 anos que acabou caindo dentro de casa e tivemos também um outro registro no RAU, né? Um cidadão de 45 anos, uma cidadã, uma mulher de 45 anos, né? Que acabou sendo socorrida pelos bombeiros também. E teve também ontem, no começo da noite, um princípio de incêndio num veículo, princípio e incêndio total, né? Foi na rua Roberto Zima, incêndio em veículo, Três Rios do Norte. Meio de transporte, os bombeiros usaram 2.000 litros, né, para apagar o fogo lá, sem registros de vítimas para essa ocorrência. Relatório dos bombeiros de Jaraguá do Sul com as ocorrências que foram atendidas, que foram registradas durante a noite. Ainda não chegou o relatório dos bombeiros de Guaramirim da noite, né, das últimas 12 horas. Mas ontem, durante o dia, nós tivemos algumas ocorrências que chamaram a atenção, né? Os bombeiros aqui de Jaraguá do Sul e também de Guaramirim. Vamos lá. Foram poucas, né? Na verdade, uma só queda de moto. Lá em Guaramirim, na Ilha da Figueira, na Isídio Carlos Peixe, uma mulher de 52 anos, a condutora da moto, com várias escoriações, foi parar no pronto-socorro do Hospital Santo Antônio. O relatório do dia de ontem dos bombeiros de Jaraguá do Sul não foi encaminhado para a imprensa ontem à tarde. Nós sempre temos muitos acidentes em Jaraguá do Sul durante o dia, mas o relatório das últimas 24 horas não foi encaminhado pelos bombeiros voluntários de Jaraguá do Sul ontem. Só o relatório da noite que teve praticamente nenhuma ocorrência, né? Com gravidade. Registros dos bombeiros de ontem para hoje.
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0: Ouvinte participa sempre com prioridade por aqui, mandando o seu alô, mandando o seu bom dia. Fala, Paraíba.
4: Fala, Rony Oliveira, bom dia a você, bom dia a todos os ouvintes, como é que estão, tudo certo? Pois é, Rony, e ontem o presidente do STF determinou que fosse retirado todos os sigilos referentes ao Banco Master, né? As investigações do Banco Master, né? Isso é bom pra gente saber quem é. Era que estava abraçado com esse caboclo lá, quem estava roubando junto com ele, e que descubra esses bandidos. Quem for o bandido tem que pagar, seja lá de onde que for, seja de que partido que seja, sabe? Mas a verdade tem que vir à tona de uma vez, e saber quem que é esses meliantes, e que a justiça seja feita, né? De verdade, sem passar a mão em cabeça de ninguém. Assim nós aguardamos e assim nós queremos que as coisas aconteçam. Um grande abraço a todos, que Deus abençoe.
0: Bom dia pro João Fernando. Eu não tinha nenhuma multa, mas não consegui. Me falaram que foi porque eu uso óculos de grau. Vai saber, Fernando, do bairro Amizade de Jaraguá do Sul. Fala, Demi.
5: Bom dia, Roli. Bom dia a todo o povo do Norte de Santa Catarina. Sobre a CNH, sim, eu fiz ela e ela vem, sim. O governo federal renova gratuitamente. Só que tem os espertalhão que querem cobrar da gente. Se você vai nessas autoescolas, nesses despachantes, eles querem cobrar da gente, sim. Mas é só fazer como você falou ali, que a carteira de habilitação vem no aplicativo. Eu tenho a minha no aplicativo, eu fiz, e é isso aí mesmo. É gratuita. Abraço a todo o povo do Norte de Santa Catarina.
6: Bom dia, Rony. Tudo bem? Tudo certinho, tudo tranquilo.
0: Fala, Jair. Como é que foi o Flamengo?
6: Presa.
0: Como é que foi o Flamengo? Gatinho
6: na 94,13. RBN. É, Rony, tá pintando aí uma final brasileira na Libertadores. Tá pintando uma final brasileira aí. E um dos finalistas lá vai ser o Mengão. Vai ser o Flamengo. Não tem pra ninguém. Beleza, um abraço, tudo de bom, bom fim de semana e tamo junto.
0: Quem viver, verá, né? Vamos aguardar pra ver quem serão os semifinalistas e os grandes finalistas da Libertadores da América.
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0: A Lorena tá por aqui mandando um bom dia, abençoada sexta-feira pra todos, um grande abraço, bom dia, obrigado pela audiência. O Marlon, fala, Marlon, bom dia.
8: Bom dia, Rony, tudo bem, Rony?
0: Que é o Marlon. Tudo bem, Marlon, fala, Marlon.
8: Rony, sobre a habilitação ali, a CNH do Brasil, realmente ela, você faz esse processo aí, não precisa pagar nenhuma taxa, desde que você tenha o selo de bom condutor, ele dá uma atrasadinha ali em torno de 15 dias, dá uns 15 dias, 20 dias atualiza direto no aplicativo da CNH Digital. Então, se tiver o cadastro positivo, tá tudo certo e é só atualiza e renova de forma automática.
0: É isso aí, é muito bom, né? É 200 pila a menos que você vai gastar, porque são 106 pila que eu gastei aí do Detran, a taxa do governo do estado, e mais 80 pila que eu gastei aí com o exame de visão. Então, se você tem aí esse selo de bom condutor, você atualiza a sua CNH gratuitamente sem pagar taxa nenhuma, né? E eu fiz também sem passar por nenhum despachante, por nenhuma autoescola. Fiz tudo direto ali com a delegacia regional e direto lá com os exames. Então tem essa possibilidade, né? Só que você vai ter que pagar. A questão da digital é que você não vai ter o papel. Não vai ter o papel, é só no aplicativo, né? Fala, Eliseu. Bom dia.
9: Bom dia, Rony. Um abraço aí pra todos os motores que estão na rodagem. De azada deu Max. Da senhora Pão, que já ficaram com o ciúme ontem. Ah, não esqueci do meu ajudante, né? Farias, que senão começa a chorar. Tá ligadinho, escutando a melhor rádio. E pra Ana e a Carol, também estão indo trabalhar. Valeu! E chegou sexta-feira.
0: Valeu, abraço pra toda a turma aí, muito obrigado pela audiência, muito obrigado pela companhia. Fala, Marco Bruce, bom dia.
10: Bom dia, Rony, tudo bem, meu camarada?
0: Tudo certo, tudo bem.
10: Bom dia a todos. Em relação à CNH digital, se me falha a memória, corrija-me se estiver errado, só é gratuito para quem não teve nenhuma multa no ano anterior.
0: É isso aí, selo de bom condutor.
10: Dá uma pesquisada nisso aí, eu acho que é mais ou menos por aí.
0: É isso aí, o selo do bom condutor você já tem no aplicativo, né? Você já descobre ali no aplicativo da CNH Brasil se você é bom condutor ou não. E só tem realmente a renovação gratuita quem não teve nenhuma multa no último ano. O Peter, bom dia. Recentemente eu renovei a minha habilitação gratuitamente pelo aplicativo e com validade de 10 anos, está dizendo aqui o Peter. Acho que tem algum problema pro caminhoneiro, para quem tem que fazer exames especiais, né, com relação à questão ali do cabelo e outras coisas, né? Talvez tenha alguma situação nesse sentido que eu não sei, mas de resto, para categoria simples aí, se não é profissional, se não trabalha com isso, acho que tá liberado, só que tem que esperar vencer para habilitar no aplicativo. Só depois de vencer, não adianta querer fazer antes do vencimento, que não habilita lá no aplicativo. O nosso ouvinte aqui é a Jaque. Bom dia, Rony. A minha CNH de bom condutor deu certo no aplicativo. É a Jaque de Guaramirim, somente digital. O Alceu Santos está por aqui também, mandando foto aqui do aplicativo, mandou várias fotos pra gente aqui, mandou um alô pra gente aqui. Bom dia, Rony, olha o meu app da CNH Brasil, no início da primeira página aparece o licenciamento 2026, está dizendo aqui. Porém, se abrir o documento, aparece exercício 2025. O Leomar, mandando um abraço pra gente aqui também. Bom dia, obrigado pela audiência. Pessoal que vai mandando o seu alô, mandando o seu recado aqui. É o Fábio Gili. Fala, Fábio Gili. Voltou aqui o Fábio. Fala, Fábio.
11: É, Rony, se tiver algum amigo da boleia aí, ou um amigo caminhoneiro aí, que puder reportar pra nós aí, se tem passagem na Serra Dona Francisca, somente só para carros pequenos ou também para caminhão, ônibus, entre outros aí.
0: Fábio Gili já está nas coletas, né? Um grande abraço aí pros amigos aí que mandaram um abraço para ele aí. O Marco Juliano, também fiz a minha renovação gratuita, deu tudo certo pelo aplicativo. Tem que obedecer os critérios do bom condutor, levou menos que 10 dias, está dizendo aqui o nosso ouvinte, o Marco Juliano. Ouvinte que está também no nosso YouTube, mandando um alô aqui pra gente, quem é que está por aqui? Pessoal que está chegando aqui, o Ailton Brum, bom dia, Ailton. A Vera Terezinha Pires de Stalin está por aqui também, bom dia. O José Augusto, bom dia. Solange Maidani, bom dia. O Francisco Codonho, bom dia. Um grande abraço, obrigado pela audiência. Pessoal que vai mandando o seu recado e o seu alô através do 8837-5377 e através também do nosso YouTube.
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0: Agora são 6h54. O posto de saúde do bairro Estrada Nova, que foi inaugurado, reformado, inclusive recentemente, teve muita infiltração de água nesta última chuva agora desta semana. O pessoal teve que paralisar o atendimento, inclusive no posto de saúde do bairro Estrada Nova, né? Olha só o serviço que a gente vem tendo aí, né? Enfim, das empresas terceirizadas que ganham licitações e que fazem um serviço que deixam a desejar. E parece que é o caso aqui do posto de saúde do Estrada Nova. Um dinheirão investido público para reformar o posto de saúde não durou nem 4, 5, 6 meses, eu acho. E já entrou água por tudo lá no posto do Estrada Nova. Vamos ouvir o secretário da Saúde, o Rogério Silva, que ontem foi procurado aqui por nós aqui justamente para fazer um comentário sobre esses transtornos lá no posto novo do Estrada Nova.
1: Em relação ao UBS da Estrada Nova, estamos tendo bastantes problemas associados ao clima, né? As chuvas que estamos tendo ultimamente. São problemas que já remontam à obra, a reforma que foi feita, a ampliação que foi feita. A empresa responsável pela obra já foi notificada. Esses problemas vêm acontecendo desde o começo do ano e houve um determinado momento que a empresa veio, fez alguns consertos e tudo mais, mas à medida que as chuvas se intensificam, outros problemas vão aparecendo. Fizemos uma nova notificação, infelizmente não tivemos resposta até agora da empresa responsável. Estamos tomando todas as medidas necessárias para resolver essa questão. A empresa, inclusive, já tem uma multa aí para pagar por conta de todo esse problema. Mas em relação à questão em si, né, ao problema de vazamento e danificação lá da UBS, nós da Secretaria de Saúde e a Prefeitura aqui de Jaraguá do Sul já está tomando por sua conta, né, todas as medidas necessárias para consertar o problema o mais rápido possível e de uma maneira definitiva. Não é um problema simples, estamos observando que são várias situações ali que tem que ser resolvidas, associadas ao telhado, ao sistema de drenagem da água, às calhas, né? Então, num primeiro momento, vamos tentar resolver a questão mais premente ali, que está causando maior problema, para possibilitar que a UBS retorne às suas atividades normais o mais rápido possível.
0: É um problema seríssimo, né? Vários problemas de uma empresa que ganhou a licitação, cobrou um bom dinheiro da prefeitura e agora vai apresentando os problemas, né? Tem os encaminhamentos judiciais aí que a prefeitura vai ter que fazer com relação a essa empresa, né? O chefinho tá mandando um abraço pra gente aqui. Bom dia, meus queridos. Que Deus os abençoe. É sempre amém. Valeu, um abraço. Bom dia. Fala, Valmir.
2: Bom dia, bom dia.
0: Fala, Valmir.
2: Bom dia. Só pra informar o rapaz ali da Serra, da Dona Francisca, ele perguntou ali. Serra Dona Francisca é somente carro e caminhões até 7.500 quilos. Eu passei semana passada somente com o cavalinho, sem carreta. Passou, beleza? E daí dá 8 mil quilos, mas caminhão não passa. O 3 quartos vazio, acredito que vai passar. Carregada não vai passar. Porque eles estão mandando voltar o 3 quartos carregado.
0: Aí, recado importante do Valmir, né? Essa Serra Dona Francisca vai demorar para resolver. E é por isso que nós temos esse problema todo aí que nós estamos registrando aqui na Serra de Curupá, né? Com muito movimento dentro de Jaraguá do Sul, rotatória ali do Posto Marcola, Posto Mimi agora, enfim, essa movimentação toda aí em função justamente desta situação. Então vai demorar para resolver a Serra da Dona Francisca. 6h58, vem aí o horário eleitoral obrigatório, voltamos depois.
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0: Agora são 7:25, já estamos de volta com o nosso portal RBN. Muito obrigado a você pela audiência, pela companhia, dando sequência ao nosso portal, depois da primeira hora, das 6 às 7 da manhã, a partir de agora, já com a segunda hora e sempre com a sua participação, com muita notícia, com muita informação, né? Eu sou o Rony Oliveira, a partir de agora também com a Gisela Marodim. Bom dia, Gisela.
1: Bom dia, Rony, bom dia você que nos acompanha. Olha, chegando aqui, o céu está aparecendo melhor, abrindo o sol, nebulosidade indo embora, 11 de setembro, a gente lembra desse dia.
0: Mas não se engane, a previsão é de estabilidade para hoje.
1: De chuva ainda, né? Nesses próximos dias é chuva também. Mas a gente chega com uma alegria, né? De ver o céu abrindo um pouquinho aí. Hoje, dia 11, 254 dias do ano já se passaram. Faltam 111 dias para acabar o ano. Estamos no inverno, estamos na fase da lua nova. Hoje é dia nacional do Cerrado e hoje é o dia do árbitro esportivo. E hoje a gente lembra com tristeza do 11 de setembro, a tragédia que abalou os Estados Unidos.
0: 7:26, estamos no rádio 94,3 FM, estamos no aplicativo, estamos no YouTube. No YouTube você pode mandar aí a sua mensagem, né? O seu comentário pra gente, o seu bom dia, e não esqueça de curtir a nossa live, ativar o sininho para receber as notificações, de se inscrever no canal e compartilhar também a nossa live. Sejam bem-vindos ao portal.
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0: Agora são 7:27, as principais manchetes nas últimas horas pelo estado, pelo Brasil e também pelo mundo.
1: Aqui no estado, mulher de 38 anos que fingiu ter 12 aqui em Santa Catarina tem prisão domiciliar autorizada. Menina de 11 anos dá luz em casa em Curitibanos e a polícia investiga estupro de vulnerável. César Rincon paga fiança de R$10.000 após ser preso no próprio rancho. O influenciador tinha 329 munições, mesmo sem registro para arma de fogo. Santa Catarina entra em alerta vermelho para ventos de 100 km por hora e queda de granizo. Pelo país, Mendonça atende Fachin e retira o sigilo de 15 procedimentos do Master. Borcaro soube da operação dias antes. O relatório da Polícia Federal mostra passos do banqueiro até a prisão. Servidores do Banco Central cobravam por assessoria a Borcaro. A Polícia Federal aponta elo entre contrato de Wi-Fi de São Paulo e entidades ligadas a Dark Horse. Família morre soterrada enquanto dormia após barranco desabar em cima de casa durante temporal em Ponta Grossa, no Paraná. E ainda crise no Supremo. Fachin recebe 7 ministros e gonê após cancelar sessão de julgamentos no STF. Temporal com ventos de intenso, chuva e granizo provoca caos em Mato Grosso do Sul. E um ciclone avança pelo sul e eleva risco de tornados no centro-sul. Formação de fenômeno traz rajadas de 90 quilômetros por hora ao Rio Grande do Sul. Números do mercado financeiro. A Bolsa de Valores de São Paulo tem o índice Bovespa com alta no final da tarde de ontem de 1,42%, 188.269 pontos. O dólar teve queda de 0,18%, R$ 5,10. E o euro queda de 0,35%, R$ 5,92. Já o Bitcoin, nesta manhã, em queda e a última cotação, US$ 77.288,10.
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0: 7:29. Ontem o Flamengo venceu o Independente del Valle na altitude por 2-0 e deu um grande passo rumo à semifinal da Libertadores da América. Semana que vem tem o jogo da volta no Rio. O Cienciano venceu o Montevideo por 2-0 na Copa Sul-Americana ontem. E pro fim de semana, hoje, sexta-feira, tem um jogo isolado no Campeonato Brasileiro, que é o Curitiba contra o Atlético. É clássico em Curitiba, né? Curitiba versus Atlético Paranaense. Amanhã, sábado, tem Atlético Mineiro versus Fluminense, Grêmio versus Vasco, Chapecoense Internacional, Palmeiras versus São Paulo, Botafogo do Rio versus Bragantino e o Santos versus o Cruzeiro. E no domingo nós teremos mais 2 jogos pelo Brasileirão. Tem o Mirassol contra o Vitória às 16h e o Flamengo contra o Corinthians às 17h30. O jogo aí das duas maiores torcidas do Brasil, Flamengo versus Corinthians, domingo, 5:30 da tarde, no Rio. E no domingo tem o Criciúma contra o Atlético Goianense, lá em Goiânia, Campeonato Brasileiro da Série B. Ontem nós tivemos o sorteio da Copa do Brasil, que neste ano vai ser em jogo único. A Arena Mané Garrincha em Brasília vai ser palco do único jogo decisivo da Copa do Brasil, dia 6 de dezembro. Ontem também tivemos os sorteios, né? Atlético Mineiro e Vasco são os mandantes dos jogos de volta. No sorteio já saíram ganhando, né? Vasco e Atlético Mineiro. Tem o jogo do Atlético Mineiro contra o Grêmio, primeiro jogo em Porto Alegre, segundo jogo em Minas, e tem o jogo do Vasco contra o Palmeiras, primeiro jogo em São Paulo e o segundo jogo no Rio de Janeiro. Já estão definidos também os jogos, as datas dos jogos da semifinal, né? Da Copa do Brasil. Nós teremos a Copa do Brasil com jogos nos dias 1º e 8 de novembro. Jogo de ida dia 1º de novembro, jogo de volta dia 8 de novembro. Portanto, algumas definições com relação aí aos jogos da Copa do Brasil, com jogos de ida e volta e o jogo único decisivo. 7:31, neste fim de semana também está começando aí a fase regional dos Jogos Abertos.
1: É verdade, Rony. Jaraguá do Sul vai ser palco a partir de hoje já, da etapa regional Leste-Norte dos Jogos Abertos de Santa Catarina, o JASC, competição pela Fundação Catarinense de Esportes, a FESPORT, vai reunir 26 municípios aqui da região e vai movimentar atletas, comissões técnicas, equipes, 5 modalidades: basquete, bocha, bolão 23, futsal e voleibol. E as disputas começam hoje, depois tem dia 13, dia 15, dia 20 de setembro, competições concentradas aqui em Jaraguá do Sul, mas também em Schroeder. Aí vai mobilizar diferentes espaços esportivos nos dois municípios.
0: E é por isso que para também os jogos do Jaraguá Futsal nesta fase, até o começo de outubro, né? Jaraguá Futsal, que também representa Jaraguá do Sul, com alguns jogadores, a equipe adulta do futsal nessa fase regional. Por isso que nós teremos os jogos de volta do Jaraguá Futsal, que volta a jogar só em outubro, dia 2 de outubro, pela Liga Nacional de Futsal, contra o Tubarão, no jogo de volta aqui em Jaraguá do Sul, e pelo Campeonato Estadual de Futsal, a Série Ouro, joga só também em outubro contra o Caçador aqui em Jaraguá do Sul. Esse mês de setembro agora, as equipes de futsal dos seus municípios se dedicam à fase regional dos Jogos Abertos, não só aqui em Jaraguá do Sul, em todas as regiões, né? Tem a fase regional classificatória dos Jogos Abertos. 7:32, as informações do esporte aqui no portal RBN.
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4: Olá a todos da 94 FM. Bom, pessoal, hoje passa uma frente fria, deve estar organizando inúmeras instabilidades com o potencial para estar provocando chuva forte, trovoada, granizo e vendavais. Não dá para descartar algum tempo severo aí para vocês, assim como aqui no oeste. E essas tempestades, elas podem vir a qualquer hora do dia, qualquer momento elas podem estar acontecendo. Então, algum tempo severo, alguma tempestade, por conta da passagem dessa frente fria, não está descartado aí na região de Jaraguá do Sul, Joinville, Schroeder, Jaraguá do Sul. Então é bom vocês ficarem atentos, pelo menos só hoje, tá bom? Então hoje tem esse risco. E algum vendaval, algum granizo localizado, raios, chuvas fortes, não está descartado. Amanhã o tempo melhora, boa parte do dia é aproveitável, volta a chover no final do dia à noite. Aí no sábado, no domingo, chuvas ocasionais e períodos de melhora, não ruim o tempo todo. Na segunda, terça, chuva, garoa e períodos de melhora, temperaturas amenas, máxima de 20, mínima de 15 a 16 graus. E na quarta para quinta-feira que o tempo volta a firmar novamente. Então, quarta, quinta-feira da semana que vem, o tempo ele melhora, quarta-feira vai melhorando aos pouquinhos, gradativamente. E aí na quinta e sexta-feira o tempo ele fica mais seco. Tá certo, Rony? Grande abraço para você, para todos. Vamos ficar de olho no dia de hoje, porque hoje tem um potencial elevado para ter temporais. Grande abraço, até logo mais. Meteorologista Peter Choi com a previsão do tempo e alerta meteorológico.
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0: 7:34, pessoal do YouTube chegando aí com a gente.
1: Bem-vindos, vocês que estão nos acompanhando, assistindo pelo YouTube, o Agostinho Fernando Zimmermann tá por aqui. Bom dia, grande Rony Oliveira, sextou, vamos fazer uma ótima sexta-feira. O Márcio Antônio Paulo, bom dia, Rony Gisela, ótima sexta-feira. O Trader tá por aqui, bom dia, Rony Gisela, abençoada sexta para todos nós. E o Francisco Codonho também, bom dia, ótima sexta-feira, um abraço. O Ailton José também tá dando dando um bom dia para todos. A Solange Maidana também já tá aqui no nosso YouTube. Bom dia, ótima sexta-feira, Solange, para você também. Oi, José Augusto, bom dia. A Vera Terezinha Pires Salles também tá dando um bom dia pra gente. O Ayrton Brum, bom dia. O Reginaldo também tá por aqui, bom dia a todos. O Edson também, o Coloradão, bom dia. O Raulino, bom dia, Roni Gisela. O Edson tá dizendo aqui pra gente: será que tem como falar pra ver que a saída da BR-101 pra BR-280 é a saída mais perigosa do nosso estado? Por que não tem iluminação, sinalização, nada nas faixas? Nunca teve. Quando chove, né, isso, né, fica horrível ali, ele tá dizendo. Alaga tudo. E também ele fala, no pátio do posto não tem mais vaga e os caminhoneiros estacionam na rua. Isso é até muito perigoso. A Damares Bueno também, bom dia, uma ótima sexta-feira. Você que vai chegando por aqui, você que já está por aqui, lembra que o seu like, seu joinha é muito importante para a gente difundir a informação. Se inscreve no canal do YouTube e aciona sempre o sininho. Continue por aqui.
6: Bom dia, Rony. Eu, José. Rony, esse horário político aí de rádio devia ter um fim, né? Tirar isso aí, né? Porque não adianta isso aí, ninguém escuta. Não dá para escutar, é só para se estressar. E a rádio deixa de ter uma programação boa aí pra gente ouvir e tem que estar tá passando essas coisas aí, né?
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0: Tem mais alguns dias ainda pela frente de horário eleitoral.
9: Bom dia, sextou com S de sucesso. Saúde, paz, harmonia, ânimo para enfrentar mais um dia. Sexta-feira abençoada, proteção divina a todos. Bora para cima fazer a máquina girar.
0: Vamos em frente. Fala, Marcão.
10: Bom dia. Xereder 1 e João Pessoa aqui, chuva forte, hein?
0: Chuva forte?
10: E esse solzinho aí é solzinho mentiroso.
0: Olha só.
10: Deitado é água, meu.
0: Chuva forte lá em Xereder.
1: Coisa, né?
0: Olha o sol aqui, eu achei que até ia limpar o tempo. Achei até que o Peter errou a previsão, né? Tem sol aqui, até não tem muitas luzes, parece que tá aumentando agora, mas enfim.
1: Eu acho que vem pra cá, viu?
0: Solzinho mentiroso, como diz aí o Marcão.
6: Fala aí, Rony. Fala aí, Gisela. Estamos aqui ligadinhos, sintonizados na melhor, né? A mais querida e a sua preferida. Sextou, um bom final de semana a todos. Vamos nós, nossos queridos ouvintes.
0: Valeu, boa! Um abraço, bom dia, obrigado pela audiência. Pessoal que está aí no nosso WhatsApp.
1: O Renato Santos, nosso colega, mandou aqui: olha o tamanho da fila na estrada Bananal do Sul, acesso a SC-108. Tá enorme a fila lá. Mandou foto pra gente.
0: Mandou só foto. Não quer fazer hora extra, então? Já mandou um áudio pra nós, explicando o porquê da fila.
1: Já tirou a foto, eu acho que é trânsito mesmo. Eu acho que ele não sabe se tem algum acidente ou não, mas eu acho que é o trânsito complicado mesmo na sexta-feira. Obrigada, Renato, um abraço.
0: Já sei a malandragem dele, ele não quer.
1: Calma.
0: É que ele não ganha hora extra nesse horário, por isso que ele não quer falar.
1: Não, mas ele sempre fala quando é pertinente, né? Um abraço, boa vinda pra cá. O Sidney, ótima sexta-feira. O Márcio, da Tifa Monos, mandou foto pra gente aqui, mandou no giro do placar: teremos Brusque na Série C, está se aproximando, voltar pra Série B. E mandou.
0: É isso aí, boa lembrança do Márcio.
1: É, e mandou aqui mais uma foto, 7:37 aqui, o céu parcialmente nublado, muitas nuvens aí na Tifa Monos, obrigada, Márcio. O Leomar Souza mandou foto também, na Figueira tá sim, ele disse, e o sol também aparecendo por lá, né? Será que é mentiroso esse solzinho? Obrigada, e mandou o termômetro um pouco mais cedo aqui, lá na na Via Verde, o trânsito no trevo da Bernardo, da Benildo Zanin, sentido a ponte da Pai, trânsito intenso por lá, e disse que dava 17 graus o termômetro lá. Tá um pouco mais por aqui no centro. O Aristides, aqui na Vila Amizade, Guaramirim, também chuva agora há pouco. Chuva deu o ar da graça por lá também já. O Wilson Marquardt está dizendo que hoje é aniversário do meu pai, Geraldo Marquardt. Parabéns, felicidades para ele. Parabéns, seu Geraldo. Felicidades e muitos anos de vida. O Diego Espíndola tá dizendo por aqui, bom dia, quero desejar uma excelente sexta-feira para todos os que estão na escuta. Diego do bairro Centro-Norte, em Schroeder, tá mandando um recado pra gente. O Christian tá mandando um alerta aos motoqueiros, muito óleo na pista, na José Teodoro Ribeiro. Obrigada aí, alerta a todos, né, motoristas, mas os motociclistas também. O pessoal da Jeff Automecânica mandou fotos, sextou, Deus abençoe sempre, o sol tá aparecendo por ali também. O Jeremias e a Soninha também estão por aqui, dando um bom dia pra gente. O Júlio César Cruz, bom dia, Júlio César. Um abraço aí pro Wilson, bom dia. É sempre bom lembrar o mal que as bebidas energéticas causam na saúde. Uma latinha contém cafeína equivalente a 8 xícaras de café por causa da arritmia cardíaca. Aí, ó, sem falar nos outros ingredientes. E o pior, tem jovem que trocou água por energético. Deveria ser mais divulgado isso. O Wilson mandando pra gente aqui. E o Márcio também mandando foto pra gente, dando bom dia, boa sexta-feira.
11: Bom dia, Rony. Que Deus abençoe o nosso dia. E bom dia pro Fabi Gilli. Pra todos os amigos ouvintes da RBN. Que Deus abençoe e dá um ótimo dia a todos nós. Fica com Deus. Abraço para todos vocês.
12: Fala, Rony, bom dia a você, bom dia, Gi, mais uma vez. Como é que vocês estão? Tudo certo? Ô, Rony, falando ali sobre o posto de saúde da Estrada Nova. Pô, acabaram de reformar e já tá virado numa coisa, né? Cara, isso só acontece porque não tem fiscalização. Cadê os senhores vereadores que são pagos para fiscalizar? Não tem, não existe. E quem é o fiscal da prefeitura que fiscaliza essas obras? O que que ele tem feito com isso? É porque não recebe nenhuma punição, então tanto faz como tanto fez, não é isso? Infelizmente é assim que as coisas acontecem. Eu prometi que não ia falar da José Martins, mas dá uma olhada lá na rua José Martins agora, como tá muito mais pior. Tá uma bagunça de volta aquele negócio, tá? Tem buraco lá, se você bater o pneu dentro, você estoura, sabe? Então é complicado, cara. Eu esses dias tinha 5 cabeças brancas lá na obra, na José Martins. Eu pensei, pô, agora vai resolver. Mas não, pelo visto era só pra fazer reunião em frente à obra mesmo, mas nada. Infelizmente. Abraço, bom dia.
13: Bom dia, RBN. Sim, tem as pancadas, um lugar ou outro aqui tem um sol bonito saindo agora, mas tem lugares que tem aquelas pancadas de chuva, sim. Ah, mas é umas nuvens fechadas, aí a chuva é forte mesmo. Ok. Um abraço a todos.
0: Valeu, Ademar. Vá, shows. Bom dia.
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0: 46, faltam 14 para as 8. Quem falou aí foi o Renato Santos, né? Falou na escuta aqui, porque ele quer falar aqui, né? Tá pedindo, por favor, pra Gisela deixar ele falar aqui no programa.
1: Pois é, não, mas eu
0: vamos deixar, vamos deixar ele falar ou não?
1: Deixamos, eu deixo sim, tá autorizado. Eu liberei, viu, Renato?
0: Tá bom, então. Já tava gritando aqui na escuta aqui, vai falar agora. Fala, Renato, trânsito, Bananal, Guaramirim, muito intenso nesta sexta-feira. Fala, Renato Santos.
2: Fala, Rony, bom dia pra você, pra Gisela, vou te responder. Ultimamente tu tá falastrão, né, Rony? Olha só, essa via aí eu cheguei a comentar no plantão do meio-dia, na última quarta-feira, durante todo o dia é uma fila extensa de veículos, principalmente nos horários de pico. Pela manhã, chega a quase 2-3 quilômetros de extensão. É uma via que dá acesso à SC 108 para quem vai para Massaranduba ou ainda para a área central de Guaramirim ou para quem também pretende chegar até a BR-280, ali no bairro Beira Rio, em Guaramirim. E essa via, Rony, é muito estreita. Quem é pedestre ou ainda ciclista tem que ficar esperando ali em cima da cabeceira da ponte até ter um espaço, porque não tem encostamento. Além de ser muito estreita, não tem encostamento para um caminhão virar e pegar ali aquela estrada Bananal do Sul com destino ao Beira Rio. O caminhão tem que esperar pelo menos 3-4 carros pequenos, de pequeno porte, passarem para ele poder virar para o Beira Rio, porque não tem como um caminhão também passar ali de tão estreito que é. Então, eu acho que é necessário colocar ali um semáforo para tentar controlar esse trânsito, porque quem está saindo de Massaranduba e indo para Guaramirim, muitas vezes não dá a preferência para quem está na estrada Bananal do Sul. E aí vai se formando ao longo de todo o tempo essa fila aí e causando muita dor de cabeça em quem mora no bairro Beira Rio e precisa chegar até a área central de Guaramirim ou ainda até a BR-280. Portanto, a gente pede aqui a atenção dos nossos governantes, principalmente a Prefeitura de Guaramirim, que é a responsável por essa obra, ou ao governo do estado, porque tem um trecho ali da SC 108 que está em obra também, para ver essa viabilidade de instalar um semáforo ali próximo àquela ponte, porque tendo um semáforo vai controlar o trânsito e não vai se formar uma fila tão extensa como se forma no horário da manhã, horário de almoço e principalmente no final do dia na estrada Bananal do Sul. Tá respondido, Rony Oliveira, já tô chegando aí, viu? Daqui a pouquinho tem cafezinho do Renato, o melhor valeu. Café do sul do mundo. Valeu.
0: Valeu, valeu. Valeu, Renato, valeu. Aí agora, inclusive botei a foto que ele fez lá, tá ali no YouTube, a foto do Renato Santos, né? Fez a foto. Eu até questionei ele aqui o seguinte, né? Ele só falou porque você deixou, né?
1: Sim, sim.
0: Porque ele falou demais, inclusive. Eu falei, ó, manda um minutinho de um áudio. Ele mandou 2 minutos e pouco de áudio aqui pra gente.
1: É, mas é que assim, ele tem preferência, né? A repórter tá na rua, tá acompanhando o trânsito lá, né? A gente
0: Renato só falou aqui porque a Gisela tem o coração mole, viu?
2: Gisela, minha flor, musa da Rádio RBN.
1: Meu Deus.
2: Tu sabe, né? Eu sou teu fã.
1: Tá bom, Renato?
0: 7:49, faltam 11 para as 8.
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0: 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De ontem para hoje, felizmente, nada de muito grave no trânsito aqui na região de Jaraguá do Sul. Ontem de manhã tivemos aquele acidente com morte, né? Colisão de caminhão contra a Fusca, lá em Massaranduba. Mas de ontem para hoje, movimentação tranquila por aqui. Aqui em Jaraguá do Sul, na Valdemar Gruba, ontem nós tivemos carro contra moto. O condutor da moto, um rapaz de 19 anos, foi encaminhado para o pronto-socorro do Hospital São José. E uma queda de moto também ontem, né? Lá em Guaramirim, na Isídio Carlos Peixe, e o condutor da moto, a condutora de 52 anos, também foi parar no pronto-socorro do Hospital Santo Antônio.
1: E olha, falando em trânsito, vai ter alteração em virtude da feijoada beneficente do Hospital Jaraguá, que vai acontecer amanhã. Haverá inversão no sentido de algumas ruas centrais amanhã, das 7 horas às 16 horas. Então, ali, atenção, que com a mudança, a rua Leopoldo Manque vai ter sentido único na rua Marina Frutuoso, até a esquina com a rua Walter Breitel. Já a rua Walter Breitel terá sentido único da esquina com a rua Leopoldo Manque até a rua Ângelo Chiocchetti. Então, naquelas imediações ali do Beira Rio, os locais estarão devidamente sinalizados, mais atenção ali. E também a informação de que o trânsito e o transporte coletivo terão alterações na manhã do domingo, em razão das corridas do Bem SESI Saúde, etapa Jaraguá do Sul, entre 6:30 da manhã e 8 horas. Então, atenção aí, o pessoal que utiliza o transporte coletivo neste horário tem alterações em função dessa informação, dessa corrida.
0: 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Pessoal que vai chegando aí no nosso WhatsApp, através do nosso YouTube também, mandando o seu alô, mandando o seu bom dia pra gente.
1: Aqui no YouTube, a Damares Bueno, bom dia, ótima sexta-feira, bom final de semana. O Wilson Market também, que chegou por aqui dando um bom dia pra gente. O Dalton Pra, bom dia. O Rambo, bom dia a todos, que Deus acompanhe a RBN, a todos que acompanham a RBN. Obrigada, pessoal que tá aqui no nosso YouTube. Lembra de dar o seu joinha aí, é muito importante, e se inscrever no nosso canal.
0: Fala, Laô.
4: Bom dia, Rony. Nereu Sol.
0: É, tem sol por aqui também, na Vila Nova, né? Mas alguns ouvintes aí no nosso WhatsApp.
1: Tem o Aristides, está dizendo aqui que deu chuva lá em Guaramirim. Quem mais que chegou por aqui? O Alaor mandou foto pra gente aqui do dia com sol. De onde que é, Alaor? Um abraço, obrigada aqui. O Márcio voltou por aqui. Manda um abraço pro Marcelo Malinsky e o Gustavo Jamir, que todos os dias vem de Joinville para o IFSC do Raul, ouvindo a RBN. Obrigada pela carona, pessoal do IFSC, o Marcelo e o Gustavo Jamir, que estão ouvindo a gente. Obrigada, Márcio, por nos avisar aqui. Obrigada pela carona, meninos. Bom dia, Denise, da Ilha da Figueira. Um abraço, quero mandar um beijo para minha irmã Deise, para minha prima Gina, para toda a família e pro primo Ivair também. 8837-5377.
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2: Agora são 7h57, 3 minutos para as 8. 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
3: Com 58, já na reta final aqui do nosso programa, apenas para ressaltar e para informar também alguns eventos que estão acontecendo aí nesse fim de semana, sexta-feira e fim de semana, né?
2: Pois é, olha, a Fundação Jaraguense do Meio Ambiente, a Fujama, vai realizar amanhã mais uma feira de adoção de animais, e nessa edição vai ter também distribuição gratuita de mudas nativas e frutíferas. É alusão ao Dia da Árvore, que é dia 21 de setembro. Essas duas ações acontecem das 9 às 12 horas na Praça Ângelo Piazeira. E também está programada para acontecer amanhã a 7ª feijoada do Hospital Jaraguá, comemoração aos 60 anos da instituição. Acontecerá no Clube Beira Rio, aqui em Jaraguá do Sul, das 10h30 às 13h30.
3: E hoje à noite tem a feijoada lá do Moconeve, né?
2: Exatamente. Hoje à noite o pessoal está convidado lá na Nossa Senhora do Rosário para a feijoada, como diz o presidente, o Francisco Alves, mais do que uma feijoada, para celebrar os 25 anos do movimento de consciência negra do Vale do Itapocu e desistência de trabalho da sua trajetória.
3: Um abraço ao Francisco Alves, a Sandra, que foi a primeira presidente, né? Então, nesses 25 anos do Moconeve, vai ter homenagem lá também aos primeiros membros fundadores, e eu tive a honra de estar naquele grupo lá em 2001, há 25 anos atrás, né? Naquelas primeiras reuniões para fundar e para formar o movimento da consciência negra do Vale do Itapocu. Sou um dos integrantes daquele grupo grande de muitos parceiros que fundou o Moconeve aqui em Jaraguá do Sul. Então, se vão já 25 anos,
2: pois, né? Pois é, como passa o tempo, né? E como evoluiu aí a atividade, a ação, a fortalecimento do movimento aqui na região.
3: E principalmente no seguinte sentido, né? Com relação principalmente ao trabalho que o CDH já fazia aqui em Jaraguá do Sul, Centro dos Direitos Humanos, que já fazia aqui em Jaraguá do Sul, lá com o Sérgio Omerich, né? E com tantas outras pessoas que ajudavam lá o CDH, e eu estava lá junto com eles, e depois do CDH, que já atendia muitos casos de racismo aqui em Jaraguá do Sul, né? Depois veio a ideia de criar o Moconeve, o Movimento da Consciência Negra do Vale do Itapocu. E o movimento foi muito importante, fundamental, com vários professores e gente aí muito competente, qualificada, que fez parte do Moconeve, os professores especialmente, que se envolveram aí com os prefeitos da região para que a lei dos estudos afros pudesse ser realmente aplicada. Até hoje muitos prefeitos não aplicam ainda, né? Mas existe uma lei federal que exige que as crianças tenham conhecimento também do continente africano. Porque hoje que a gente aprende é muito sobre o continente europeu, sobre a Mesopotâmia, sobre o Oriente Médio, mas o berço da humanidade, que é a África, a gente acaba não aprendendo quase nada, né? E temos uma população muito grande negra no Brasil e a gente aprendeu muito pouco sobre, enfim, os africanos nas nossas aulas lá na rede municipal, rede estadual, lá nos anos 70, nos anos 80. Eu vim ficar sabendo quem era Zumbi dos Palmares depois de adulto, né? Nunca me falaram na escola sobre Zumbi dos Palmares. Então veio a Lei 10.069 e que obrigou os estudos afros nas escolas. E o Moconeve tem uma função importante nesse sentido. Ao longo desses 25 anos de trabalho com Massaranduba, com Guaramirim, com o Xereder, com Jaraguá do Sul, com Curupá, exigindo que a lei fosse cumprida. Então, um abraço e parabéns a todos os presidentes que passaram pelo Moconeve, a todos aqueles que trabalharam ao lado do movimento da consciência negra do Vale do Itapocu e que completa 25 anos de existência e que tem hoje a sua feijoada tradicional de todos os anos, comemorando aí este um quarto de século aqui em Jaraguá do Sul.
2: Parabéns, Moconeve.
3: Os últimos ouvintes aqui. fechando aí com o Dorley, que tá entregando pães pela região, né?
2: Oi, Dorley. Bom dia, meu querido. Bom dia. Ótimo fim de semana pra você também. Boas entregas aí. Obrigada pela sintonia aqui. O pessoal que tá mandando seu recado aqui pelo 8837-5377.
3: A Tatá é com o João, né?
2: Tatá é com o João. João, Tatá, daqui a pouquinho o João fala com você, Tatá.
3: O João, o Chuchu Lovers.
2: Daqui a pouco. É o que a Tatá disse.
3: A Tatá tá mandando um áudio aqui, mas ela tá achando que já começou o programa do João, né?
2: É, né? Daqui a pouquinho ele entra em contato com você, Tatá.
3: É, o João é contigo.
2: Tá bom.
3: Então daqui a pouco o João vai falar aí sobre o... vai falar com o João e com os Chuchu Lovers,
2: né? Com todos, é.
4: Bom dia, João. Eu quero participar do sorteio.
3: É, já tem gente participando aí no programa do João aí. Muito obrigado pela sua audiência. Boa sexta-feira. Bom começo de fim de semana. Mas o Joãozinho chegou agora aqui.
5: Fala, bom dia, Rony. Bom dia, ouvintes da Rádio RBN. É o Antônio de Joinville, caminhoneiro. Entrando pra Jaraguá aí, Rony. É, tem um acidente em cima do trevo aí que vai pra João Pessoa aqui. E tá bem congestionado aqui a via. Beleza? Quem puder aí desviar o caminho aí, acho que é melhor, hein? Um acidente aí, tem uma pessoa aí dentro do carro aí, né? Mas é, sem estado grave aí, tá bom? Obrigado aí.
3: Valeu, um abraço. Bom dia pra Júlia que mandou um alô aqui pra gente também. Muito obrigado. Valeu, Júlia. Falando aqui da valorização do Moconeve, né? E principalmente com esses professores do Moconeve que estão envolvidos aí para que a lei realmente seja cumprida. Muito obrigado. Vem aí o João Carlos Júnior com o seu programa O de Casa. Voltamos com mais notícias durante a manhã e ao meio-dia e 25 no plantão do meio-dia.
2: Obrigada pela sua presença nessa sexta-feira aqui no nosso portal RBN. Fique com a gente aqui. Já estarei de volta com o João e também no Manhã Mais Que Demais. Bom final de semana. Boa sexta-feira.
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7: Bom dia pra você na rádio que faz parte da minha vida, 8:08.
8: Bom dia,
7: Jaraguá do Sul, bom dia, norte de Santa Catarina. Estamos chegando, gente, aqui na manhã da RBN pra ficar com você até as 10 da manhã. Eu sou o João Carlos Júnior. É verdade, está começando mais um O de Casa aqui na RBN, gente, nesta sexta-feira maravilhosa, né? O solzinho até deu uma cara agora pela manhã, não sei se vai continuar, mas seja muito bem-vindo. A partir de agora, boa música, alegria, descontração, carinho e a sua participação que é sempre maravilhosamente bem-vindo aqui nesse programa, tá bom? 8837-5377 é pra você participar com a gente. E olha só, minha amiga, meu amigo, bom dia pra você. Hoje tem pizza em metro presente da Regis Pizza. Já pensou? Essa pizza em metro na sua casa? Então, seguinte, 8837-5377 para você participar, tá bom? Estamos chegando com alegria, boa música, descontração, carinho e informação. É a RBN te fazendo com Bahia nesta sexta-feira. Hoje, minha gente, dia 11 de setembro de 2026. 8:10 agora. Bom dia para você, bem-vindo na RBN. Faz parte da minha vida.

Comandante Guilherme Benuto aqui na programação da 94,3. Bom dia, bom dia, bom dia. Em casa, no carro, no trabalho, onde você estiver, aquele abraço pra você. Obrigado pelo seu carinho, tá bom? Você quer pizza da Regis Pizzas? Hoje tem aquela pizza em metro por aqui, tá bom? Pra você participar é simples, 8837-5377. Pra você participar com a gente aí, hein? Alô, meu querido Sorocaba, bom dia, bom dia, bom dia. Tem pizza hoje aqui, amigão. Então manda aí, manda aí, manda aí. 8837-5377. Esse é o WhatsApp pra você participar conosco aqui na manhã da RBN, hein? Pessoal que tá chegando por aqui, obrigado, viu? Você que tá trabalhando, bom dia, um bom trabalho. Sextou, minha gente, sextou daquele jeito. Solzinho até apareceu agora pela manhã. Agora já sumiu de novo, né? Pelo menos aqui da Vila Nova. Como é que tá aí onde você tá aí? Tá chovendo? Tá nublado? Tem sol? O que que tá acontecendo? Participa com a

0: Regis Pizza, tá bom? Meu amigo Wilson, bom dia, aquele abraço, obrigado pelo carinho da audiência. Ó, aqui na Barra tá chovendo e com trovoada, a pessoa mandou aqui, ó. Olha aí, hein, Sol? Alô, Sol, bom dia, querida. Obrigado pelo carinho, a Sol da Barra tá curtindo a gente, mas que lá na Barra tem trovoada e tem chuva também. Rapaz, que coisa, né? Esse tempo aí tá virado, né? Alô, meu querido Daniel Pius, bom dia, Daniel, um abraço pra você, uma excelente manhã. Ele é assim, a RBN faz parte da minha vida, meu amigão, lá do Água Verde, curtindo aí a RBN. Alô, meu querido Jonathan Larsen, do bairro Amizade, em Jaraguá do Sul. Jonathan, bom dia pra você, obrigado pelo carinho, muito bem-vindo, tá bom, amigão? Tem pizza hoje aqui, você tá no sorteio, sem dúvida. Meu amigo Egon Richter, tá curtindo a gente. Alô, Egon, obrigado pelo carinho da audiência, ele sextou a RBN com chuva. Olha aí, pessoal da Vila Lense, Radinho ligado com a gente, obrigado, viu, Egon? Bom demais ter você por aqui na 94,3. Agora, gente, 8h22.
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2: Rádio que faz parte da minha vida. Bom dia pra você, uma boa sexta-feira, minha gente. Hoje, dia 11 de setembro de 2026. Ô, Gisela Marodim, traz aí as primeiras de hoje do horóscopo. Bom dia pra você.
3: Bom dia, João. Olá, pessoas queridas. Sextou, né? Sextou, coisa boa. E ó, sexta-feira produtiva, final de semana também na expectativa. Os astros estão chegando por aqui com as previsões para essa sexta-feira, João. E eu já trago aqui os primeiros. Áries, Touro e Gêmeos. Atenção, arianos, 21 de março a 19 de abril. A lua nova ativa sua área de saúde e rotina de trabalho. É o momento ideal para iniciar uma nova dieta, uma rotina de exercícios ou reorganizar as suas tarefas profissionais. No amor, o diálogo aberto favorece os laços, mas segure a impulsividade. Vermelho carmesim é a sua cor, número da sorte é o 9, Áries. Touro, 20 de abril a 20 de maio. Esse dia favorece muito o seu lado criativo e também os romances. A energia de Virgem traz clareza para focar em projetos pessoais que estavam lá engavetados. Nas finanças, faça uma revisão detalhada e corte gastos por hábito. Cor verde oliva, número da sorte é o 6, Touro. Gêmeos, 21 de maio a 20 de junho. O foco do seu dia será inteiramente voltado para o lar e as relações familiares. Excelente momento para resolver pendências domésticas ou reestruturar o seu espaço de convivência. Seja paciente com falhas na comunicação. Amarelo claro a sua cor. Gêmeos, número da sorte é o 5. Daqui a pouquinho, João, Câncer, Leão e Virgem.
2: Maravilha, obrigado, Gigi, te aguardo aqui na manhã da RBN, agora 8:28, gente, tem Gustavo Lima na programação. Bom dia pra você, boa sexta-feira.

0: 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Bom dia pra você, tá aí, Cristiano Araújo, aqui na manhã da 94, é com ela que eu estou, hein? Essa música tava bombando em todo o país quando infelizmente perdemos aí o Cristiano Araújo, mas a gente mata a saudade, relembra este cantor aí que fez muito sucesso, pouco tempo, mas grande sucesso, né, gente? Agora 8h40 por aqui, bom dia, bom dia, bom dia, 20 minutos faltando pras 9 nesta sexta-feira, hoje dia 11 de setembro de 2026, né? Você que tá curtindo a gente, bom dia, obrigado pelo seu carinho, chega aí conosco. 8837-5377, tá valendo aí aquela pizza em metro presente da Regis Pizzas. 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E pra você participar, é claro, 8837-5377, vem com a gente. Seguindo por aqui, meu amigo Thiago, tá curtindo a gente? Bom dia, meu amigo Thiago.
1: Bom dia, João Carlos, Thiago, motorista de aplicativo. Aqui na Nova Brasília, está chovendo agora, nesse momento. Bom dia pra nós.
0: Valeu, queridão, bom dia, obrigado, meu querido Thiago, pessoal do Nova Brasília, bom dia, obrigado pelo carinho da audiência, pois é, tá meio estranho, né? Alguns lugares tem umas aberturas aí de céu azul, outras nublado, alguns pontos chovendo, faz parte, né? E o tal Deoninho que tá bagunçando tudo. Alô, minha querida Lucimar, bom dia, Lucimar Martins tá curtindo a gente, obrigado, viu, Lucimar, pelo seu carinho, pela sua audiência, dizer, ó, aqui na Vila Nova tinha sol, agora chuva. É verdade, né, Lucimar? Agora há pouco olhei pra fora aqui, tá chovendo, depois deu sol, eita coisa boa que esse tempo tá uma maravilha. Quem mais tá por aqui? Aqui tá chovendo, a minha querida Helenice tá curtindo a gente no Amizade. Oi, Helenice, bom dia pra você, viu, querida? Bom dia, pessoal do Amizade, bom demais contar com vocês aí. A minha querida Helena do Chernev, que está ligada na RBN, 8837-5377. Agora a gente 18 para as 9.
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0: 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Seguindo por aqui, gente, na manhã da RBN, faz parte da minha vida. Boa sexta-feira pra você. 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
0: Chegando por aqui, gente boa, são 14 minutos faltando para as 9. 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
0: Seguindo por aqui, gente, na manhã da RBN, bom dia pra você, no oferecimento do Mercadão dos Óculos. 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
0: Seguindo por aqui, bom dia. rádio que faz parte da minha vida, gente. Nessa manhã maravilhosa de 11 de setembro de 2026. Ô Gigi, conta pra gente a segunda edição do Horóscopo do Dia.
18: É sexta-feira gostosa aqui na companhia da RBN com as previsões astrais. Agora Câncer, Leão e Virgem. Câncer, 21 de junho a 22 de julho. Suas habilidades de comunicação e escrita estão no auge. A lua nova abre portas para novos estudos, contratos e conversas importantes que esclarecem mal entendidos. Confie na sua intuição para novos começos, tá? Cor prata, Câncer. Número da sorte é o 2. Leão, julho, né? 23 de julho a 22 de agosto. Momento de focar na sua vida financeira, Leão. A lua nova em Virgem inaugura um pedido. A lua nova em Virgem inaugura um período excelente para traçar novas estratégias de ganhos. Poupar também, investir com precisão. Evite compras por impulso, ok? Cor dourado, Leão, número da sorte é 1. Virgem, 23 de agosto a 22 de setembro. A lua nova acontece no seu signo, marcando o seu novo pessoal, o ano novo pessoal para você. O universo dá um reset completo para focar em suas prioridades e objetivos de vida. Direcione a sua energia para um plano importante de cada vez. Um de cada vez, Virgem. E a sua cor é o azul marinho, o número da sorte é o 3. João, daqui a pouquinho tem Libra, Escorpião e Sagitário.
0: Tá certo, obrigado, Gisela Marodim, com a gente aqui na manhã da RBN, agora 9 para as 9. Chitãozinho e Chororó matando saudade aqui na manhã. Cheia de charme, boa sexta-feira, bom dia.

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Bom dia pra você, tá aí na programação da 94, Ana Castela por aqui, né? Você que tá curtindo a gente, obrigado pelo carinho da audiência, muito bem-vindo em casa, no carro, no trabalho, é bom demais estar com você, viu? Seja muito bem-vindo por aqui, 8837-5377, esse é o WhatsApp da RBN que está liberado pra você participar com a gente, tá bom? Valendo hoje uma pizza em metro, gente, presente lá da Regis Pizzas, sua fome pede pizza, então Regis Pizzas pra você, tá certo? Ó, daqui a pouquinho tem classificados aqui na RBN, logo mais, a gente vai vender, comprar, alugar, então manda aí seu classificados no 8837-5377, tá certo?

0: chegando por aqui na RBN, meu amigo Leomar de Souza tá conosco na Figueira. Bom dia, Leomar.
1: Bom dia, meu amigo João Carlos Júnior, tudo bem, Leomar na Figueira? Nosso tempo tá que nem olhou aqui no Jaraguá. Chuva ou sol, né? Zé, presente, João, outro sorteio aí.
0: Maravilha. Tchau. Um abraço, queridão, bom dia pra você, meu amigo Leomar de Souza, curtindo a gente na Figueira, né? Quem tá por aqui, minha querida Bia, tá curtindo? Oi, me coloca no sorteio da pizza, tá bom, Bia? Beijo grande pra você, uma ótima manhã, viu? Bom demais, tá contigo aí. Quem mais tá por aqui, quer o sorteio da Regis Pizzas, tá bom então? Minha querida Adriana Henken, tá curtindo a programação, Adriana? Bom dia pra você, obrigado pelo carinho, tá bom? Bom demais ter você com a gente aqui na RBN. Bom dia, me coloca no sorteio a Débora de Três Rios do Norte. Alô, Três Rios do Norte. Obrigado pelo carinho, bom dia Débora, bom demais ter você por aqui, a minha querida tá curtindo a gente, né? Obrigado pela sintonia. Quem mais tá conosco? Bom dia, quero pizza da Regis, a Ivone do Baipendi, bom dia Ivone, você tá bem, minha flor? Bom dia, obrigado Ivone pelo seu carinho, meu amigo Elpidio do Mólia tá curtindo a gente, grande Pidio. Pidio, bom dia pra você, meu irmão, obrigado pelo carinho, né? Dizendo que o Espírito Santo nos faça companhia nesse novo dia. Feliz sexta-feira, obrigado Pidio, um abraço pra você, sempre muito bem-vindo aqui na manhã. Meu amigo Marco tá curtindo a gente, né? Alô, Marco, lá no João Pessoa, bom dia, bairro João Pessoa. Obrigado, gente, pelo carinho, pela audiência de vocês aí, tá certo? Mais gente passando por aqui na RBN 94,3. Bom dia!
2: Bom dia, João. Tudo certo? Cristiano aqui do bairro Água Verde.
0: Ô, Cristiano!
2: Semana passada eu ganhei aquela pizza de metro aí, é uma delícia, mano. Manda pra nós novamente aí, a família adorou. Tô com vontade de comer pizza de novo. Abraço! Uma boa sexta, galera.
0: Valeu, queridão. Bom dia ao Cristiano. E o Cristiano mandou uma foto da pizza. Rapaz, que sucesso, hein? É, meu amigo, Regis Pizzas não brinca em serviço, não. Obrigado, queridão. Bom demais estar com você aqui na RBN. Tá concorrendo, sim. Agora, gente, é hora de Rony Oliveira e a informação.
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4: E atenção, motoristas, para mudanças importantes na região central de Jaraguá do Sul neste sábado. São mudanças momentâneas e temporárias em virtude da feijoada beneficente do Hospital Jaraguá. Haverá inversão de sentido de algumas ruas centrais. Neste sábado, das 7 da manhã até as 4 da tarde. Com a mudança, a rua Leopoldo Manque vai ter sentido único da rua Marina Frutuoso até a esquina com a rua Walter Breitel. Já a rua Walter Breitel terá sentido único da esquina com a rua Leopoldo Manque até a rua Ângelo Choquete. E a carreta do Ministério da Saúde, equipada para fazer exames especializados de imagem de tomografia e ultrassonografia, já está sendo preparada para começar os atendimentos na próxima semana. Esses atendimentos serão feitos de segunda a sexta, com possibilidade de abertura também nos sábados. Durante a permanência da unidade, por cerca de 45 dias, está prevista a realização de até 1.300 exames. E o atletismo de Schirender voltou a se destacar numa importante competição estadual. O atleta Vitor Henrique Pereira conquistou a medalha de ouro nos Jogos Escolares de Santa Catarina, o GESC, nas categorias de 15 a 17 anos e alcançou um feito expressivo. Tornou-se tricampeão da competição com títulos consecutivos em 2024, 2025 e 2026. Eu sou o Rony Oliveira e este é o F5 na Notícia. 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
5: Chegando por aqui, gente, na programação da RBN Faz Parte da Minha Vida. 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

0: pelo seu carinho, pela sua audiência, né? Em casa, no carro, no trabalho, onde você está, onde mais está contigo aí, viu? Alô, meus amigos da Construção Civil, bom dia, bom dia, bom dia. Aos meus amigos pedreiros, carpinteiros, serventes, azulejistas, pessoal que lida com ferro aí, um abraço para todo mundo, pessoal da cerâmica, pessoal do gesso, pessoal da elétrica. Alô, meus amigos do ar-condicionado, bom dia. Pessoal bacana do Móveis Planejado também, trabalhando, Rádio Ligado na RBN, bom demais estar com vocês aí. E os meus amigos mecânicos, né? Pessoal das mecânicas, um grande abraço, bom dia. Você que é mecânico, você que é mecânico também, tem muito dessa classe. Um abraço, bom dia, gente. Obrigado pelo carinho, né? E tem toda a profissão, tem isso também, né? Obrigado, viu? Pessoal que é mecânico de carro, mecânico de moto, mecânico de ônibus e caminhão também, bom dia. Alô, meu querido Matias, um abraço. Pessoal da Itália, tá curtindo a gente lá, brigadão pelo carinho de vocês, bom demais ter vocês aqui na RBN. Gente, ó, daqui a pouquinho tem o nosso hashtag Conta Tudo, já tem o hashtag Conta Tudo, mas antes é hora de classificados, é hora de vender, comprar e alugar na RBN.
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0: Muito bem, gente, vamos lá então, classificados da RBN, nessa manhã maravilhosa, você curtindo a gente, obrigado pelo seu carinho, gente, olha só, pessoal continua vendendo aqui um iPhone, é um iPhone 16, tá bom? Esse iPhone tá ainda na garantia e o pessoal tá pedindo apenas R$3.500, tá bom? Atenção, vende-se um iPhone 16, ainda na garantia, por apenas R$3.500, tá bom? Pessoal aceita bike elétrica no negócio e a volta em dinheiro. 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

0: 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E mais nós temos por aqui nessa manhã de sexta-feira. Tem uma vaga de emprego. Atenção, gente, olha só. A JG Mecânica Automotiva está contratando mecânico com experiência. Atenção, se você é mecânico, tem experiência, o pessoal está contratando mecânico com experiência lá na JG Mecânica Automotiva, tá certo? Fala com a Gisilaine. A Gisilaine atende você no 479-8438-3571. Anotou? 9-8438-3571, tá certo? Olha só, o pessoal tá vendendo aqui uma moto bis. Vende-se uma moto bis ES ano 2004 em ótimo estado, tá bom? Ela tem partida elétrica, segundo dono essa moto aqui, tá bom? Documentos em dia, pneus novos e super econômica. O Flávio, quem tá vendendo, tá pedindo apenas R$6.000. 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
0: Seguindo por aqui, gente, tem Luan Santana. Daqui a pouquinho tem hashtag Conta Tudo. Agora tem. Olha o Marrom, bom dia.
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0: 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Bom dia pra você, tá aí Michel Teló, aqui na programação da 94,3 RBN faz parte da minha vida. Chegando por aqui, gente, 9:24, bom dia, bom dia, bom dia. Deixa eu mandar um abraço pro pessoal que tá passando por aqui. Alô, minha querida Gabriela, como é que você tá, Gabriela? Tudo bem? Tá concorrendo sim, pizza da Regis. Obrigado, Gabriela, pelo carinho, pela participação aqui na manhã da RBN. Alô, meu querido Matias, tá curtindo a gente aqui na programação. Bom dia, Matias.
1: Bom dia, bom dia. Quero participar do sorteio da pizza aí. Um abraço pro João Carlos Júnior aí, meu amigão.

0: da Vânia Schmidt. Bom dia, Vânia.
1: Bom dia, João Carlos. Ótima sexta-feira pra ti. Manda essa pizza de metro pra mim. Opa. Beijão, Vânia da Figueira.
0: Maravilha, Vânia. Beijo pra você. Obrigado pelo carinho, tá bom? Meu amigo Jaison tá curtindo a gente em Araquari. Alô, Araquari. Bom dia, gente. Obrigado pelo carinho, Jaison. Bom demais ter você com a gente aqui na programação da RBN. Pessoal bacana de Araquari curtindo aí o som da 94. A minha amiga Lourdes Decker. Oi, Lourdes, da Vila Lense. Pessoal da Vila Lense, bom dia. Obrigado, Lourdes, pelo seu carinho, pela sua audiência aqui na manhã da RBN. Bom demais contar com você aqui na 94, hein? Quem mais tá chegando por aqui? Bom dia.
2: Bom dia, João Carlos. Aqui é a Dani da Barra. Tô sempre ligadinha na RBN, a mais querida. E eu quero participar do sorteio dessa pizza em metro delícia da Regis. Manda pra mim. Beijo. Sextou.
0: Maravilha. Obrigado, Dani. Beijo grande pra você. Bom dia, bom dia, bom dia. Com certeza sextou. Pessoal legal curtindo a RBN. Que bom estar com vocês aí, viu? Quem mais tá chegando por aqui? Bom dia.
3: Bom dia, João. Tudo bem? Aqui tudo. É Jaque do Jaraguá 99.
0: Oi, Jaque.
3: João, manda essa pizza em metro aí da Regis pra mim. Hoje meu vozinho tá vindo lá da Barra do Sul me visitar e ele ama pizza. Manda aqui pra gente. Beijo, ótimo final de semana.
0: Valeu, querida. Beijo pra você. Bom dia, obrigado, Jaqueline. Tá curtindo a gente? O vovô merece essa pizza da Regis, né? Então tá aí, tá no sorteio. Boa sorte pra você, tá bom, querida? Gente, 9:26, é hora de trazer aqui o nosso hashtag Conta Tudo. Hashtag Conta Tudo na RBN.
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0: E essa semana eu tô sozinho por aqui, a Tarrena tá de atestado, né? Tá dodózinho, mas segunda-feira, se Deus quiser, vai estar recuperadinho com a gente de volta aqui na programação, hein? 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Vamos lá então, gente, o assunto hoje aqui é o testamento de Erasmo Carlos. Você lembra do Erasmo Carlos, né? Um grande cantor, compositor brasileiro que ele infelizmente acabou falecendo e aí você já sabe, né? Deu aquela confusão lá na família, testamento de Erasmo Carlos desaparece e acirra disputa por herança, é o que tá acontecendo lá. A minuta que poderia servir como base para a divisão do espólio não foi registrada em cartório e agora nenhuma das partes diz saber onde está o documento. Quer dizer, desapareceu, alguém sumiu com ela. A disputa pela herança do cantor Erasmo Carlos ganhou um novo capítulo. Segundo o colunista Valmir Moratelli, da Veja Gente, uma minuta de testamento preparada pelo cantor antes de sua morte teria desaparecido, complicando ainda mais o processo de divisão dos bens entre a viúva Fernanda Passos e os filhos Leonardo e também Gui Esteves. O documento chegou a ser elaborado, mas nunca foi lavrado em cartório. E agora tá essa situação, né? Ainda assim, a minuta que ficava guardada no escritório de Erasmo Carlos poderia servir como elemento de uma eventual ação judicial envolvendo a partilha do espólio. O problema é que agora nenhuma das partes envolvidas afirma saber onde está o documento. Quer dizer, alguém pegou esse documento aí, consumiu e tá dizendo que não sabe onde é que tá, né? Então tá aí. Erasmo Carlos, que morreu em 2022 aos 81 anos e desde então a divisão do patrimônio passou a ser um problema na justiça entre Fernanda, que é a ex-esposa, e os filhos do artista. A herança é estimada em 15 milhões de reais, embora o valor não tenha sido oficialmente confirmado, mas o montante incluiria imóveis do artista, investimentos em direitos autorais acumulados ao longo de décadas de carreira e sem o testamento formalizado com a minuta fora do paradeiro conhecido, a discussão sobre a vontade do cantor em relação aos próprios bens ganhou aí uma nova camada dentro da disputa familiar, hein? Não é fácil, pessoal, tá brigando lá pelo dinheiro aí do Erasmo Carlos, inclusive esses dias até o Roberto Carlos, que foi um grande parceiro de Erasmo, entrou na confusão também, parece que ficou meio ao lado aí da ex-esposa aí do cantor, né? Então tá uma situação. Vamos ver o que vai acabar isso aí, hein? 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
0: Bom dia para você, 9:31.
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0: Seguindo por aqui, gente, na programação da RBN, faz parte da minha vida. 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
0: Seguindo por aqui, gente, na programação da RBN. A rádio que faz parte da minha vida, gente. Nessa manhã gostosa de sexta-feira, a gente tá com você, ó. O tempo tá fechando de novo aqui na Vila Nova. Daqui a pouquinho vem água por aí, né? Eita, tempo danado. Ô, Gigi, conta pra gente a terceira edição do horóscopo do dia de hoje, hein? Bem-vindo aqui na programação.
15: Isso mesmo, meu amigo João. Libra, Escorpião e Sagitário, estou de volta por aqui. Libra, 23 de setembro a 22 de outubro, o dia pede recolhimento, meditação, descanso físico. Com o sol nos seus bastidores, aproveite para encerrar ciclos antigos e limpar a mente. Use o charme de Vênus para harmonizar parcerias discretamente. Coral rosa pastel, número da sorte é 8, Libra. Escorpião, 23 de outubro a 21 de novembro, suas amizades, conexões sociais e projetos para o futuro ganha um impulso incrível hoje. Alguém do seu círculo social pode abrir uma porta importante. No amor, segure os ciúmes, se aposte na cumplicidade. Preto é a sua cor, Escorpião, número da sorte é o 11. Sagitário, 22 de novembro a 21 de dezembro. O sucesso profissional e a sua reputação estão sob os holofotes da lua nova. Excelente momento para buscar uma promoção, para lançar um projeto no trabalho ou definir metas rígidas de carreira. A cor é o púrpura e o número da sorte é o 7, Sagitário. E os últimos do zodíaco vão chegar já já, viu, João? Capricórnio, Aquário e Peixes.
0: Obrigado, Gi. Aqui na manhã da 94, daqui a pouquinho você volta. A gente, são 9:37 agora. Cleiton e Romário chegando por aqui com Eduardo Costa. Fui dando porrada. Bom dia, boa sexta. Final de semana vem aí na RBN. 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

0: Da RBN, bom dia, bom dia, bom dia. 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
3: Bom dia.

0: 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Bom dia pra você, Thaís Neto e Cristiano, aqui na programação da 94,3, hein? Ela e ela, obrigado pelo carinho, obrigado pela audiência. Alô, Patrícia, bom dia pra você.
1: Oi, bom dia, tudo bem? Eu queria participar do sorteio da pizza. É a Patrícia do bairro Jaguá Esquerdo.
0: Ô, oh, maravilha. Valeu, Patrícia, obrigado. Jaraguá Esquerdo, bom dia pra você, Patrícia. Obrigado pelo seu carinho, pela sua participação aqui na manhã. Meu amigo Celso Kemper também tá conosco. Bom dia, Celso. Alô, minha querida Irani, tá curtindo a gente. Bom dia, Irani, obrigado pelo carinho da audiência. Quem mais tá por aqui também, né? Bom dia, bom dia, bom dia.
2: Bom dia, João. Aqui é a Mari da Barra. Tô passando pra desejar um lindo final de semana pra todos nós. E sempre ligadinha aí na RBN, que já faz parte da minha vida. E eu quero muito ganhar essa pizza em Metro aí hoje pra alegrar o final de semana. Manda pra mim, abraço.
0: Maravilha, obrigado, querida. Beijo grande pra você, uma excelente manhã. Bom dia, bom dia, bom dia. Pessoal que tá curtindo a gente, que coisa boa, RBN faz parte da minha vida. Alô, meu querido Marcelino.
3: Bom dia, João Carlos Júnior, tudo bem com você? Aqui é Marcelino Luiz, do bairro Rural. Me coloca no sorteio, tá bom?
0: Valeu, tá. Queridão. Tamo junto, um abraço pra você. Quem conosco tá também. Oi, Rafaela.
4: Bom dia, João Carlos Júnior, Rafaela aqui do Raul, da facção Formonte. Me coloca no sorteio, quero ganhar essa pizza.
0: Maravilha, tá todo mundo concorrendo. 8837-5377. Faz parte da minha vida. 9 pras 10.

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3: Seguindo por aqui, gente, na manhã da RBN, a rádio que faz parte da minha vida. Bom dia pra você. O nosso de casa até às 10, última edição do horóscopo do dia na manhã desse dia 11. Gigi, conta pra gente.
4: Isso mesmo, amigão, sexta-feira, João, os últimos, Capricórnio, Aquário e Peixes. Alô, Capricórnio, 22 de dezembro a 19 de janeiro, dia propício para expandir seus horizontes mentais, seja planejando uma viagem longa ou iniciando um curso de especialização, mantenha os pés no chão, viu? Pra lidar com burocracias ou contratos profissionais. Marrom terracota, sua cor, Capricórnio, número da sorte é 4. Aquário, 20 de janeiro a 18 de fevereiro, a energia pede desapego e transformações profundas. É hora de reavaliar investimentos conjuntos, heranças ou finanças compartilhadas. Novas tecnologias e inovações podem trazer soluções para suas rotinas. A cor é o azul turquesa e o número da sorte é o 22. Peixes, 19 de fevereiro a 20 de março. A lua nova ilumina o setor dos seus relacionamentos sérios e parcerias de negócios. É o momento ideal para conversar seriamente, alinhar expectativas mútuas e definir os próximos passos na vida a dois. Cor é o branco pérola, peixes, e o número da sorte é o 14. Aí, meus amigos, previsões astrais ficando por aqui nessa sexta-feira. João, desejo para todo mundo um bom fim de semana aqui do pessoal do de casa, mas estarei de volta na segunda-feira já com tudo alinhadinho para as previsões astrais. Um abração pra você, daqui a pouquinho estarei de volta por aqui, até
3: maravilha.
4: Já.
3: Maravilha, fica conosco aí, Gigi, já que você já tá chegando depois aí do assunto que é Hungria e Paulo Pires aqui na manhã da RBN. E aí? 3 para as 10, bom dia, Jaraguá.

0: RBN faz parte da minha vida. Que legal, gente, tá aí Paulo Pires. A programação junto com Hungria, trazendo aí o fecha do nosso De Casa Amanhã desta sexta-feira. Sexta-feira bonita, né, gente? Agora há pouco choveu aqui, né? Tem sol pela cidade, tem chuva, tem nuvens também. Acontecendo de tudo, mas tá bom demais. Importante é que você tá com a gente. Obrigado pelo carinho em casa, no carro, no trabalho, onde você estiver. A gente agradece demais a sua audiência e a sua participação. É hora de sorteio aqui na manhã da RBN, porque a Gigi já tá chegando por aqui, então tá a hora de ir embora. Oi, Gigi.
1: Oh, não vai embora.
0: Como é que você tá, meu amor?
1: Não vai embora. Você sabe que não pode ir embora. Você vai pra casa, vai, né, descansar. Sim. Depois você volta, fim de semana e tal. Não pode ir embora.
0: É, embora você vai quem morre.
1: Aê! Diz o ditado, não, pelo, né, amor de Deus.
0: Lembrou de uma música, agora dizia assim: não vai embora, meu bem, não vai embora. Eita, ei, coisa boa.
1: Vamos fazer uma dupla aí, João.
0: Ô, Gigi, não, ia passar fome. Eu não, cara, eu não sei cantar. Pessoal, vocês
1: acham que. Mas tu vai na bateria.
0: O pessoal acha que, porque a gente tem uma vozinha mais ou menos, o pessoal acha que a gente canta.
1: É que
0: canta.
1: Não é a mesma coisa, né?
0: É, mas aí o pessoal fala assim: pô, tu deve cantar, cara, nada. Sou ruim demais.
1: Eu canto no chuveiro, cara.
0: Tu canta? Mas tu deve ser afinada.
1: Eu canto.
0: O problema é que eu sou desafinado, não dá certo. E já tentei cantar. Minha mulher canta.
1: Que o canto.
0: Minha filha canta.
1: Pois é.
0: E já tentaram me ensinar, mas não dá certo.
1: O canto tem que ter time, tem que saber direitinho, né? As notas.
0: Primeiramente, afinação.
1: Né? Não é pra todo mundo, não é? Mas é, chuveiro...
0: eu sou desafinado até pra assoviar, cara.
1: No chuveiro.
0: Não dá certo. Não canto mais no chuveiro.
1: É verdade. Eu canto sozinha,
0: canto
1: no chuveiro.
0: Boa. Não canto. Acho que tem tanta coisa pra pensar que não dá tempo de cantar, cara.
1: Pois
0: ficar
1: é.
0: Pensando no chuveiro, falei, quem tu vai fazer? Eita, bárbaro. Ué, tá difícil viver o apocalipse, meu amigo.
1: Isso não pode, né, João? Tem que dar uma relaxada na mente, cara.
0: É bom, né? Tem que relaxar. Gigi, minha querida, você tá chegando aí? O que você tá trazendo hoje?
1: Ah, eu tô trazendo na minha mala. Tem ingresso pra feijoada do Moconeve hoje à noite. Tem bolo delicioso. Tem também, o brinco da Toda Brinco.
0: Uau.
1: Então tem,
0: tem muita coisa.
1: Muita coisa legal.
0: E tem você, com todo o brilho, com toda a alegria. Ó, o sol. Agora há pouco tava chovendo, agora o solzinho tá
1: mas
0: dando a cara aí.
1: É bipolar,
0: aí.
1: Né? O tempo tá bipolar,
0: tá
1: né?
0: Daquele
1: esse nosso
0: jeito.
1: El Ninho aí.
0: Valeu, Gi. Bom trabalho pra você.
1: Beijo, bom descanso,
0: João. Vamos lá, então. Vê quem levou pra casa aqui o presentão da RBN, uma pizza em metro presente da Regis. Opa!
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0: Legal. E quem leva pra casa esse presentão já saiu o telefone aqui, ó. 47997-24, final 58. 9724, final 58. Catiane Edman. Parabéns, Catiane. Querida, parabéns pra você. Que sorte, hein? Muita gente participou. A Catiane levou esse presente. Passa na rádio, retira o voucher, depois manda aquele alô lá pra Regis Pizzas e pede essa delícia da Regis aí, tá bom? Parabéns, Catiane. Valeu, gente. Um abraço do João. Tchau, tchau.
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4: Que bom já estar por aqui com você. 10:03 e comigo está chegando o Rony Oliveira.
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5: E neste domingo, dia 13 de setembro, tem ação especial alusiva ao Setembro Amarelo em Jaraguá do Sul. Este mês é o mês da campanha de conscientização sobre a prevenção e a valorização da vida. O evento vai ser no Parque da Via Verde, da 1:30 da tarde até as 6 da tarde. E a população vai poder participar gratuitamente de uma programação com informação, acolhimento e também integração. E depois da recente disparada do preço internacional do petróleo, o governo federal ampliou ontem as medidas para conter a alta dos combustíveis no Brasil. As novas ações vão reduzir em 63 centavos por litro os tributos sobre a gasolina e autorizam uma subvenção inicial de R$1 por litro de diesel. E já está acontecendo desde ontem na Arena Jaraguá o Campeonato Brasileiro Interclubes de Badminton pela 4ª etapa do Circuito Nacional. Segundo a Confederação, o torneio em Jaraguá do Sul promete ser um dos maiores de 2026, com mais de 500 atletas de 68 clubes diferentes e 18 estados do Brasil. Eu sou o Rony Oliveira e esse é o F5 na notícia. 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
2: Aqui estou eu e aí está você. Bem-vindo, bem-vinda, bom dia. Sou Gisela Marodim, depois do querido João Carlos Júnior, com a nossa presença marcante aqui, eu chego para fazer companhia para você até meio-dia. E aqui, ó, eu não sei o que pensar já desse sol, desse tempo. Tá bipolar, né? Uma hora tem sol, outra hora tem chuva e toda a nossa região tá assim. Temperatura em Jaraguá do Sul, 22 graus. Como é que tá a sua sexta-feira? Expectativa pro fim de semana? Ah, tenho certeza que tá maravilhosamente bem aqui. Na nossa companhia fica melhor ainda. E ó, além da informação, da música, tem também pra você presente no Manhã Mais Que Demais. Eu já falei pro João aqui, eu trouxe na mala, hoje pra dar de presente, um bolo delicioso, saboroso, gostoso da Panificadora e Confeitaria Prestígio. Ô Miro, obrigada galera aí da Prestígio.
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2: Vamos trazer o primeiro som por aqui. Baqueado, Panda, dando um recadinho, tem mais presente já.

0: Puxa vida, assim de repente? O que é que tem, Jorge Matheus? Antes maquiado, com Panda, Ícaro e Gilmar. Oi, é mais que demais, é sexta-feira. Hoje, dia 11 de setembro de 2026. A gente lembra do 11 de setembro, né? Que coisa séria.
1: Eu quero ser lembrado com você.
0: E agora eu quero que você pare tudo que você tá fazendo, só fica ouvindo a RBN, tá? Só fica ouvindo a RBN e pensa comigo, né? Eu já falei no início do programa do tempo, que vem, vai, esse sol, vem, vai. Olha, minha amiga, meu amigo, a vida é como o tempo, assim. Tem dias de sol, tem dias de chuva e tem dias que faz tudo. Chuva, sol, temporal, tudo no mesmo dia, né? Mas o céu fica nublado, só que nenhuma tempestade dura para sempre. Depois da chuva, o sol volta a aparecer. Por isso, quando a vida mudar, respire, tenha paciência e siga em frente. Tudo passa, tudo muda. E dias melhores sempre pode chegar. É o que eu desejo para você.
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0: 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Henrique Juliano. Manhã Mais Que Demais continua fazendo companhia pra você. 11 de setembro, a gente lembra hoje, né, das Torres Gêmeas. Ah, tragédia que foi, não tem como não lembrar, né? Hoje também, entre as datas comemorativas do 11 de setembro, hoje é o dia do árbitro esportivo. Hoje é o dia também nacional do Cerrado. E hoje é dia de ganhar presente aqui no Manhã Mais Que Demais. Ainda mais presente, aquele bolo gostoso, delicioso da Confeitaria e Panificadora Prestígio, que todo mundo adora, pode ser seu aqui. Você pode ganhar também um par de brincos em bijuteria fina da Toda Brilho. Eu tô falando todos os dias que a Toda Brilho, nossa parceira aqui no Manhã Mais Que Demais, tá com novidade em ouro 18 e ouro 10. Isso mesmo, com parcelamento facilitado, com garantia, com mostruário prontinho para você, vários tipos de anéis lá para formatura, o anel solitário e muitas outras opções. Responde pra Gi aqui, então, responde. Eu tenho duas mãos. Em cada mão eu coloco dois anéis de ouro da Toda Brilho. Quantos anéis eu estou usando ao todo para aproveitar aí bem a vida e brilhar ainda mais? Responde 8837-5377. Tá bombando por aqui, muita gente querida já desde cedinho do comecinho do programa tá chegando aqui. Oiê, tudo bem? Um abraço aqui, deixa eu ver quem tá mandando pra Gi aqui, o Luiz Carlos Mendonça. Abração pra você, meu amigo. Oi, Gi. Bom dia, tudo bem? Me coloca no sorteio aí, um abração. Deixa eu ver quem tá mandando um recadinho pra gente. A Janilze, um beijo, Janilze. Tudo de bom pra você, minha linda. Sempre tá ligada com a gente aqui. Adorei esse coração da Dani, da Dobra Têxtil. Tá sempre ouvindo a Gi aqui. Bom trabalho aí. E a turminha de Araquari, hein? Tá aqui. E a Regiane de Araquari. Um beijo, Regiane. A Juliane de Andrade Lima. Sextou! Tá com isso tudo na conta? Ela mandou o saldo da conta dela. Nem vou falar o banco, né? Que é pra não fazer propaganda, né, Gil? Bom dia! Olha só, um abraço. Aqui, ó. Manda um beijo lá pra Mamis Maria Eugênia. Beijo, Maria Eugênia! E o Mano Odilon, que estão ouvindo a RBN. E, gente, eles tiraram foto, a melhor sempre. Mandaram foto aqui pra gente aqui. Mandou pra mandar um joinha. Ah, um beijo pro pessoal de Curitibanos que tá ouvindo a gente aqui, nossos ouvintes de lá, né, Juliana? Um abração pra você. O Ademir Lenz também tá por aqui, daqui a pouquinho chamou mais gente, que não para de chegar gente linda aqui no Manhã Mais Que Demais. Faz parte das nossas vidas. Bom dia, 10h24 agora.
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0: Tô feliz da vida aqui, recebendo visita no estúdio. Daqui a pouquinho eu conto pra você quem é que tá no estúdio aqui, que veio me dar um abraço, que eu amo. 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
0: Sensacional, solzinho aparecendo pra dar uma alegria pra gente, embora a gente sabe que vem chuva pela frente aí, mas coisa boa. E eu fico muito mais feliz ainda quando eu recebo visita aqui no estúdio. Eu ganhei um abraço tão gostoso, carinhoso agora. Bem-vinda, bom dia.
7: Que alegria estar aqui com você, Gisela. Gente, ela é demais. Eu sou a Andréia, ganhei o galeto ontem e vim aqui buscar e agradecer. Tô muito, muito feliz.
0: E eu tô feliz de conhecer você, de receber o seu carinho. Onde é que você mora?
7: Eu moro na Vila Baipendi, né? E sempre ouvindo a rádio. E trabalho na Nova Brasília. Eu tenho um empreendimento que é de aulas particulares.
0: Ah, eu ia te perguntar, e você mora onde? Você disse no Nova Brasília?
7: Eu moro no Baipendi.
0: No Baipendi. Trabalho no Nova Brasília. Então, manda um abraço pra galera aí dos dois bairros, de todo mundo que tá ouvindo a gente aí.
7: Aí, pessoal, eu tô tão feliz de estar aqui. Eu sou a Andréia, você já me conhece, sou de Jaraguá do Sul mesmo, né? Sempre na comunidade, fazendo tudo por Jaraguá.
0: Beijo, minha linda. Obrigada pela visita. E assim é muito emocionante. As manhãs da RBN são sempre assim, com muito carinho dos nossos ouvintes.
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0: Harry Justin Bieber, animando a sua manhã de sexta-feira, fim de semana com tudo aí. Um abração pra turma de Blumenau, tá mandando um alôzão pra Gi aqui. Obrigada pelo carinho, pela carona também, turma de Blue. Tem mais som chegando na sua manhã, Diego e Vitor Hugo.
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Você lembrou, cantou junto aí com Henrique Diego e MC Guimê, Suíte 14, antes Moça pra Casar, aquela, né? Diego e Vitor Hugo. É Amanhã Mais Que Demais que continua trazendo informação, música, descontração presente pra você. Ah, já tem gente linda, maravilhosa participando por aqui. Bom, tá

0: Sou na quinta-feira, tem hoje também, 19h30, bênção da família. Amanhã, sabadão, 16 horas, tem a bênção dos representantes das comunidades, missa também, tem churrasco às 18 horas. E no domingão, às 10 horas, tem bênção dos festeiros com o padre Indiomar. E no dia 13, no domingão, tem almoço festivo com churrasco, galeto, show de prêmios. Ele tem comilança lá, tem pastel, tem bolo. E o pessoal vai ganhar agora aqui, ó, aqui, a primeira participação pelo WhatsApp, aqui no 8837-5377, a primeira que disser tem festa na comunidade Sagrada Família, tá levando um combo. Nesse combo tem 1, 2, 3 pastéis e uma fatia de bolo, um bolo fatia. Ó só, que combo, que delícia, pra você se deliciar aí nesse final de semana na comunidade Sagrada Família, tá? Valendo, agora! Primeira participação pelo 8837-5377. São 3 pastéis e mais um bolo, uma fatia de bolo pra você, tá? Boa sorte. Durante a manhã a gente vai sortear também o bolo da padaria e confeitaria Prestígio e daqui a pouquinho eu vou falar do evento do Moconeve. Tanta gente linda participando e a gente deixando a sua manhã de sexta-feira ainda mais gostosa, ainda mais legal. O Irineu Pereira tá ouvindo a gente no Chernips. Oi, Arcelina, bom dia, tá chegando por aqui. Dia, tudo
1: sorteio,
0: bem?
1: Eu quero ganhar esse bolo da Prestígio.
0: Boa sorte, minha lindona.
1: Bom final de semana pra você.
0: Ótimo, bom dia. Um abração aqui pra quem tá mandando aqui recadinho pra gente. A Ivone Chafranzi que tá com a gente. Ó só, Gil, quero participar do sorteio, estou de aniversário hoje. Sério, a Ivone de Guaramirim tá de nível. Parabéns, Ivone. Felicidades, muitos anos de vida. Vai fazer festa? Convida amiga Gi aí, convida. Faz favor. Ai, celebrar a vida, gente, é tão bom, é bom demais. Faz parte das nossas vidas. Boa manhã pra você, 10h43.
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11: Bom dia, Gi. Quero participar do programa e do sorteio. RBN faz parte da minha vida.
12: Bom dia, Gi. Olino da Figueira. Me coloca no sorteio para ganhar esse bolo do prestígio. Obrigado.
13: Boa. Bom dia, minha amiga Gi. Bota esse combo aí, vai ganhar aí, você na Sagrada Família, mora aqui perto mesmo, né, Gi? Um abraço, vamos ganhar esse hoje. Valeu, tchau.
14: Bom dia, Gi, tudo bem com você? Pois é. Uma hora chove, agora que tem sol também, daqui a pouco chove de novo. Manda pra mim esse bolo lá da Prestígio. Nossa, pensa nos bolos gostosos que o Miro faz. Vânia da Ilha da Figueira. Pois é, não tem como esquecer das Torres Gêmeas, né? Isso foi 2001.
2: Verdade.
14: Nossa, já fazem 25 anos.
2: Faz um tempão. E a Vânia mandou a resposta da charada da Toda Brilho, aqui acertou a resposta, tá concorrendo, tá, Vânia?
14: Oi, Gi, tem festa na Sagrada Família, manda pra mim.
2: Ô, gulosa. No meu

0: você beija bem.
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2: ainda
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2: Ainda não, vida. Né, Gi? Ainda não. Calma, falta um tempão aí. Mas tem. A gente já vai correndo, correndo pra abraçar, pra fazer festa, pra ser feliz. Isso mesmo. E daqui a pouquinho tem dica, tem notícia pra você que tá ligadinho com a gente aqui. E a participação da nossa querida Kelly Menchini. Ó, de vagabundo, música do Luiz Fonsi, do Gustavo Lima.

0: Aí, cantando, dançando com a gente? Nesse ritmo de sexta-feira, minha gente.
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0: A gente prometeu trazer aqui o combo delicioso com pastel e bolo da festa da Comunidade Sagrada Família neste fim de semana. E alguém faturou. Vamos lá ver quem é que faturou. Final do telefone 8752. Oi, Janilze, sua sortuda. Vai fazer festa aí no fim de semana e vai ganhar, vai comer, vai se deliciar e vai levar os amigos também, né? Tenho certeza. Já vou mandando mensagem pra você. Daqui a pouquinho tem um sorteio de feijoada do Moconeve. Daqui a pouquinho eu dou um recado pra você. Tem também um bolo da Prestígio e a gente vai sortear aquele brinco maravilhoso da Toda Brilho. Faz parte das nossas vidas. Excelente final de manhã de sexta-feira, 11:01. Rony Oliveira tá chegando e tem notícia.
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4: A Fujama de Jaraguá do Sul promove neste sábado, dia 12, mais uma feira de adoção de animais. E nesta edição haverá distribuição gratuita de mudas nativas e frutíferas em alusão ao Dia da Árvore, celebrado em 21 de setembro. As duas ações ocorrem das 9 ao meio-dia na Praça Ângelo Piazeira. Estarão disponíveis 14 cães, machos e fêmeas de pequeno, médio e grande porte. E o Clube de Canoagem Kentucky, em parceria com a Prefeitura de Jaraguá do Sul, Samai e Defesa Civil, além da Anvale e demais voluntários, vai fazer no dia 19 de setembro uma nova ação de limpeza nos rios Jaraguá e Itapocu, alusiva ao Dia Mundial da Limpeza, celebrado neste 20. E o Clube de Canoagem Kentucky, em parceria com a Prefeitura de Jaraguá do Sul, com o Samai, Defesa Civil e Anvale, além de outros voluntários, vai fazer no dia 19 de setembro uma nova ação de limpeza dos rios Jaraguá e Itapocu, alusiva ao Dia Mundial da Limpeza, celebrado no dia 20 deste mês. A mobilização vai dar continuidade às ações de conscientização ambiental e preservação dos recursos hídricos. Começa hoje à noite em Jaraguá do Sul a 32ª edição do Jaraguá em Dança, um dos principais eventos culturais do município. A programação na SCAR vai reunir 75 entidades e 18 sessões com mais de 100 coreógrafos e quase 4 mil bailarinos. O presidente do Supremo Tribunal Federal, Edson Fachin, atendeu o pedido da Advocacia Geral da União e suspendeu nesta quarta-feira o afastamento do diretor-geral da Polícia Federal, Andrei Rodrigues, do cargo. O diretor de inteligência da PF, Leandro Almada, também teve o seu afastamento suspenso. Os dois haviam sido afastados dos cargos pelo ministro André Mendonça na terça-feira. Fachin também suspendeu a decisão de ontem do ministro Flávio Dino, que reintegrou os dois dirigentes ao cargo na quarta-feira. Fachin deu ainda um prazo de 48 horas para que Andrei Rodrigues se manifeste. Eu sou o Rony Oliveira e este é o F5 na notícia. 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
0: 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Manhã Mais que Demais também tem prêmios pra você, a charadinha da Toda Brilho, pra você participar, participou durante a semana, participa hoje também. Tenho duas mãos em cada mão, eu coloco dois anéis em ouro que eu comprei na Toda Brilho, que eu encomendei lá, quantos anéis eu estou usando. E esses anéis, aqueles que você coloca e não tira da mão, né? Pra vida toda. Toda Brilho tá sorteando esse presente, esse brinco em bijuteria fina hoje pela manhã, tá? 8837-5377. E a partir de agora, liberado o WhatsApp para você concorrer à terceira noite afro-brasileira. Você vai concorrer a esses ingressos, tá? Eu tenho dois ingressos, então duas pessoas vão levar esses ingressos aqui. É assim, ó, a feijoada, vai ter show lá, vai ter feijoada, R$60. Se você não adquiriu e não ganhar aqui, pode adquirir. Vai ser na Ser Marisol hoje às 20 horas. 25 anos do Moconeve, o Movimento de Consciência Negra do Vale do Itapocô. Boa sorte!
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0: saudade sou eu, Maiara e Maraísa, dando um recadinho especial da música da sexta-feira aqui no Manhã Mais Que Demais. Não mais quase, Israel e Rodolfo, e até quando, Natanzinho Lima? Como é que tá a sexta-feira? Tá animada? Fica muito mais por aqui, fica muito mais por aqui. Ó, eu já vou lá pro sorteador online fazer o sorteio da galera que vai faturar ingresso pra terceira noite afro-brasileira, aniversário de 25 anos do Moconeve, que acontece hoje na Sermarisol, tá? Vai ter show, vai ter feijoada lá, e eu já vou fazer o sorteio pra você. Mas antes, eu vou dar um recadinho super especial pra quem gosta de ficar bem informado. Dá uma passadinha no site rbnfm.com.br. Todas as informações no nosso Instagram também, @radio RBN. E no site, inscrições para o desfile festivo da Sheets and Fest 2026 estão abertas em Jaraguá do Sul. Chance de El Niño muito forte sobe para 95% e Defesa Civil reforça monitoramento aqui em Santa Catarina. Linha de ônibus terá desvio neste domingo durante as corridas do bem em Jaraguá do Sul. O PROCON de Santa Catarina investiga reclamações sobre acesso a notas fiscais no TikTok Shop. A chuva causa infiltrações e interrompe atendimentos na unidade do Estrada Nova, unidade de saúde aqui em Jaraguá do Sul. É a carreta da saúde inicia atendimentos aqui em Jaraguá na próxima semana, a carreta da saúde do Ministério da Saúde que está no parque de eventos. Essas e outras informações disponíveis para você rbnfm.com.br. 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Amanhã todinha é assim, com muita alegria na sua manhã. Quem tá participando com a gente aqui, a Andréia veio dar oi, visitar e tirou foto, mandou as fotos pra mim, né, minha linda? Um beijo no seu coração, adoro receber os ouvintes aqui no estúdio. Então vem me ver aqui, dá um abraço, né? A gente tá esperando por você. Oi, Gi, me coloca no sorteio a Kailane, e a resposta da Toda Brilho tá certa. O Edson da Figueira também tá comigo. Bom dia pro Inácio de Guaramirim, ótimo fim de semana pra vocês da RBN. Me coloca no sorteio, claro que sim. Oi, Gi, sextou, Edson do restaurante Mimi, desejo um ótimo final de semana pra você também. Oi, Gi, me coloca no sorteio da Prestígio, da Toda Brilho, a resposta da Toda Brilho, acertou, Regiane, turma de Araquari. A Denise da Figueira tá ligadinha com a gente, quero mandar beijo pra minha irmã Deise, pra minha prima Gina e pro meu primo Ivaíra, a família toda tá ouvindo a gente, a Barra todinha tá ligada com a gente, a Cecília e todo mundo. A Amanda também tá ouvindo a gente aqui, obrigada, Amanda. Três Rios do Norte, e tem mais gente por aqui, o Denilton, o pessoal vai participando por aqui, a gente fica muito, mas muito feliz de ter você aí do outro lado. Bora então trazer presente pra você aqui na 94.
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0: Ingresso pra noite especial, terceira noite afro-brasileira do Moconeve para o final 0168. A Salete Kids faturou o ingresso. E também final 1617. Luciana, a Lu também participou aqui, ganhou ingresso. Então, uma abençoada festa pra todo mundo. Durante a manhã tem mais presente por aqui.
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1: A gente faz amanhã ser mais que demais, né? Um abraço pro Mozaniel, nome diferente. Bom dia, que é o Mozaniel de Itaipava, Rio de Janeiro. Tô ligado. Abraço, meu querido Mozaniel. Como é que tá o tempo aí? Tá maluco que nem aqui? Conta pra gente aí. Pessoal que tá com a gente pelo aplicativo na outra parte do Brasil, mas todos os ligadinhos com a gente. O Ricardo Ristal tá com a gente por aqui, bairro Vieira. Um abraço pra Mari Siqueira, que também tá ligadinha. Jimmy, coloca no sorteio. Helenice do Amizade tá ouvindo a gente. A nossa querida Dorilde também tá ouvindo a gente. O Fábio G.
2: Oi, bom dia, Jim. Bom dia, ouvintes. Olha, fala, tem Fábio. Bolo por aí? Tô sabendo aí.
1: Tem bolo, então, Fábio.
2: Coloca a gente também nesse sorteio aí. Ou seja, em todos os sorteios aí.
1: Boa sorte.
2: Vai ser muito bem-vindo lá em casa também. Tá certo,
1: Gi? É, ó, só se você dividir comigo o bolo, tá, Fábio? Gi, quero bolo. Um abraço aí pra Lana Munhoz, o Daniel Pis do Água Verde chegou por aqui também. O Pid do Mola, tá tudo bem, Pid, por aí? Abraço, obrigado pelo café, meu querido. Tem gente ligada com a gente aqui, mandou a foto pra mim aqui.
3: Bom dia, Gi.
1: Bom dia,
3: é a Samara da Barra.
1: Oi, Samara.
3: Me coloca nesse sorteio, beijo.
1: Com
3: mamãe
1: quem que...
3: Vera também tá te mandando beijo.
1: Ai, eu ia perguntar quem que tá junto contigo, a mamãe Vera, ó. Beijo pras duas. Ela sei lá o que estão fazendo lá, mandou foto, mas estão ouvindo a rádio. A RBN. A Renita do bairro Hall também, a Nízia tá com a gente aqui. E aí, Jair, tudo certo, meu querido?
4: Bom dia, Isana Marodinho.
1: Bom dia.
4: Sextou com S de sexta-feira.
1: Ultimamente
4: final de semana mais abençoada pra todos.
1: Um abraço.
4: E aqui no Rio Seu, segundo, parou de chover.
1: Aqui também, viu? Aqui também, tá um solzinho aparecendo, meio tímido, mas tá, viu? A Patrícia do Jaraguá Esquerdo tá por aqui, daqui

0: estão junto com a gente aqui na manhã mais que demais RBN, é Just Mind from Mars.
1: Just
0: yes, yes, yes. Coloca um sorriso no rosto aí.
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0: Quanto presente na manhã de hoje, Gi? Você merece, né? Os melhores ouvintes do mundo merecem. Falando em melhores ouvintes do mundo, um beijo, um abraço, um cheiro, um carinho pra todo mundo da região norte de Santa Catarina. Você que nos ouve em Guaramirim, um abração. Pessoal que tá ouvindo em Corupá, em Xereder, em Massaranduba. Alô, turma de Joinville e de Brusque. Pessoal que tá ouvindo a gente ligadinho em Pomerô, de Araquari. Brigadão, vocês são demais, são incríveis. E pra você que baixou o aplicativo, tá ouvindo a gente pelo aplicativo, bom demais. Tem muita gente que ouve pela internet, pelo site rbnfm.com.br, tá? Ou pelo Radiosnet. A gente fica muito feliz de ter você. Vamos lá, sorteador online, tem um bolo delicioso da Prestígio. Ah, falando em Prestígio, gente, tem festival de bolo em fatias hoje, aquele sabor gostoso na panificadora Prestígio ali na Ervino Menegotti, tá bom? 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Falando em bolo, um beijo aí pra turma que faz esses bolos maravilhosos da Prestígio. Abração pro Miro e pra toda a galera. Aquele bolo gostoso tá saindo agora pra alguém. Ah, meu Deus do céu. Ai, ai, ai, ai, que suspense. Final 6650. 6650. Ô, sortuda! Você, Nelci! Parabéns, Nelci! Já mando mensagem pra você. E daqui a pouquinho eu vou fazer o sorteio do brinco da Toda Brilho. O pessoal tá respondendo a pergunta. Já trago a resposta daqui a pouquinho e faço o sorteio, galera.
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0: a gente já vai trazer os classificados da RBN pra você por aqui, mas antes, a gente vai pro sorteador online, porque tem aquele brinco lindo, maravilhoso da Toda Brilho. E eu fiz a charadinha, claro, tava muito fácil, porque são os anéis em ouro da Toda Brilho. Tenho duas mãos em cada mão, coloco dois anéis em ouro da Toda Brilho, aqueles que eu encomendei maravilhosos. Quantos eu tô usando? Quatro, né? Quatro! Ai, Gi, mas olha, um por vezinho aí é pra toda a vida. Obrigada, meninas da Toda Brilho. E agora vamos lá pro sorteio da Toda Brilho, então, pra ver quem é o sortudo ou a sortuda que tá levando esse presente da Toda Brilho, que participa sempre, todas as manhãs por aqui, tá? Bora lá, então. Bora lá. A Gi chegou, sorteadora online chegou aqui. Final 56-89, final 86-59. Cecília, tá faturando aí. Cecília, você tem que buscar o presente aqui. Vem tirar uma foto com a gente, buscar o presente aqui na rádio, tá? Um beijão pra você. Obrigadão aí, as meninas da Toda Brilho. A Cecília foi a que faturou o presente aqui dessa sexta-feira. Toda semana tem um presente lindo da Toda Brilho pra você.
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0: Atenção, você que é costureira, tá buscando um ambiente de trabalho onde seu tempo, sua saúde, seu esforço sejam respeitados. O pessoal tá mandando aqui, ó. Vale a pena ler com atenção. Tem vaga para costureiras. Equipe experiente, colaborativa tem na empresa, tem horário diferenciado na sexta-feira, sai mais cedo. E ó, para você trabalhar nessa empresa, precisa ter experiência em overlock, cobertura reta, catraca também, tá? Se você gosta de trabalhar com um ambiente saudável, leve e profissional, a vaga é para você. Entre em contato lá com o pessoal. O César é o 99985-7930. 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
0: Que alegria, sexta-feira, fim de semana chegando. Sempre fazendo parte da sua vida. Finalzinho.
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0: Do jeitinho que você gosta. Obrigada você que passou aqui na frente, buzinando. Os nossos amigos da Boléia, dos caminhões passam aqui na Vila Nova e buzinam pra gente. Obrigada, viu? Olha, eu vou falar pra você. Tem centenas de pessoas aqui mandando mensagem de manhã. Tô feliz da vida. Recebi mais uma visita aqui. A Janilze veio me visitar aqui também, me dá um abraço. Ah, eu tô com a bateria recarregada desses abraços de vocês, viu? Adoro. O Luiz Fernando tá por aqui. Eu não consigo falar o nome de todo mundo, tá, gente? Me perdoe, mas é muita gente aqui. Eu adoro. Sextou, Gi! A Sol da Barra tá por aqui também. Um beijo, gente. Eu vou trazer mais música, finalzinho do programa. Daqui a pouquinho tem horário eleitoral gratuito. Depois tem plantão no meio-dia. Agora é a hora. A hora é agora. Jorge Mateus!

0: demais pra todos nós, com esse som maravilhoso, a gente vai fechando aqui o Manhã Mais Que Demais, desejando tudo de bom, muita paz, muita alegria pra você. Tá chegando aí o horário eleitoral obrigatório, depois tem Plantando Meio-Dia aqui com o Rony Oliveira, com o Renato Santos. Um abraço, bom fim de semana, obrigada pelos abraços que você trouxe pra mim, pelo carinho. Bom fim de semana, fiquem bem, bom almoço por aí.
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0: Muito boa tarde a todos, senhoras, senhores, crianças, sejam bem-vindos ao Plantão do Meio-Dia, já estamos no ar a partir de agora, muito obrigado pela sua audiência, muito obrigado pela sua companhia, estamos no rádio em 94,3 FM, nessa grande audiência todos os dias ao meio-dia, estamos também no YouTube com imagens, estamos no aplicativo, né? Se você não tem o nosso aplicativo, baixe agora o nosso aplicativo e nos ouça aí 24 horas por dia. Estamos no ar com muita notícia, com muita informação, depois do horário eleitoral obrigatório, chegamos à sexta-feira e uma sexta-feira de tempo instável, com instabilidade e previsão de mais chuva ainda durante o dia de hoje. Bom, enfim, sextou, meu caro Renato Santos, seja bem-vindo, boa tarde.
1: Sextou com S de sabadão, de saudades, de o que mais, ô Rony? Sextou, né?
0: Sextou com S de sucesso.
1: De sucesso, é isso. Vamos dar ali pra não tomar ali. Boa tarde pra você, Rony, pra todos que nos acompanham aqui na RBN 94.3. Nesse dia chatinho, né? Chove, não molha, molha, não chove, o sol aparece, logo depois o sol vai embora, enfim. E é nesse clima de El Niño, de preocupação, que daqui a pouco, Rony, a gente vai falar sobre o El Niño, que atingiu seu pico mais forte, segundo ali o NOAA, que é ali a Administração Nacional Oceânica Atmosférica, lá dos Estados Unidos, que confirmou que subiu para 95%. É o El Niño mais forte já registrado nos últimos anos.
0: Preocupante, preocupante.
1: Preocupante. Inclusive, daqui a pouco eu vou subir um vídeo lá na nossa página do YouTube do nosso meteorologista Peter Scheuer, falando a respeito disso, dessa confirmação do El Niño. E vamos falar também do desfile da Schützenfest, que promete ser a maior dos últimos anos também, aqui em Santa Catarina.
0: 12:27, vamos falar de polícia, segurança pública, acidentes de ontem para hoje, teve casos de polícia hoje de manhã também. Nós vamos falar sobre uma confusão que deu aí no campeonato de bocha municipal de Jaraguá do Sul, teve briga, pancadaria, troca de socos, pontapés, e em função dessa confusão, já estamos a 100 jogos, 100 disputas, a 2 rodadas, né? O regulamento prevê que quem provoca confusão tem que ser eliminado da competição. Até agora, o pessoal da sessão não resolveu esse pepino ainda. Mas nós vamos ouvir o pessoal da sessão, o pessoal da fundação, a respeito justamente da sequência ou não do campeonato municipal de bocha. Já tem detalhes aqui. Vamos falar também sobre a visita do secretário da Saúde a Massaranduba nesta sexta-feira e outros assuntos importantes neste programa que está apenas começando, em nome sempre dos nossos patrocinadores.
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0: 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Seja bem-vindos ao Plantão do Meio-Dia.
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0: Olá a todos da 94FM. Bom, pessoal, hoje passa uma frente fria, deve estar organizando inúmeras instabilidades com o potencial para estar provocando chuva forte, trovoada, granizo e vendavais. Não dá para descartar algum tempo severo aí para vocês, assim como aqui no oeste. E essas tempestades, elas podem vir a qualquer hora do dia, qualquer momento elas podem estar acontecendo. Então, algum tempo severo, alguma tempestade, por conta da passagem dessa frente fria, não está descartado aí na região de Jaraguá do Sul, Joinville, Xereda e Jaraguá do Sul. Então é bom vocês ficarem atentos, pelo menos só hoje, tá bom? Então hoje tem esse risco. E algum vendaval, algum granizo localizado, raios, chuvas fortes, não está descartado. Amanhã o tempo melhora, boa parte do dia é aproveitável, volta a chover no final do dia à noite. Aí no sábado, no domingo, chuvas ocasionais e períodos de melhora, não ruim o tempo todo. Na segunda, terça, chuva, garoa e períodos de melhora, temperaturas amenas, máxima de 20, mínima de 15 a 16 graus. E na quarta para quinta-feira que o tempo volta a firmar novamente. Então, quarta, quinta-feira da semana que vem, o tempo ele melhora, quarta-feira vai melhorando aos pouquinhos, gradativamente. E aí na quinta e sexta-feira o tempo ele fica mais seco. Tá certo, Rony? Grande abraço para você, para todos. Vamos ficar de olho no dia de hoje, porque hoje tem um potencial elevado para ter temporais. Grande abraço, até logo mais. Meteorologista Peter Scheuer com a previsão do tempo e alerta meteorológico.
1: 12:31, isso aí é a preocupação do Peter Scheuer com essa frente fria que passa aqui pela nossa região, trazendo essa possibilidade de temporais. Ontem já foi um dia de muitos temporais em vários pontos do estado, né?
2: Muitos temporais, inclusive, tá causando preocupação, viu, Rony? Eu já tô subindo aqui o vídeo do Peter. Eu tava agora fazendo a edição aqui, mandando lá no nosso WhatsApp, no nosso Insta, que ele faz esse alerta agora. Ele acabou de publicar esse vídeo e faz um alerta muito importante sobre a chegada do El Niño aqui sobre Santa Catarina. Ontem, inclusive, aqui no Paraná, dois tornados foram confirmados, tá? Pela Defesa Civil Nacional. E tem previsão de muita chuva pra hoje sobre Santa Catarina, Rio Grande do Sul, Paraná. E ele traz esse alerta daqui a pouco, lá na nossa rede social.
1: É um período preocupante hoje, especialmente sexta-feira. Depois, esse risco diminui um pouco, mas é bom ficar muito atento com relação a essas condições de temporais, ventos fortes, né? Rajadas fortes de vento, tornado na região oeste e até chuvas fortes com possibilidade de granizo. Bom, 12:32. 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
1: Alô, Gerson, pessoal da BlueSol, a equipe toda aí, um grande abraço, muito obrigado pela audiência, pela companhia e pela confiança de sempre aqui na nossa programação do Jornalismo RBN.
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1: E os ouvintes vão chegando e mandando o seu alô, mandando o seu boa tarde pra gente. Muito obrigado pela audiência, muito obrigado pela companhia lá no YouTube. Mandar um abraço aqui pro Wilson Marquardt. O Sony Getz está por aqui também, o Wilson Marquardt. Continuamos sem a Tariana. Por enquanto hoje ainda assim, né? O Leomar, boa tarde, dupla, saboreando uma sobremesa de ameixa. E a Tari está dodói, o Leomar Souza. A Marise Denker dos Santos mandando boa tarde pra gente. O Joel José Rodrigues está por aqui também, um grande abraço, obrigado. Helena Tonial, um grande abraço. Raulino, Valdivino Barbosa, um grande abraço, muito obrigado pela audiência. Vai mandando o seu alô, o seu recado aí, o seu bom dia, o seu boa tarde, né? 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Luiz Fernando, filho do Leomar, tá por aqui.
2: Oi, boa tarde, Rony e Renato. Hoje fui buscar o prêmio da Recusa Jeans que ganhei no programa do Renato. Boa tarde, Luiz Fernando Ribeiro de Souza.
1: Valeu, Luiz Fernando. Grande abraço, obrigado pela audiência. Fala, Jair.
3: Boa tarde, dupla. Aos 11 irmãos, meu professor, todos os amigos que nos escutam, meio-dia da sexta-feira. Se foi, agora só resta tarde. Final de semana mais que abençoado a todos. Valeu, valeu, valeu.
1: Valeu, valeu, valeu.
4: Boa tarde, um abraço. Renato, Vascaíno, Ironi, Colorado, Ô, Runi, amanhã Chapecoense e Inter. Se o Inter perder pra Chapecoense, olha o Bononá, pode vir tudo a pé. Aí vai ser já rebaixado.
1: Vamos ver. Aí vai a vaca pro brejo, né?
4: Mineiro, né? Como vai ser também, né? Mas acho que vai dar bascula na cabeça. Ô, mas falei o que você falou dos ônibus lá, cara, que eu falei daqui hoje de manhã, né? Ônibus de Guaramirim, ônibus de Jaraguá, né? Os pelos preços. Valeu? E aqui na Figueira o tempo tá bem cururu, tá que nem ioiô. Tem o sol e chuva, sol e chuva. Então vamos na escuta aí. E a nossa Tariana, tá dodói, será? Ah, mesmo, faço o segundo então.
5: Olá a todos.
4: Estamos na escuta aí, amigão. Tá o pito aí, deixa eu falar.
1: Tchau. Valeu, valeu, um abraço, Leomar. Leomar tá preocupado com o preço do transporte coletivo, porque o transporte intermunicipal do ônibus amarelo, o ônibus da Canarinha, do Canarinho tá R$6,40. E o ônibus verde da Senhora dos Campos tá R$6, né? Queria saber o porquê da diferença. É que a Canarinha faz um transporte intermunicipal, né? Entre municípios. Talvez seja questão de imposto, seja um pouco mais barato, talvez, essa parceria aí com o governo do estado, porque quem é o responsável pelo transporte intermunicipal é o estado. Então, talvez, na questão de imposto, nós tenhamos aí uma tarifa um pouco mais barata para os ônibus amarelos, né? E os ônibus verdes que circulam só em Jaraguá do Sul são os ônibus da Senhora dos Campos e os ônibus amarelos são os ônibus da empresa Canarinho. E existe uma diferença de preço, naturalmente, né? Porque uma é municipal e a outra é intermunicipal. Fala, Jeremias! O Peter tá acertando todas as previsões do tempo, tá preocupante aí as previsões. O Reginaldo tá por aqui também, fala, Reginaldo!
6: Boa tarde, Rony, boa tarde, Renato, Reginaldo Barra Escolinha. Ô, Rony, já não é novidade aqui, né, em Guaramirim, a situação da saúde aqui, né, que vocês mesmo sabem que é reclamação várias e várias vezes, diversos problemas que tem na saúde, né? E eu vou frisar bem aqui, não é nada contra a pessoa secretária, é contra o cargo que ela está usando. Ela não serve para isso, entendeu? Não adianta pegar a mesma coisa que pegar, vamos por um radialista e colocar o tabox. Não vai dar certo.
1: Depende, é só um exemplo, depende,
6: né?
1: Depende.
6: Então o que acontece? Já não estava bem na saúde, aqui nos postos de saúde, ela, né, comandando. Agora o prefeito colocou ela também para assumir interinamente a parte do hospital ali, né? A parte que compete ao município do hospital. Assumiu o hospital também. E agora? Já não chega os postos de saúde que não vai? Agora vai parar também o hospital? É complicado. Valeu, tchau.
2: Agora deu uma dúvida aí, ô Rony. Deu uma dúvida, porque quando... Tu lembra que quando teve aquelas denúncias de falta de médicos, de filas, de lentidão lá no Santo Antônio, eu procurei o diretor do hospital, procurei a prefeitura e naquele momento a prefeitura disse que a autonomia de administração era do Instituto Santé. E que a prefeitura apenas ajuda ali com valores para que o hospital atenda o município. Agora o município tá destinando uma pessoa para assumir a diretoria, eu não entendi.
1: É, não, mas é uma diretoria que não é aquela diretoria geral, né? Pelo que eu entendi aqui, é uma diretoria de relação institucional, ou seja, uma pessoa da prefeitura que vai estar dentro do hospital para fazer essa relação interpessoal e institucional por parte da prefeitura, né? Já que o recurso é público, o recurso é da prefeitura. E parece que a direção continua sendo o Santé, né? Quem vai gerir, quem vai estar gerindo pessoas, equipes e o funcionamento da saúde não vai ser a Cristiane Vieira, pelo que eu entendi. Ela vai ser uma diretora de relação institucional e interpessoal. Me parece que são aqueles cargos criados basicamente para colocar alguém lá, né?
2: É, pra ajudar alguém. Essa é a grande verdade.
1: É, me parece que não é um cargo assim de muita importância, não, né? Enfim, vamos aguardar. Fala, Jair Borba.
7: Boa tarde, Rony. Boa tarde, Renato Santos. Tudo bem? Jair Borba por aqui. Ô, Renato, o que você achou da bola do último título do Vasco? O que você achou da bola ali? Show a bola do último título. É uma relíquia, né? A bola do último título do Vasco ali. Beleza, é nóis, bom fim de semana.
1: O que é que você tá sabendo aí que eu não sei, Renato?
2: Eu também não tô sabendo de nada.
1: Ele não te mandou nada? Bora.
2: Enfim, ultimamente eu não tô vendo nada do Vasco, afinal de contas o Vasco não merece. Repito aqui, sou torcedor do Vasco, amo o Vasco, porque quando você torce pelo Vasco, você já sabe que é paixão, é amor. Mas ultimamente eu não tô assistindo nada do Vasco porque não vale a pena. E nem tô acompanhando nada do Vasco, tá?
1: O Freitas.
2: Porque não vale a pena.
1: O Freitas tá mandando um abraço pra todos aqui. Valeu, Wilson Marquardt. Um abraço pra vocês aí. Hoje é aniversário do meu pai, o Geraldo Marquardt. Parabéns, felicidades pra ele. Renato, cante o parabéns, tum-tum pra ele. Estava na esperança da Tariana cantar, mas já que não tem a Tariana, vai tu mesmo. Renato Santos vai cantar o parabéns, tum-tum aí. O Jeremias está por aqui também.
5: Realmente, fala, que o rapaz falou ali sobre a saúde de Guaramirim. A saúde de Guaramirim é uma calamidade pública hoje. É inacreditável o que está acontecendo no município de Guaramirim sobre a saúde. Os exames, é 2 anos, tem gente mais, a minha irmã está há mais de 2 anos esperando o exame. Não tem, é inacreditável o que está acontecendo em Guaramirim.
8: Boa tarde, Rony, boa tarde.
1: Fala, Tere.
8: Tudo bem? É Tere de Xerede. É, tem que agradecer e tem as reclamações também, né? Eu fui essa semana no hospital lá de Guaramirim, fui muito bem atendida pelas meninas lá na recepção, tudo, sabe? Eu fui bem, show assim, porque... Né, eles falam tanta coisa, mas eu acho que, sei lá o que acontece. Não é disso, né? Tem que elogiar as partes boas e as partes ruins. Tá bom? Um abração aí pra vocês, tudo de bom.
1: Valeu. Falando ainda sobre o hospital, sobre a saúde, voltou o Reginaldo.
9: Isso mesmo, Rony. Diretora de Relação Institucional e Interpessoal. É mole? Vamos ver o que vai dar isso aí.
1: Final 0657. Boa tarde, mande os parabéns tum-tum pro meu esposo Joaquim, o Christian. Hoje, 11 de setembro, 25 anos dos atentados. O Christian tá indignado lá com a turma de Brasília. Fala, José.
10: Boa tarde, Runi.
11: Chama a polícia.
1: É isso aí. Chama a polícia, Renato Santos. Bom, Renato, sobre o Hospital Santo Antônio de Guaramirim, como disse aí a Tere, tem atendimentos e atendimentos, né? Tem pessoas que estão sofrendo aí, como disse aí o próprio Jeremias, há 1 ano, 2 anos, 3 anos, aguardando exames, né? E não só em Guaramirim, aqui em Jaraguá do Sul também está do mesmo jeito, né? Em vários municípios da região. Mas tem pessoas que vão lá e às vezes são muito bem atendidas e que às vezes tem o seu atendimento. Claro que cada problema é um problema também, né?
2: É verdade, inclusive eu já estou até pedindo aqui informação para o Rodrigo, que é o diretor do hospital, como é que vai ficar, então, essa relação entre a diretoria geral e a diretoria institucional que foi anunciada pela prefeitura. Estou conversando agora com o Rodrigo.
1: Bom, lá em Guaramirim, já há muito tempo, não é, dessa gestão, né? A prefeitura meio que lavou as mãos e acaba meio que terceirizando lá o atendimento. E tem sido assim em várias outras regiões, né? Me parece que é o caso lá de Xereder com o PA, é o caso de Corupá também. Então o pessoal meio que deixa para as entidades privadas tocar aí. Bom, 12h42, vamos falar do esporte. E para falar do esporte, vamos destacar que ontem o Flamengo venceu o Independiente del Valle por 2-0 lá na altitude. E com este resultado, dá um passo grande, importante, rumo à classificação para a semifinal da Libertadores. O jogo da volta vai ser no Rio de Janeiro, diante do seu próprio torcedor. Para hoje tem Série A, o Curitiba enfrenta o Atlético Paranaense. Amanhã, sábado, tem muitos jogos da Série A. Atlético Mineiro e Fluminense às 16 horas. No mesmo horário tem Grêmio e Vasco. Às 5 da tarde em Chapecó, Chapecoense e Internacional. Às 18h30 tem Palmeiras e São Paulo, Clássico Paulista. 8h30 da noite, Botafogo do Rio e Bragantino. Santos e Cruzeiro jogam às 9 da noite. E nós vamos ter também, no domingo, mais 2 jogos pelo Brasileirão. O Mirassol contra o Vitória e o jogo do Flamengo contra o Corinthians às 17h30. E também domingo tem Série B para o Criciúma enfrentando o Atlético Goianense, né? Destaques do fim de semana. E o Juventude, que é o líder da Série B, vai enfrentar o Atlético. O jogo vai ser lá em Caxias do Sul. E o Brusque, que está tentando aí, pleiteando uma vaga na Série B do ano que vem, vai enfrentar a Internacional de Limeira em Brusque, neste domingo, às 18h30. São os destaques do nosso Giro do Placar. As informações do esporte aqui no Plantão do Meio-Dia.
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1: 12:45, preocupação da Defesa Civil com as condições do tempo, as condições do clima. O que temos aí, Renato Santos?
2: Pois é, a chance de El Niño muito forte sobe para 95% e a Defesa Civil do Estado reforça monitoramento aqui em Santa Catarina. A chance do El Niño atingir uma intensidade muito forte entre este mês de setembro e o mês de dezembro subiu para 95%, segundo a atualização divulgada no dia de ontem pela Administração Nacional Oceânica e Atmosférica, a ANOAA, lá dos Estados Unidos. Essa agência que também apontou que 75% de chance de ocorrência do El Niño, muito histórico, para alcançar a região sul é grande, viu? E com possibilidade de alcançar aí a maior intensidade registrada desde 1950. A classificação desse fenômeno, segundo a ANOAA, leva em consideração não apenas a temperatura do oceano, mas também a persistência do aquecimento e as respostas da atmosfera, como também mudanças nos ventos, na convecção e também na distribuição das chuvas. Aqui no estado, o inverno desse ano, segundo a Defesa Civil, terminou com volumes de chuva acima do esperado. Agosto registrou acumulados superiores a aproximadamente 160 e 200 milímetros, que foi considerado ali acima do padrão. E tem muita mais chuva prevista para os próximos meses. A respeito do assunto, Rony, nós conversamos com a Nicole Reis, que é da Defesa Civil Estadual.
11: O El Niño atingiu patamar de forte intensidade neste último mês. E a agência norte-americana, a NOAA, afirma que esse fenômeno continua se intensificando até o fim deste ano, com mais de 95% de chance de chegar à intensidade muito forte entre os meses de setembro e dezembro. Esse fenômeno costuma aumentar os volumes de chuva aqui em Santa Catarina, cenário que já foi visto nos meses de julho e agosto e tende a se repetir nos próximos meses. Mas com a chegada da primavera, esses temporais se tornam ainda mais frequentes. Por isso, é importante acompanhar as atualizações do tempo da Defesa Civil através dos canais oficiais. E para receber os alertas no seu celular, envie uma mensagem de texto para 40199 com o número do seu CEP.
2: Tá aí, e eu concordo quando o Peter Scheuer, que é o nosso meteorologista, falou várias vezes: gente, não é alarmismo, isso tudo aqui é um alerta. E tudo tá se confirmando, né, Rony? Eu me recordo que naquele primeiro momento muita gente criticou o Peter, se confirmou naquele primeiro momento. Logo depois ele trouxe informação novamente de um alerta muito forte sobre o estado, se confirmou novamente e desde ontem continua se confirmando todas as informações que o Peter vem trazendo aqui na nossa programação. Isso só mostra o quanto ele é profissional, preparado e tem credibilidade naquilo que ele traz aqui durante a programação da RBN.
1: E aquela questão que a gente comenta, que tomara que não aconteça, né, Renato? Tomara que não aconteça, mas é, sim, bom a gente estar preparado para o pior, né? Então, quem está preparado, prevenido, né? É, vai conseguir enfrentar melhor essas condições aí.
2: É verdade. E tomara que não se confirme o que está previsto até dezembro, né? Tomara. Afinal de contas, a gente sabe que as prefeituras ainda não estão preparadas. Ontem eu comentava isso a respeito desse assunto com a minha esposa. Enquanto Santa Catarina, prefeituras estão apenas limpando riachos, limpando córregos, lá em São Paulo, que nem chegou ainda nesse patamar que Santa Catarina, Paraná e Rio Grande do Sul já vem enfrentando, ontem o estado de São Paulo já criou ali um comitê de crise, já para se preparar para a chegada do El Niño. Enquanto isso, a gente não tem nada disso ainda preparado aqui em Santa Catarina.
1: Depois do intervalo, tem notícias da polícia. Da segurança pública, do trânsito. E tem também informações da confusão. Falando em caso de polícia,
2: que
1: teve pancadaria na bocha de Jaraguá do Sul.
2: De novo.
1: Caso de polícia. E aí vamos ouvir a Ivana daqui a pouco para ver o que é que vão fazer com os dois times brigões, né? quem é que começou a briga, qual vai ser a punição, enfim, e se o campeonato vai ser retomado ou não. O fato é que o campeonato está parado já há duas rodadas. Daqui a pouco, depois do intervalo.
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1: Santa Catarina. Agora são 12:52. Se você está sentindo fraqueza nos braços, na perna, nas costas, nervo ciático, então preste atenção no recado que o Renato Santos vai dar a partir de agora.
2: Pois é, não apenas isso, viu, Rony? 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
2: Um abraço pro Bastião, né? Já estamos íntimos aqui, Bastião. É que você sabe que Dono Sebastião é Bastião, né? Então, um abraço, Bastião, pra você. 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
1: Sebastião
2: também.
1: Sebastião, né?
2: É.
1: Sebastião é mais chique, né?
2: Não, Bastião mesmo, brasileirado, né?
1: Bastião é mais caipirão, né?
2: É, não, mas...
1: Sebastião é mais chique, fica francês.
2: Ou Bastia.
1: Ou Sebastião mesmo,
2: né? É, o Sebastião. 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Inclusive, tem muita gente que tá precisando triturar ali o... Compra um triturador, né?
1: Triturar?
2: É.
1: Como é que faz o triturador? Como é que é? Você tinha que trabalhar no cinema pra fazer efeitos sonoros, né?
2: Efeito sonoro, né?
1: É, o cara vai cortar grama, tu faz o efeito sonoro da grama. O cara dá um tiro, tu faz o efeito sonoro do tiro.
2: É que eu fiz um programa, eu lembrei, eu fiz um programa de rádio numa emissora e lá a gente tinha um quadro que era pra serrar o chifre dos chifrudos.
1: E aí serrar coloca, o chifre?
2: É, e aí a gente colocava ali o barulho do boi, enquanto o motosserra tava lá. Sabe? Era top, cara. Uma audiência estrondosa na cidade.
1: Elias Bucci, um grande abraço. A Helena Tonial tá por aqui também. Eu sempre fui muito bem atendida lá em Guaramirim, mas tudo depende do fluxo.
2: Eu prefiro a noite, tá? Já fui à noite me consultar lá no Hospital Santo Antônio. Não tem ninguém, uma maravilha. Sem falar, e deixa eu parabenizar aqui, que a gente tem que parabenizar, Rony. Os médicos são muito educados, muito atenciosos. Parabéns aos profissionais. É que muitas vezes você não entende, você chega doente, debilitado, e você já quer ser atendido, né? Mas você tem que entender que tem pessoas mais debilitadas do que você, muito mais doente, precisando de cuidado e muito mais atenção, e você quer passar na frente dessas pessoas. E existe todo um critério, né?
1: E cada dor é uma dor diferente, sim, né? E a gente imagina que a dor da gente é sempre pior do que a dor do outro. E aí você quer ser atendido primeiro que o outro. Aí não dá, tem que aguardar, enfim. Todo mundo precisa daquele atendimento. Eu quebrei o meu pulso numa ocasião, minha casa estava em construção lá em Pinhalzinho, por volta de 10 horas da manhã, mais ou menos. Fui pro hospital de Pinhalzinho, aí me transferiram, me medicaram, me atenderam, me transferiram pro hospital regional de Chapecó. Uma loucura lá em Chapecó, hospital regional. Aí eu cheguei lá com o pessoal da prefeitura de Pinhalzinho por volta de 1 da tarde e fiquei no pronto-socorro com o pulso quebrado, já imobilizado, enfim, até 6 da tarde. Depois eu fui lá pra dentro, enfim, e aí depois que eu entrei lá dentro, atendimento 100%, né? Hospital regional totalmente público lá em Jaraguá, lá em Chapecó, hospital regional atende toda a região. Claro que teve uma demora pra ter o primeiro, sim, atendimento. Mas aí chegava gente baleada, chegava gente acidentada, chegava gente faqueada, né? Eu estava ali aguardando, enfim, sempre tem uma emergência pior do que a sua. E eu já estava medicado, não estava sentindo dor, enfim, fiquei ali da 1 da tarde até as 6 da tarde. Depois das 6, me chamaram lá pra dentro, já fui internado, fui hospitalizado, no dia seguinte, 7 da manhã, já fizeram a cirurgia, e aí atendimento 10, entende? Dos médicos, dos enfermeiros e todo mundo, depois que você saiu do pronto-socorro e deu entrada no hospital. Então até você passar aquele período ali, é realmente difícil em todo lugar, né?
2: Sim, exatamente isso. Eu me recordo, você se recorda também, que há 2 meses eu torci o pé, e eu cheguei lá, era noite já pra consultar, e inclusive com a minha filha. E a menina do raio-x já tinha acabado de sair, disse que tinha trabalhado o dia inteiro, e aí ia ficar de plantão, mas sobreaviso em casa. Quando ela soube que tinha uma pessoa precisando, a menina voltou e eu até agradeci. Eu falei, olha, desculpa, mas eu sei que você já estava no seu momento de descanso. Ela falou, não, claro que não, se precisa, eu tô aqui para atender. Então eu quero parabenizar esses profissionais. Muitas vezes a gente reclama, mas a gente tem que entender também o lado dos profissionais.
1: E o lado de outras pessoas também, né?
2: Sim, exatamente.
1: Porque às vezes
2: isso
1: tem uma situação mais grave do que a sua. Bom, 12:58, o Elias Bush, parabéns para Ademir Nunes e a Beth Nunes, que hoje estão completando 50 anos de casado. O Rindmaier, ainda temos sessões nas câmaras de vereadores da região? Olha, se tem, estão um pouco divulgadas, né? Ou sem muita audiência. Aqui no caso de Jaraguá do Sul, depois que mudaram para de manhã, eu acho que ninguém tá mais acompanhando o trabalho dos vereadores, né? Acho que logo depois da campanha vão mudar as sessões de novo para de noite, né? Porque até muita gente achou que as sessões tinham mudado para de manhã para que os vereadores pudessem fazer as suas campanhas com os candidatos durante a noite. Só falta agora, depois da campanha, que eles mudarem para noite de novo a campanha, né? Ou as sessões. O Rindmaier está dizendo o seguinte: eu tenho só elogios ao hospital de Jaraguá, eles salvam, precisamos entender que eles precisam atender um de cada vez.
2: Ô Rony, falando do hospital ainda, a gente tem uma resposta aqui por parte do diretor do Hospital Santo Antônio lá em Guaramirim, o Rodrigo, e ele me falou o seguinte: olha, mesmo diante dessa indicação, não há nenhuma alteração na administração do hospital, vai continuar como está. Ele é o diretor-geral do hospital.
1: É
2: não
1: que eu
2: vai
1: disse.
2: Mudar em nada.
1: É o que eu disse. São aqueles cargos que os prefeitos criam, que os governadores criam para poder acomodar um ou outro e que, na verdade, é um cargo que que não tem muita necessidade, ou seja, que não tem importância nenhuma, né? Mas precisa acomodar o cidadão, precisa acomodar a cidadã lá, e aí os prefeitos vão criando cargos e vão colocando essa gente em vários carguinhos, seja nas prefeituras, seja nas secretarias, ou seja nos hospitais. Imagino que seja isso, né? Não vai mudar nada em relação ao atendimento e à direção do hospital que é feita lá pelo pessoal do Santel, né? 12:59, mais gente chegando aqui, a Laysa. Valeu, Laysa, um abraço, obrigado pela audiência. Fala, meu lar.
0: Esse Renato tava triturando uma vaca. Valeu, tchau.
1: É, o homem é expert em som.
21: Boa tarde, Runi. Boa tarde, Renato. Tudo bem com
1: fala,
21: vocês?
1: Fala, Marco Bruce.
21: Cadê a Tariana? Nossa, como é bom ser da diretoria, né? Mas, hein, em relação a atendimento hospitalar, eu tinha Unimed, ia pro hospital pelo convênio, demorava tanto quanto pelo SUS. Tu ia na Pabllo Unimed, demorava tanto quanto também. Então, não muda muita coisa se ter plano de saúde ou ser atendido pelo SUS. A demora é praticamente a mesma. É uma loucura. Os hospitais estão sempre muito cheios. E a gente tem que entender, né? Infelizmente.
2: É isso aí. Você quer saber o que é sistema ruim de saúde? Vai morar nos Estados Unidos. Se você não tiver dinheiro para pagar, você vai ficar sem atendimento. Tem vários vídeos de brasileiros que foram morar lá, tiveram que ficar chorando na frente de um hospital para tentar atendimento e não conseguiram. Por quê? Que não tinha um plano de saúde. E se não tiver plano, Rony, não adianta. Vai morrer na frente do hospital que eles não atendem.
1: 13 horas pontualmente, era para ser aqui uma trilha do esporte para falar do Campeonato Municipal de Bocha, mas nós estamos com uma trilha aqui de polícia, porque o Campeonato Municipal de Bocha de Jaraguá do Sul virou caso de polícia. Deu briga, confusão entre dois times e o campeonato está suspenso já há duas rodadas. Segundo informações da secretária Ivana, teve uma ocorrência dia 27 de agosto, que chegou ao conhecimento no dia 28, teve reunião com os representantes dos times envolvidos no dia 31 de agosto. No dia 1 de setembro, a comissão instaurou um processo e suspendeu a rodada, desde o dia 1 até o dia 10 de setembro. No dia 3 de setembro, teve uma reunião da comissão com análise das provas. Eu recebi aqui muitos vídeos da briga aí. Dia 10 de setembro, foram ouvidas duas testemunhas, e no dia 11 de setembro, hoje, sexta-feira, teve uma reunião para fazer o relatório final. Então, aguarda-se apenas o relatório final e a própria secretária Ivana falou sobre essa confusão aí no Campeonato Municipal de Bochas.
22: A comissão vai apresentar o relatório final, e a partir do relatório final é feita a decisão. Daí a decisão dirá qual é a sanção. Se esses atletas continuam, se os times serão punidos, de que forma serão punidos. Mas assim, nós estamos assegurando a ampla defesa e o contraditório. Mas muito, muito cuidadosos, com muito cuidado, garantindo a defesa de todos. Mas também garantindo que as coisas sejam sérias. É o município que organiza o campeonato, o município também participa com a premiação e tudo mais. Então é dinheiro público investido, é tempo público. E eu repito aqui, Rony, o que eu disse para o pessoal quando esteve na minha sala. Disse, eu consigo aceitar que a gente tenha que cuidar de conduta disciplinar de crianças, né, de adolescentes, que ainda estão em formação e que, portanto, é aceitável, né? E aí a gente tem que orientar, a gente tem que punir também. Agora, senhores brigando ao redor de um clube, perto de criança, com mulheres envolvidas em bate-boca, não, isso não é, isso é descabido, isso é absolutamente descabido. Então, por isso que eu posso te dizer, por isso que eu não posso te adiantar qual será a punição, porque é para isso que serve o relatório, para isso serviram as oitivas. O que eu posso te garantir é que está sendo feito tudo com muito cuidado, com muito apuro e com muito, muito respeito ao município de Jaraguá do Sul, que investe, e ao próprio campeonato.
1: Está certo, muito bem, está aí a palavra da secretária Ivana a respeito desta confusão aí. Nossa, recebemos na redação muitas mensagens e muitas ligações de atletas da Bocha questionando essa paralisação aí do campeonato. Até porque, segundo alguns atletas, o regulamento é claro. As equipes que promovem essa briga, essa pancadaria, essa confusão generalizada devem ser eliminadas, né, sumariamente da competição. Então, os dois times, a princípio, claro que, como disse aí a própria secretária, né, foram ouvidos todos os lados, ampla defesa, né? Contraditórias, essas coisas todas, mas o regulamento é claro em alguns pontos com relação à eliminação dos envolvidos. Então tem muita gente aí aguardando com ansiedade o que vai apontar esse relatório final e qual vai ser a decisão da comissão disciplinar em relação a essas duas equipes. O campeonato precisa continuar, precisa prosseguir. E como disse aí a própria secretaria, vai numa vergonha, né? Senhores barbudos, senhores de idade aí trocando socos, pontapés, empurrões na frente de crianças, na frente de mulheres, né? Na frente de um clube, aí não dá, né? Com dinheiro público ainda envolvido, né? Pra financiar, pra patrocinar, pra poder apoiar justamente essa competição que é muito popular entre as pessoas com mais idade aqui em Jaraguá do Sul, que é a competição da bocha, né?
2: Vovôs, essa é a grande verdade, vovôs, né?
1: É, tem alguns, né? Tem gente nova aí também, sabe? Tem gente nova aí que gosta de bocha e que joga também. Então, mas a grande maioria são pessoas idosas, né? Pessoas com mais idade. O campeonato municipal, nós tínhamos lá em Chapecó um campeão mundial de bocha, né? Me fugiu o nome agora do... Tinha um apelido lá do... Que nós acompanhávamos e com frequência a gente entrevistava no programa de esporte lá em Chapecó, nos anos 90. Então, a nossa tradição com bocha é bastante antiga, é bastante grande, vem aí dessa tradição da colonização italiana e é uma modalidade muito disputada e bastante competida aqui na região, não só aqui em Jaraguá do Sul, mas em todo o sul do Brasil. Então vamos ter que ter um pouco mais de respeito também nessas competições. Se é jogo de gurizada, piazada, adolescente, né? Sub-17, sub-20, aí não tem a cabeça no lugar. Mas competição de bocha, onde as pessoas têm um pouco mais de idade, não dá para admitir, como disse aí a secretária Ivana, esse tipo de confusão. Bom, 13:06, o que é que está acontecendo agora no Hospital Marieta? Que estão evacuando o povo lá, é isso mesmo, Renato?
2: Pois é, uma grande confusão por lá, viu, Rony?
1: Eu tenho fotos de energia. E tenho imagens que estamos colocando aí no YouTube agora sobre essa confusão aí.
2: Exatamente isso, falta de energia elétrica no Hospital Marieta, mobilizou ambulâncias e suspendeu atendimentos eletivos na cidade de Itajaí, o Complexo Madre Teresa, prédio do novo Hospital Marieta Konderbohausen, lá em Itajaí, está temporariamente sem energia desde o final da manhã de hoje. A situação mobilizou ambulâncias do SAMU e também dos bombeiros voluntários e levou a transferência de pacientes para outras unidades hospitalares da região, inclusive lá para Joinville, tá? Que já vive um caos na saúde pública. Imagens encaminhadas por ouvintes, inclusive por telespectadores que acompanham as emissoras locais, disseram e mostram diversas ambulâncias do SAMU em frente ao hospital. E segundo informações apuradas pela imprensa, os veículos estariam sendo utilizados para encaminhar esses pacientes, entre eles gestantes, a outros hospitais. A comunicação do Hospital Marieta, que informou que a falta de energia está restrita ao prédio novo. Uma equipe de manutenção e eletricistas já estão trabalhando para restabelecer o fornecimento. E aí a gente tem uma nota aqui lá do hospital, que diz: o Hospital Marieta informa que o prédio novo da unidade, o Complexo Madre Teresa, está temporariamente sem energia. A equipe de manutenção está atuando para normalizar o fornecimento. Como medida preventiva e para garantir a segurança dos pacientes, os atendimentos eletivos foram suspensos nesta sexta-feira e serão reagendados. O hospital que destaca que nenhum paciente de suporte à vida sofreu alguma consequência. Todos foram levados para outras áreas do hospital conforme necessidade e que os procedimentos que estavam previstos serão retomados assim que a energia for restabelecida.
1: Tem muita ambulância lá, né? Eu vi ali ambulância de Balneário Camboriú, de Florianópolis, de Joinville, enfim, tem ambulância de toda a região que foi lá prestar esse auxílio.
2: Inclusive,
1: aí justamente.
2: Inclusive o imóvel, né?
1: São várias ambulâncias particulares, privadas e as ambulâncias todas do SAMU da região para poder retirar, fazer a remoção dos pacientes para outro hospital.
2: Detalhe, esse prédio foi entregue faz pouco tempo, tá, Rony? Pelo governo do estado, não era para estar apresentando problemas assim. Isso é muito curioso, o que está acontecendo?
1: Enfim, ali você vê as imagens do nosso YouTube, muitas ambulâncias, pessoal que está por lá para fazer a retirada justamente dos pacientes, fazer a remoção dessa turma toda, em função da falta de energia elétrica, é isso?
2: Falta de energia elétrica, faltou energia no hospital.
1: E aí o gerador não funcionou, parece que o gerador pegou fogo.
2: O gerador não funcionou e aí tá todo mundo no escuro lá.
1: Parece que foram ligar o gerador pegou fogo, incendiou, daí tem um risco até de incêndio. Por isso, os pacientes todos estão sendo removidos lá do Hospital Marieta em Itajaí, né?
2: É exatamente isso, na cidade de Itajaí.
1: 13:09, mais alguns ouvintes que vão chegando aqui no nosso programa Plantão do Meio-Dia. Informações importantes para você que está conosco aí durante todo dia e durante o meio-dia nesta programação especial também. Vamos lá com mais alguns ouvintes. Quem é que está chegando aqui? é o José Carlini. Um grande abraço. Fala aí, Carlini.
3: Boa tarde, Rony e Renato. Eu sou José do Raul. A respeito dos hospitais, eu tive que fazer uma cirurgia e fiquei 5 dias internado pelo SUS e fui muito bem atendido. Bom final de semana pra vocês.
1: Que bom, né, José? É que o José, que o corretor enganou ele, né? Ele
2: falou que, enterrado, né?
1: Que bom. Que bom que ele melhorou também de saúde, mas ele escreveu assim, ó: eu fiquei 5 dias enterrado pelo SUS.

0: e Currais, 1.5. Ainda segundo o laboratório, a cidade que mais registrou o fenômeno no início do ano até agora foi Jacobina, na Bahia, com cerca de 60 ocorrências. Tá virando também...
1: Nordeste, né? Nordeste.
0: Nordeste e Norte. Ontem no Tocantins também foi sentido tremor de terra.
1: Inclusive ali no Centro-Oeste, a tua região lá, né?
0: É, ali Tocantins, Goiás, foi sentido em algumas cidades esse tremor de terra. Tá ficando complicado, né?
1: Desde a semana passada tem um terremoto lá em Brasília que não para também, né?
0: Eu acho que é um efeito lá de Brasília, né? Só pode.
1: Fala, Cleiton.
0: Cadê o Cleiton?
1: Cleiton não quer falar agora. Fala, Cleiton.
2: Boa tarde, dupla. Tudo certo? Ali, é uma vergonha, hein? Vergonha, marmanja aí brigando por causa de bocha. É, apesar de eu não ter tanta idade, mas sempre gostei muito do jogo, sabe? É um jogo que me atrai bastante, o jogo de bocha. Tive o prazer de conhecer vários campeões da bocha, né? Tanto no jogo na cancha de areia quanto na cancha sintética. Conheci um dos grandes campeões, que era o Pedruca, né? Não me lembro se ele era de Chapecó.
1: É o Pedruca.
2: De Criciúma, enfim.
1: Chapecó.
2: Grande Pedruca, um mestre aí da bocha. Uma pena, né, que acontece esse tipo de coisa. Senhorzinhos aí, tô muito nervoso. Valeu, Rony, abraço.
1: Valeu, Cleiton, abraço. Fala, Gil.
3: Boa tarde, dupla. Tudo bem? Deus abençoe. Tudo de bom? Saúde e paz. A saúde nossa também não é bem assim, né? Também tem gente agonizando nos hospitais, morrendo. Gente sentada, morrendo na fila de espera de hospital. Gente esperando exames, morrendo depois de anos, recebendo autorização para ser. É nos Estados Unidos, é só você pagar. Tenho dois conhecidos lá que pagam 100 dólares, 120 dólares. Tem um plano lá e vão e tudo certo. Maravilhoso. Aqui, quantos que tu paga num plano de saúde no Brasil? E o que funciona? Os planos de saúde são os que mais tem reclame aqui. E aqui nós pagamos caríssimo pelo SUS.
0: Não adianta elogiar os Estados Unidos, né, Rony? Você quer saber como é? Pesquisa ali. Americanos elogiando o Sistema Único de Saúde do Brasil. Eles vêm para que esses caras ficam pasmos com a qualidade do Sistema Único de Saúde, que nós muitas vezes não sabemos valorizar. E eles falam: puxa, tive medicamento gratuito pelo SUS. Olha, tive um atendimento. Ah, fiquei 3 horas ali, 4 horas esperando. Mas é melhor do que tirar uma grande quantia do bolso para pagar um plano de saúde nos Estados Unidos, que não é tão barato assim como o nosso ouvinte falou. É muito caro a saúde pública. A saúde dos Estados Unidos.
1: Se tiver plano de saúde, vai, né? Só que não são todos que têm condições de pagar planos de saúde nos Estados
0: Unidos.
1: Exatamente
0: isso.
1: A não ser até porque agora eu acho que tinha uma lei que foi criada pelo Barack Obama que obrigava que as empresas acima de 10 ou 15 funcionários dessem plano de saúde para os seus funcionários, que é uma lei que eu acho que agora até foi derrubada, né? Mas enquanto você tiver plano de saúde, aí tudo bem. Se não tiver...
0: Eu sei aí que aqui a gente paga, né, Rony? Eu sei que é nós que pagamos, que bancamos o SUS aqui no Brasil. Mas vê se lá nos Estados Unidos você vai pegar um paracetamol, um medicamento gratuito, aí no posto de saúde. Não pega. Se não tiver dinheiro pra comprar, não tem.
1: São realidades diferentes, né? O Carlos Nilson tá mandando um alô pra gente aqui. Fala, Carlos.
4: É uma pena acabar esse torneio de bote aí. Foi criado em Jaraguá do Sul pra dar diversão pras pessoas. E é da mesma forma que vai acabar o Inter Bairros, né? Como acabou, que a RBN foi uma das que deu a iniciativa, né? RBN nos bairros. E junto com o futebol lá na época, né? Daí se acabou. Né? Interclubes. Interbairros era. Interbairros. Né? Assim, logo também acaba o torneio de botes Interbairros. Valeu, forte abraço.
1: O Ademir Luiz Lenz está por aqui também, mandando um abraço para todos. Obrigado pela audiência, pela companhia. O Wilson Marquas. Muito obrigado, Rony Renato. Parabéns, Tuntum. Essa foi uma bochada política. Parabéns, Tuntum. Valeu, abraço. E o Romário voltou.
0: Eita, Rony, esse de Brasília tá mais pra furacão.
1: Não é terremoto, então?
0: Não, é furacão.
1: Bom, são 13:15 no Furacão horário de Supremo. Brasília. É, o terremoto do Supremo, furacão do Supremo, né? E vai continuar ainda provocando aí algumas situações ainda por mais alguns dias, né? Infelizmente, nessa vergonheira lá de Brasília. 13:15, já já voltamos com outras

0: notícias e outras informações na sequência aqui do Plantão do Meio-Dia.
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0: Agora são 13:20, 13:20. Este é o nosso plantão do meio-dia. Fala, Leomar.
1: Ô, Renato, vai terminar o programa aí, Coroni, como que faz o triturador lá? Ah, como é que é? Esquecemos de escutar de volta aí. Valeu, tchau.
2: Olha aí os Coroni e Renato. O sistema SUS de saúde que nós temos no Brasil é excelente, é um dos melhores sistemas. O problema que nós temos no SUS, pessoas que não querem fazer que as pessoas do SUS sejam atendidas adequadamente, né? É isso que é o problema, porque tem outros setores que também são demandas para a sociedade, aonde que funciona, e depois fico criticando. Eu sempre fui atendido pelo SUS, graças a Deus, não tenho o que reclamar, mas as pessoas que estão atrás dos sistemas não querem que o sistema funcione.
0: É um problema, às vezes é o desvio do dinheiro público, né, que vai para outras destinações, outros destinos, as emendas PIX, né, e assim por diante, que somem com o dinheiro público, o dinheiro dos nossos impostos, né, inclusive, e que inviabiliza, às vezes, um atendimento melhor. Mas, enfim, nós temos aí sobre saúde, começa segunda-feira, a carreta da saúde do Ministério da Saúde, e que está fazendo, colocando em dia, os exames de tomografia e ultrassom. Ou seja, são mais de 1.300 pessoas que estão na fila e que vão ser atendidas a partir de segunda-feira no Parque de Eventos, no Pavilhão de Eventos, com a carreta do Ministério da Saúde. E a carreta vai ficar aí 45 dias, ou seja, é mais, digamos assim, um incremento para poder ajudar justamente a Prefeitura de Jaraguá do Sul e da região a dar encaminhamento. Claro que todos os demais exames também são gestões tanto do governo federal, do governo estadual e também das prefeituras, né? E que tem essa gestão dos municípios. São recursos federais, recursos estaduais e os recursos da prefeitura que são geridos pela prefeitura. Quem faz a gestão é a prefeitura de cada município e que recebe os recursos todos para poder fazer os melhores encaminhamentos possível. Agora, o que não dá para fazer é pagar sem ter o atendimento, né? Exatamente. Como foi o caso daquela clínica aqui em Jaraguá do Sul, que cobrou não sei quantos atendimentos que não foram feitos da prefeitura de Jaraguá do Sul. Quer dizer, não dá para acontecer assim. São coisas assim, como disse aí o Carlos Nielsen, que acabam colocando o nosso dinheiro no ralo, né?
3: Na verdade, quer olhar para a importância do SUS, Rony? Eu peço para as pessoas olharem lá para 2019, 2020 e 2021, o período de pandemia. Aí você viu a importância do Sistema Único de Saúde. Morreu muita gente? Morreu. Mas se a gente não tivesse esses profissionais que são tão competentes, na linha de frente, entregando sua própria vida em risco, o que seria da nossa sociedade? Aí a gente observa realmente a importância do Sistema Único de Saúde aqui para o nosso país.
0: 13:23. Hoje à noite nós temos lá aquela feijoada dos 25 anos do Moconeve, o movimento da consciência negra do Vale do Itapocu. Francisco esteve nesta semana aqui, conversou com a Gisela, né? Falando um pouco da história dos 25 anos. Tem homenagem para os fundadores, né? Aquele primeiro grupo de fundação do Moconeve. E eu, com muito orgulho, estive naquele primeiro grupo lá 25 anos atrás, né? Quando nós formamos, junto com outras pessoas, o movimento da consciência negra do Vale do Itapocu. E já se vão 25 anos, né? Do movimento da consciência negra, que já tinha um trabalho antes da existência do movimento com o CDH, que era o Centro dos Direitos Humanos, com o Sérgio Homeres, e eu várias vezes na ocasião conversava com o Sérgio, porque tinha muitos casos de racismo aqui em Jaraguá do Sul, às vezes da própria polícia militar em algumas ocorrências, e eu acompanhei vários passos com o CDH naquela ocasião. E depois, o movimento acabou engrossando e foi criado o movimento da consciência negra do Vale do Itapocu, e que tem ao longo desses anos todos, um quarto de século, trabalhando muito, principalmente junto às prefeituras, para que a Lei 10.099 seja cumprida com o estudo do continente africano nas escolas. Até antes da lei, pouca coisa se sabia sobre o continente africano, né? Falei hoje de manhã que eu nunca estudei quase nada sobre o continente africano quando estudei lá no ensino fundamental, no segundo grau, no ensino médio. Vim conhecer Zumbi dos Palmares depois de adulto. Nenhum professor falou para mim sobre a importância de Zumbi dos Palmares e por isso foi criada a lei e que determina, que obriga que todas as redes municipais de ensino, privadas, particulares, estadual, tenham essa lei sobre o estudo afro, né? Para conhecer um pouco mais também desse continente africano. Porque a gente aprende sobre a Mesopotâmia, sobre o Egito, sobre os árabes, sobre os europeus, e se aprende muito pouco sobre a civilização africana, né?
3: Sobre o Brasil em si, né, Rony?
0: Pouco. Que tem muito a ver com o Brasil.
3: Recentemente minha filha falava disso: pai, por que a gente estuda muito sobre outros países e estuda pouco sobre o nosso país? Eu falei, é a nossa educação, né? Fazer o quê?
0: 13:25, nós vamos falar na segunda-feira sobre o desfile da Chita Sem Fecho, né?
3: Exatamente isso, que vai abrir, na verdade, no dia 14 de novembro, vai ser realizado ali o desfile, viu, Rony? Vai ser um desfile bonito, tá? Segunda a gente conversa a respeito do assunto.
0: O desfile da Chita Sem Fecho é um desfile sempre que reúne muita gente, um público muito grande aí, e que já tem inscrições abertas, e mais detalhes na segunda-feira aqui no nosso Plantão do Meio-Dia. 13:26, vamos colocando um ponto final aqui no Plantão do Meio-Dia, em nome sempre dos nossos patrocinadores, que são Exclusiva Móveis, na Beta Veg, na Barra, no Rio Serro, e o telefone é o 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
3: Acabou, Rony?
0: Vamos embora, né? Na sequência vem aí o Renato Santos com o seu show da tarde. Fim de semana, amanhã tem Feira dos Animais da Fujama, amanhã de manhã, prestigie, participe, né? E adote o seu animalzinho também, se você está procurando. Na Praça Ângelo Piazeira, também com distribuição de mudas. O que temos hoje no show da tarde?
3: Hoje temos 1 quilo de filé de salmão da Peixaria São Manuel e aquele combo maravilhoso da Pastelaria do Italiano. Só mandar mensagem a partir de agora.
0: A partir de agora, 8837-5377. Bom sábado, bom fim de semana, boa sexta-feira. Tem previsão de instabilidade. Se cuide, né? Se comporte no fim de semana e que a gente possa se encontrar de novo aí na segunda-feira, ao meio-dia 25, com os nossos ouvintes, trazendo seus comentários, as suas opiniões e também os seus pontos de vista.
3: Outras informações no portal rbnfm.com.br, Rony.
0: Bom fim de semana.
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0: excelente sexta-feira pra você ligado com a gente nesta sexta, dia 11 de setembro, ano 2026. Eu sou Renato Santos, já chego pra te fazer companhia com muita música, diversão, alto astral e bate-papo também, tá bom? E claro que hoje também tem prêmios pra você ouvinte 94.3. Hoje, dia 11, é o Dia Nacional do Cerrado. Hoje também é o Dia do Árbitro Esportivo, Dia Nacional das Casas do Povo e o Dia Nacional do Bombeiro Profissional. Reconhecimento aos profissionais de segurança e resgate. Datas importantes lembradas no dia de hoje, viu? Hoje também é o Dia da Defesa do Consumidor, uma data que foi, na verdade, sancionada no Brasil no ano de 1990 e conhecida como órgão de defesa do consumidor. E hoje a gente lembra, claro, que uma data nada muito especial, que é o atentado de 11 de setembro, uma data que é mundialmente marcada pela lembrança e homenagens às vítimas dos ataques terroristas de 2001 contra o World Trade Center e também o Pentágono lá nos Estados Unidos. Portanto, datas que a gente lembra nessa sexta-feira, final de semana, dia 11 de setembro. No programa de hoje temos aquele combo maravilhoso lá da Pastelaria do Italiano. São dois pastéis tamanho família e ainda um caldo de cana maravilhoso para você ouvinte. E hoje tem um quilo de filé lá da Peixaria Seu Manuel. É um filezinho fresco de salmão para você, viu? Um quilo de filé de salmão para você ouvinte 94.3. Dois ouvintes serão premiados no final do programa. Já manda ver mandando mensagem para nós pelo zap 8837-5377.
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0: sucesso de Cleiton e Romário, Chuva de Bênçãos, 1h38, que coisa boa, viu? Ter a sua companhia nesse final de semana maravilhoso, hoje dia 11 de setembro, 23 graus em Jaraguá do Sul, tempo parcialmente nublado, precipitação de 81%, segundo o Centro de Meteorologia. Ô Renato, vai chover, viu? Mas não se preocupa, porque a gente vai dando um gás no teu inverno, vai deixando tua tarde de sexta-feira muito mais gostosa, muito mais alegre e muito mais descontraída. No programa de hoje, o que que tem, hein, Renato? Tem um quilo de filé de salmão fresco lá da Peixaria Seu Manuel. Daqui a pouco a Carol, inclusive, chega por aqui pra trazer novidades lá da peixaria, tá bom? E tem também aquele combo maravilhoso da Pastelaria do Italiano. São dois pastéis tamanho família e caldo de cana. Gente, presentão, viu? Dois ouvintes serão premiados no programa de hoje.
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0: Vamos falando com o ouvinte que já chega por aqui para interagir com a RBN. Oi, Renato, boa tarde, quero participar do sorteio. Tudo bem contigo, minha amiga? É a Vera Lúcia, tá nos ouvindo, né, Vera? Bom final de semana, menina.

0: Walter. Wilson Margot, tá na Estrada Nova, né? Nos ouvindo, valeu, queridão. Boa tarde. Oi, Renato, boa tarde, meu amigo. Estamos sempre na escuta. Me coloca no sorteio? Coloco sim, viu? Obrigado pelo carinho. João Antônio Munhoz, na sintonia da RBN. E ele já chegou por aqui também, meu amigo Leomar de Souza.
1: Boa tarde, meu amigo vascaíno, Renato. Renato, bota no sorteio do combo do pastel e do caldo de cana lá, pastelaria italiana. Lembrou bem lá do 11 de setembro, né? Faz 25 anos lá, tá? Eu tava na casa de um colega meu, cara. Tava fazendo uns negócios lá, quando a mãe do cara lá chamou nós pra ver. Tinha que dado a desgraça lá. Valeu. Tamo na escuta aí, amigão. Um abraço, tchau.
0: Valeu, Leomar. Obrigado, viu? Pois é, uma lembrança muito ruim que todos nós temos aos nossos irmãos. Eu falo irmãos porque todos nós somos cristãos e devemos tratar todo mundo como irmão, né? Os americanos que perderam tanta gente querida naquele atentado do 11 de setembro. Situação realmente muito triste. Bom, 1h39, intervalo, daqui a pouco tem muito mais na RBN. RBN, 1h40, boa tarde.
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0: Já de volta, 1:41 e agora correndo lá para o nosso portal rbnfm.com.br, alguns dos destaques de hoje. Inscrições para o desfile festivo da Chitzen Fest estão abertas em Jaraguá do Sul. Feijoada beneficente do Hospital Jaraguá altera trânsito no centro neste sábado. Carreta da Saúde inicia atendimentos na próxima semana em Jaraguá do Sul com mais de 1.300 exames. E tem mais, viu? Vigilância Sanitária promove Semana da Gestão da Qualidade com oficinas e capacitações em Jaraguá do Sul. Assistência Social de Guaramirim realiza simulado para atuação em emergência médica e emergência climática. E a Fujama mantém cadastro aberto para pessoas interessadas em oferecer um lar temporário para animais. Essas e outras informações você confere lá no portal rbnfm.com.br. E por aqui você vai mandando mensagem de áudio ou de texto. 8837-5377, valendo combo da pastelaria do italiano e ainda um quilo de filé de salmão lá da peixaria Seu Manuel.
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0: Chega no sucesso de Hungria com Paulo Pires.

0: essa do Gustavo Lima, Refém, pra gente matar a saudade com esse grande clássico da música sertaneja na 94.3. Vamos correndo, porque tem muita gente querendo levar o prêmio de hoje, 1 quilo de filé de salmão fresco da Peixaria Seu Manuel e ainda esse combo maravilhoso lá da Pastelaria do Italiano. Por aqui o Rogério Afonso tá na sintonia, na escuta sempre, ligado na melhor programação, top, RBN faz parte da minha vida, valeu Rogério, bom final de semana, viu? Oi Renato, boa tarde, manda esse peixe pra mim, Elaine tá na sintonia, Edson Schmitz da Figueira, também ligado com a gente, a Mari, oi Mari, tudo bem menina? Renato, quero participar do sorteio dos filés, viu? Lá da Peixaria Seu Manuel, mas também eu quero pastel da Pastelaria do Italiano, a Mari tá no João Pessoa na nossa sintonia. Oi minha amiga, tudo bem? Boa tarde.
1: Boa tarde Renato, eu sou a Lourdes, a ganhadora do pastel e dos 2 pedaços de bolo lá da Sagrada Família. Poderia me dizer que dia e que horas eu podia pegar lá?
0: Pode passar hoje, viu, minha amiga? Pode passar hoje, até as 5 da tarde aqui na rádio, pegar o voucher, tem que passar aqui na rádio, pegar o voucher e depois ir lá pegar o teu bolo e também os pastéis lá na comunidade da Sagrada Família, tá bom? E abraço, bom final de semana. Intervalo daqui a pouco, a gente volta trazendo muito mais sucessos na 94.3. RBN, 10 minutos para as 2.
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0: Faltando 9 minutos para as 2 da tarde, agora o recado é da Pastelaria do Italiano. 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
3: Oi, boa tarde.
2: De volta com o sucesso de Guilherme Benuto e Panda. Eu duvido.
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0: sucesso de Ellen Langway, Chujin Texas, aqui no nosso programa pra fechar a primeira hora do show da tarde dessa sexta-feira maravilhosa. Sexta-feira, sua linda, vem em mim, vai! 1h59, ótima tarde pra você, viu? Obrigado pelo carinho, pela preferência, que coisa boa ter você com a gente. Rolou por aqui ainda sucesso de Guilherme Beluto com o Panda. Eu duvido, duvido, viu, que você vai mandar um áudio pra mim, bem bonito, falando que tá ouvindo a rádio, acompanhando a 94.3 e pedindo, claro, para participar do sorteio de hoje. 1 quilo de filé de salmão lá da Peixaria Seu Manuel e aquele combo com 2 pastéis e caldo de cana lá da Pastelaria do Italiano. Já trata de mandar a mensagem agora. 8837-5377, tá bom? Gente, trazendo uma informação aqui muito importante. Aviso da Defesa Civil Estadual que fala em granizo, vendavais e chuva intensa aqui pra nossa região, viu? É que hoje as instabilidades se intensificam aqui na nossa região com a formação do ciclone extratropical no oceano, entre o nosso litoral e o Rio Grande do Sul. O risco é alto a muito alto para ocorrências associadas a alagamentos, destelhamentos, danos na rede elétrica, queda de galhos e árvores, além de enxurradas pontuais. A madrugada de hoje, que a gente sabe, né, que já começou com muito temporal e chuva intensa aqui na nossa região. E para a região da divisa com o estado do Paraná e também o Planalto Norte, as chuvas devem ser ainda mais intensificadas nas próximas horas. A Defesa Civil que está recomendando que durante os temporais e também esse período de vento muito forte, a orientação é você buscar um abrigo em local seguro, longe de janelas e também de objetos que possam ser arremessados pelo vento. Em situação de chuva intensa e com alagamento, você que está nos acompanhando agora nunca deve atravessar ruas alagadas, pontes ou pontilhões submersos. É sempre importante também manter áreas de encosta, se manter muito afastado de área de encosta, principalmente nos sinais de trincas no solo, muros ou paredes, inclinação também de poste ou árvores e água vertendo da encosta. Portanto, esses são alguns alertas da Defesa Civil para o dia de hoje, tá bom? Fique atento. A qualquer momento, a gente volta, claro, que atualizando as informações aqui na nossa programação.
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0: Estreia hoje, viu, gente, na Netflix, a série Em Coma. É um drama muito bacana, viu? Uma mulher que entra em coma após ser vítima de um ataque armado, violento, e que acabou em uma explosão. A situação muda quando Rafael Jerônimo Cantilho, um enfermeiro com o dom de

0: Pense é o Júcio, o jovem, uma jovem mexicana que vê a sua vida mudar após ser vítima de abuso sexual cometido pelo filho de um poderoso empresário. Determinada a buscar a justiça, ela encontra ao lado do pai a força para enfrentar um sistema marcado pela desigualdade e também pela influência dos mais ricos. Muito bacana também essa série. E pra gente, claro, que concluir as nossas dicas de hoje, pra você que adora um filme muito bacana ou uma série muito legal, eu vou trazendo pra você Dengue. Estreou no dia 8 desse mês, viu? Uma animação comédia. Dengue acompanha irmãos que levam uma vida caótica, divertida e cheia de situações inesperadas lá em Nova York. Acostumados a navegar pelos altos e baixos da cidade, ao lado dos próprios círculos sociais, os dois acreditam conhecer perfeitamente suas rotinas e também limites. É uma série muito bacana também para você assistir. Intervalo, daqui a pouco tem muito mais músicas e, claro, sua participação aqui na 94.3 RBN. Duas horas e dois agora.
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2: A carreta do Ministério da Saúde, equipada para realizar exames especializados de imagem, a tomografia, a ultrassonografia, está sendo preparada para iniciar o atendimento na próxima semana. A informação da Secretaria da Saúde, em função da previsão de chuva para os próximos dias, será instalada uma estrutura de tendas a fim de garantir mais segurança e comodidade aos pacientes e à equipe de trabalho. A carreta está no Parque Municipal de Eventos. Os atendimentos serão realizados de segunda a sexta, com possibilidade de abertura também aos sábados. Durante a permanência da unidade, está prevista a realização de 1.300 exames. Um pouquinho de trânsito. Amanhã tem previsão de alteração de trânsito. A Diretoria de Trânsito e Transportes da Secretaria de Planejamento e Urbanismo está informando que, em virtude da feijoada beneficente do Hospital Jaraguá, haverá inversão de sentido de algumas ruas centrais amanhã, sábado, das 7 às 16 horas. Com a mudança, a Rua Leopoldo Manque terá sentido único na Rua Mariana Frutuoso até a esquina com a Rua Walter Breitel. Já a Rua Walter Breitel terá sentido único da esquina com a Rua Leopoldo Manque até a Rua Ângelo Chioquete. Os locais estarão devidamente sinalizados, mas atenção redobrada dos motoristas. Eu sou Gisela Marodim e este é o F5 na Notícia. 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
2: No final do século XIX, a região de Jaraguá do Sul começou a ser ocupada por imigrantes europeus, principalmente alemães. Eles chegaram pela colônia Dona Francisca e se estabeleceram às margens do rio Itapocu. A base da economia era a agricultura, com produção de subsistência e pequenas criações. As primeiras comunidades se organizaram com igrejas, escolas e trabalho coletivo.
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0: 2:10, ótima tarde pra você, meu amigo, minha amiga, que tá ligado comigo em qualquer parte da nossa região. Jaraguá do Sul, Guaramirim, Xerede, Corupá, Massaranduba, pessoal que nos ouve em Corupá também, obrigado pelo carinho, pela preferência, viu? Você, meu amigo, que nos ouve no litoral, Barra Velha, Barra do Sul.

0: para esse final de semana, tá bom? Já aproveita. Deixa eu correr aqui no nosso zap para falar com o ouvinte. O meu amigo Adão Claudio dos Santos tá na sintonia, tá na Vila Lense. Valeu, querido. Bom final de semana, viu? Oi, Renato, boa tarde. Me coloca no sorteio. Sebastião tá na sintonia da rádio. Valeu, queridão. Oi, Renato, estou na sintonia. Quero participar do sorteio dos prêmios. É o meu amigo Paulo de Guaramirim. Valeu, Paulo. Bom final de semana, viu, Paulão? Oi, Renato, ganhei uma feijoada no programa da Gisela, mas não conseguirei buscar. Pode sortear ela ou pode dar pra alguém da rádio, tá bom? Já vou passar aqui pra nossa produção, tá bom, minha amiga? Valeu, ótima tarde pra você. Luísa também tá com a gente. Tudo bem, Luísa, que é presente, é menina. Boa sexta-feira, viu? Elaine Lazarotto, ô, minha amiga Elaine, manda essa pizza pra mim. Não tem pizza hoje, menina. Hoje tem combo de pastel e caldo de cana e tem filé de salmão, viu? Lá da Peixaria Seu Manuel. Obrigado pela preferência. Deixa eu ver o que ela tá mandando aqui. Ah, o tempo tá nublado por aí, né? O tempo tá daquele jeito, vai chover hoje? Será que vai chover? Não sei. Oi, Renato, boa tarde, estou na escuta da melhor rádio de Jaraguá do Sul. É o Sérgio do bairro Amizade, também na sintonia. Valeu, bom final de semana.
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2: Eu participo sempre.
0: Agora me diz uma coisa, você é do tipo pra casar ou somente pra namorar, hein? Moça pra casar, Diego e Vitor Hugo.

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2: É, tem coisas que a gente promete, mas não cumpre, né, gente?

0: sucesso de Hugo e Guilherme foi Mal Deus, 2:22, RBN faz parte da minha vida. Boa tarde pra você, viu, que tá ligado comigo. Atenção, gente, tem previsão de muita chuva aqui pra nossa região. Inclusive, acabou de chegar uma mensagem aqui de alerta da Defesa Civil, viu? Temporais com raios, rajada de vento, granizo e alagamentos nas próximas 3 horas. Qualquer ocorrência, ligue no 199 ou 193, tá bom? Foi uma alerta que acaba de chegar aqui da Defesa Civil no celular, então fique atento. Afinal de contas, tem previsão de chuva torrencial aqui pro norte do estado. 8837-5377, vamos falar com o ouvinte.
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0: Hoje tem filé de salmão e ainda aquele combo maravilhoso da pastelaria do italiano. Vamos falar com o ouvinte que já tá por aqui querendo ganhar prêmios. Quem é que tá mandando mensagem pra nós? Wilson, Wilson, Gilson, Gilson Strobel. RBN, manda um alô na escuta, me põe no sorteio. Valeu, querido. Tá com o rádio ligado, né? Na 94.3. Quem mais tá por aqui? Oi, Renato, boa tarde, me chamo Sandy Eline, aqui do Boa Vista. Me coloca no sorteio, tá bom, vou colocar sim, viu? Ótima tarde pra você. Oi, Renato, boa tarde, tudo bem? Tudo ótimo. Quero participar do sorteio do combo da pastelaria do italiano e quero também salmão da peixaria Seu Manuel. E a Valéria Bussarello, de Três Rios do Norte. Renato, boa tarde, me coloca no sorteio de hoje. Cailane, tá em Araquari, na nossa sintonia. Regiane também tá por aqui, de Araquari, né, Regiane? Ótima tarde pra você, minha amiga. Quem mais tá por aqui? Deixa eu ver aqui, o Ademir. Tá vendendo, inclusive, um HB20. Daqui a pouco vou colocar lá no Classificados, tá bom? Oi, boa tarde, me coloca no sorteio. Amanda, de Três Rios do Norte, sextou. Sextou, minha querida. Ótima tarde, viu? Bom final de semana. Quem mais tá por aqui, hein? Boa tarde.
2: Boa tarde, galera da RBN. Uma tarde que vai começar a ter chuva, então, né? Fazer o quê?
0: Pois é.
2: Deus abençoe, Jaraguá do Sul. Coloca eu na disputa aí.
0: Tá bom, então, já tá concorrendo. Ótima tarde. Na RBN 12:24.
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0: Sextou, minha gente, 12h28. E o sucesso de Matheus e Cauã e a Lauana Prado. Admita.

0: muita gente hoje querendo levar esse prêmio. São dois ouvintes que serão premiados. 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E hoje tem combo da Pastelaria do Italiano. São 2 pastéis tamanho família e também caldo de cana, aquele caldo de cana que é delicioso e é o melhor do sul do mundo, tá bom? 8837-5377.
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0: Por aqui já mandando mensagem pra nós, a minha amiga Denise da Ilha da Figueira, que faturaram os prêmios de hoje, né, Denise? Ótima tarde pra você, menina. Oi, Luci do Tifo Martins, tudo bem por aí? Sextou, minha amiga. Bom final de semana, viu? A Daiane dos Santos também tá nos ouvindo lá no Escolinha em Guaramirim. Valeu, menina. Bom final de semana pra você também, tá bom? Oi, minha amiga Cleusa, tudo bem contigo, Cleusa? Tá lá na facção Formonte, bairro Raul, trabalhando e ouvindo a 94.3.
2: Boa tarde. Quem fala é Marcelino Luiz, do bairro Raul. Me coloca no sorteio, tá bom? Um abraço.
0: Valeu, Marcelino. Atrapalhou ali a mensagem que chegou pra ele no início, mas tá valendo, tá bom? Oi, Renato, boa tarde. Quero participar do sorteio. Ótima tarde pra todos nós e bom final de semana. É o Leandro do bairro Bananal do Sul, em Guaramirim. Também na sintonia da 94.3, a rádio da minha e também da sua vida. Oi, meu amigo Vanderlei, tudo bem contigo? Daqui a pouco já coloco tua mensagem lá no nosso Classificados RBN. O Raulino tá mandando vídeos pra nós. Eita, que vai chover, né, Raulino? Valeu, queridão. Bom final de semana, tá bom? Na RBN 2h45, boa tarde.
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0: Agora faltando 15 minutos para as 3 horas da tarde, ela já tá chegando por aqui, minha amiga Carol, lá da Peixaria Seu Manuel, falando das promoções do final de semana. 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
0: Vamos lá, abrindo agora o nosso round musical de hoje. Três grandes sucessos, hein? Hoje temos a música 1 com ele, César Menotti e Fabiano, Disco Arranhado. Música 2, João Neto e Frederico com Rio Negro e Solimões. Solteiro Sofredor. E a música 3 com Leonardo Deu Medo. Já vota agora. 8837-5377.
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0: nova versão da música Deu Medo com Leonardo. Música muito bonita pra voltar no passado. Essa música que foi lançada lá no ano de 1998 faz parte do álbum Um Sonhador. Música de César Augusto e Cecílio Nena. São os compositores desse grande sucesso, viu, gente? A primeira versão foi gravada pela dupla Leandro e Leonardo. O Leandro que colocou voz, inclusive, na primeira gravação. Logo depois, o Leonardo acabou virando sucesso. Essa música em todo o Brasil, há cerca de 4 semanas, o cantor Leonardo regravou essa música e relançou ela no mercado, e a gente, claro, que traz ela com exclusividade para vocês aqui na 94.3. Essa que foi a música 3 do programa de hoje. A música 2 ficou por conta de João Neto e Frederico, com Rio Negro e Solimões, Solteiro Sofredor. E a música 1, César Menotti e Fabiano, Disco Arranhado. Então já vai votando, viu? 8837-5377, valendo combo de pastéis e caldo de cana lá na Pastelaria do Italiano, e também aquele filé de salmão fresco lá da Peixaria Seu Manuel.
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0: Vamos então para o classificados RBN dessa sexta-feira. Tem gente querendo vender, viu? Olha, o meu amigo Ademir tá vendendo um HB20 ano 2025. Interessados,

0: 47, falar com o Ademir. Tem gente buscando freelancer para realizar serviços de carga e descarga de caminhões na região da Barra do Rio Serro. Interessado em chamar no telefone 479-8864-0548. 479-8864-0548.
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0: RBN, 3:03. Ela chegando, Gisela Marodinho, F5 na notícia.
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2: Jaraguá do Sul será palco a partir de hoje da etapa regional Leste-Norte dos Jogos Abertos de Santa Catarina, o JASC. A competição promovida pela Fundação Catarinense de Esportes, a FESPORTE, reúne 26 municípios da região e movimentará atletas, comissões técnicas e equipes em 5 modalidades: basquete, bocha, bolão 23, futsal e voleibol. As disputas serão realizadas entre os dias 11, 13, 15 e 20 de setembro, com competições concentradas em Jaraguá do Sul e em Xereda, mobilizando diferentes espaços esportivos dos dois municípios. E no próximo dia 23, às 19h, o workshop Preparação para o Trabalho de Parto, Nascimento e Rotinas da Maternidade, destinado a gestantes e seus acompanhantes, será realizado no auditório da Unisociesc, anexo ao Shopping Partage. A iniciativa tem como objetivo proporcionar informação, qualidade e preparação para o momento do parto, do nascimento, contribuindo para que as gestantes conheçam as etapas do trabalho de parto. As inscrições podem ser realizadas pelo telefone WhatsApp 47-2106-8488 ou um link no site da prefeitura. Eu sou Gisela Marodim e este é o F5 na notícia. 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
12: Olha, já vou falando pra vocês que hoje a disputa tá acirradíssima, viu? Tem muita gente votando ainda, mas já vou avisando, acabou o período de votação. Acabou, encerrou. Já tenho aqui a dupla campeã de hoje. Já vou adiantando, é uma dupla. A gente teve aqui três grandes sucessos. Música 3, Leonardo Deu Medo. Música 2, Solteiro Sofredor, João Neto e Frederico, com Rio Negro e Solimões. E a música 1,

0: Sucesso de Ana Castela e Que Eu Não Te Esqueci, 3:16 agora.
1: Ufa, até que enfim, sextou.
2: Sextou.
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0: pra quê? Fala pra mim, vai.
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2: Sucesso, 3 horas e 22, abraçando aqui meu amigo Jonas, faz parte do nosso departamento comercial, tá aqui falando comigo, né, Jonas? Tudo bem, tudo certo?
3: Tá com medo da chuva.
2: Tá com medo da chuva, né?
3: Você tá com medo da chuva.
2: É que ele disse, ele falou que quando a mãe dele pariu ele, passou açúcar, né? Mamãe passou açúcar em mim, já viu essa música? É bem isso, né, Jonas?
3: Hã? Açúcar derretido, vai, virou um cascão.
2: Mamãe passou açúcar?
3: Açúcar derretido, virou uma casca.
2: Barbaridade. Valeu, Jonas. Bom final de semana. Esse Jonas é uma figura, viu? Vamos lá participando. 8837-5377. Hoje valendo 1 quilo de filé de salmão da Peixaria Seu Manuel e ainda combo da Pastelaria do Italiano. Vamos falar com o ouvinte?
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2: Por aqui, meu amigo Kleber, que tá no Boa Vista, na sintonia da 94.3. Ótima tarde, Kleber. Bom final de semana, viu? Já tá chovendo por aí, né? Ele tá trabalhando, tá na escuta da RBN. Minha amiga Rafa, lá da facção Formonte, lá no bairro Raul, passando por aqui. Fala, Rafa.
4: Boa tarde, Renato Santos.
2: Boa
4: Rafaela
2: tarde.
4: Do Raul, da facção Formonte. Me coloca no sorteio. Um ótimo final de semana a todos.
2: Valeu, minha linda. Ótima tarde pra você também, tá bom? Boa tarde, Renato. Tudo bem contigo, meu amigo Renato? Que tempo é esse, hein? Tá chovendo, né, Edneia? Como é que tá aí pela nossa área, hein? Conta pra mim, Edneia. Tá por onde? Tá em Jaraguá do Sul? Tá em Guaramirim? Onde você tá, hein? Meu Deus do céu, tá uma chuvarada agora e eu tava conversando aqui com o nosso amigo Jonas. Como é que eu vou chegar em casa depois dessa chuvarada, hein, Renato? Fala comigo, Tiagão.
5: Boa tarde, Renato. Thiago,
2: boa tarde.
5: Já tá chovendo, já tá pingando chuva já.
2: Pois
5: já,
2: é, cara.
5: Daqui a pouco vai cair aquele toró de água. Bom fim de semana pra nós, Thiago Motorista Aplicativo.
2: Valeu, queridão. Oi, boa tarde.
6: Boa tarde, Renato. Me coloca no sorteio. Alessandro de Xereda.
2: Valeu, Alessandro. Bom final de semana. Abraço pra todo mundo de Xereda, na sintonia da RBN. Laísa Zápora também passando por aqui. Oi, minha amiga. Boa tarde.
7: Oi, Renato. Oi, Carol. Manda esse salmão pra mim, por favor. Obrigado. Boa tarde pra todo mundo.
2: Valeu, querida. Ótima tarde pra você também, tá bom? É a Márcia. Tá na sintonia da RBN. Fala, Reginaldo.
8: Boa tarde, Renato. Reginaldo Barra Escolinha. Quero participar do sorteio, valeu, meu querido.
2: Valeu, ótima tarde pra você, Reginaldo. Quero salmão, Renato. Deise, tá na sintonia da RBN. Valeu, Deise. Bom final de semana, minha amiga. 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
2: Já voltei, 3:29. Excelente sexta-feira.
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2: 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Tá chovendo, viu, gente? Tá chovendo bastante aqui na nossa região. Já chegou o novo alerta aqui da Defesa Civil. Atenção, viu, gente? Atenção. Risco para rajada de ventos, granizo e alagamentos nessas próximas horas em Jaraguá do Sul e região. Qualquer anormalidade, se você precisar de ajuda, ligue no 199 ou ainda no 193, tá bom? Se precisar de ajuda, você que mora em área de encosta, você que mora em área de alagamentos, se tiver alguma coisa ocorrendo e você precisar de ajuda, ligue no 199 ou no 193. Gratuito, tá bom? Não precisa se preocupar em ter crédito no celular. São telefones de emergência da Defesa Civil e também dos bombeiros voluntários em Santa Catarina. Deixa eu mandar um abraço aqui pro pessoal que tá na nossa sintonia. Oi, boa tarde, quero participar do sorteio, quero preparar uma receita maravilhosa. Beijos, é a Shelly da Estrada Nova, valeu Shelly. Bom final de semana, minha amiga, quem mais tá por aqui, hein? Boa tarde, tá tudo bem contigo?
18: Boa tarde, Renato Santos, aqui é a Dilma do João Pessoa. Coloca aí no sorteio. Um abraço.
2: Valeu, minha amiga. Abraço pra você também, tá bom? Tarde agora é aumentar o volume da minha rádio favorita e torcer pra ganhar presente. Quem tá mandando pra nós? Cristian Nicolini. Valeu, Cristian. Oi, Renato. Boa tarde. Loride Nereu aqui escutando a rádio. Vem chuva por aí, hein? Verdade, já tá chovendo. Edson Schmitz também tá na escuta do programa. Valeu, queridão. Ótima tarde, bom final de semana. Vânia, ô Vânia, tudo bem contigo? Eu já te atendi hoje, Vânia. Não, fala comigo, vai.
19: Oi, Renato, tudo bem contigo?
2: Tudo ótimo.
19: Coloca no sorteio, beijão, Vânia da Figueira.
2: Valeu, Vânia, bom final de semana, minha amiga.
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0: abraço de Bruno e Marrone, coração de isca, 3h43. Olha, chegando mais informação por aqui, gente, da Defesa Civil, tempestade severa com granizo, rajada de vento, raios e alagamentos para os municípios de Campo Alegre, Corupá, Guaramirim, Jaraguá do Sul, Joinville, Massaranduba, Rio Negrinho, Rio dos Cedros, Xerede e também São Bento do Sul, lá no Planalto Norte, viu? Essa é a previsão para as próximas horas, de acordo com a Defesa Civil Estadual. Para qualquer ocorrência, ligue 199 ou ainda 193.
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0: Vamos falar com o ouvinte 94.3. Oi, boa tarde, quero participar do sorteio. É a minha amiga Andresa, lá do bairro São Luís. Valeu, Andresa. Ótima tarde pra você, menina. Quem mais tá por aqui, hein? Ó, JG. JG, é esse? É o quê? Jair? Valeu, Jair. Ótima tarde. Marli, tudo bem contigo, minha amiga? Ótima tarde, tá chovendo por aí, né? Olha só, ela já até mandou um vídeo pra nós, com barulhinho de chuva, a rua dela já com um pouquinho de água.
2: Nesse momento aqui no Rio da Luz, há mais de uma hora essa chuva, ela tá bem persistente aqui.
0: Tá bom, minha amiga. Ótima tarde. Que coisa, hein? Já tem alguma água acumulada por aí na rua, né? Valeu, sucesso. Bom final de semana. Qualquer coisa, chama os bombeiros voluntários ou a Defesa Civil, tá bom? O meu amigo Caleb tá na sintonia. Fala, Caleb!
3: Boa tarde, eu sou o Caleb. Quero participar do sorteio.
0: Valeu, coisa linda. Bom final de semana, viu? Abraço do tio Renato. Fala, meu amigo Gil.
4: Fala, Renato!
0: Fala, querido!
4: Boa tarde, meu querido! Deus abençoe, saúde e paz, proteção.
0: Amém, a nós.
4: Coloca nesse sorteio, Renato. Quero comer esse salmãozinho aí, experimentar e ver como que é. E Deus abençoe, um excelente trabalho como sempre.
0: Obrigado.
4: Toda tarde, o melhor dos melhores. E hoje o meu agradecimento vai a esse Deus maravilhoso, Pai benevoloso, maravilhoso, que me livrou hoje de um acidente, me salvou. E
0: Deus
4: obrigado,
0: é bom, né, cara?
4: Obrigado, Deus, obrigado, vida. Obrigado a todos. Vamos lá, família. Deus abençoe sempre. Bota Deus na frente. E vão pra cima. Tchau, obrigado!
0: Bom final de semana! Valeu, Gil! Bom final de semana! Oi, Renato! Ana, do Brudental! Quero participar do sorteio! Valeu, querida! Bom final de semana, viu? Nelci! Oi, Renato! Boa tarde! Deixando beijocas! Passando pra deixar beijocas, desejar um final de semana maravilhoso pra todos nós e dizer que queremos ganhar presente! E aí ela falou, Renato, a RBN é a mais querida! Tá bom, é a Nelci e a Estela, a sintonia da RBN! Valeu, menina! Boa tarde, viu? Ótima sexta-feira, gente! Tenho que correr, viu? Chamar o intervalo, daqui a pouco tem muito mais. 3h46.
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0: Já entramos no clima do final de semana e agora trazendo o bloquinho saideira. Felipe Araújo, ainda sou tão seu. Você sabia disso? 10 minutos para as 4.

0: sucesso de Ed Brito e Samuel, Romance Rosa. Esse daqui é pra fechar muito bem o nosso show da tarde. Com pé direito, né? Com pé direito, afinal de contas, você que tá em casa curtindo a programação nessa tarde gostosa, 24 graus em Jaraguá do Sul, tarde chuvosa. E a gente faz você sofrer com vontade, música boa, interação, bate-papo, prêmios. É na 94, a rádio da sua vida.
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0: Já vamos então para o sorteador eletrônico saber quem é que leva para casa hoje combo de pastel e também o filé de salmão da Peixaria Céu Manuel. Vamos então para o primeiro sorteio de hoje. Final do telefone. Final do telefone 0721. Final do telefone 0721 é o nosso amigo Caleb Machado. Parabéns, Caleb! Tá faturando no programa de hoje esse combo com pastéis e caldo de cana da Pastelaria do Italiano, tá bom? Você tem 3 dias úteis pra passar aqui na rádio, retirar o voucher e aproveitar esse caldo de cana e esses pastéis maravilhosos lá da Pastelaria do Italiano. Vamos agora para o sorteio da Peixaria Seu Manuel. Vamos saber quem é que leva pra casa esse filé de salmão delicioso, maravilhoso, da Peixaria Seu Manuel. Final do telefone 9766. Final do telefone 9766. Também já pode comemorar minha amiga Diva Formonte. Tá faturando 1 quilo de filé de salmão lá da Peixaria Seu Manuel. Ô, minha amiga, já sabe qual é a regra, né? Tem que passar 3 dias úteis, dentro de 3 dias úteis, pra pegar o teu voucher aqui na rádio e tem que seguir o arroba, o Seu Manuel, lá no Instagram, tá bom? Gente, vou ficando por aqui, tenho que ir pra casa, afinal de contas, sexta-feira...
2: Já acabou,
0: queridão. O tio Renato tá indo pra casa, né? Prometo voltar, sabe quando? Amanhã, com muito mais músicas, diversão, bate-papo e prêmios na 94.3. Ele já tá chegando, meu amigo João Carlos Júnior, com Vai de Carona. Vai comandar o teu final de tarde aqui na RBN. 7 da noite, você mata a saudade com a RBN. Sucessos dos anos 80, 70 e 90 e 2000 na programação Retro Hits. Beijo no coração, bom final de semana.
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4: Amanhã, dia 12 de setembro, será realizada a 7ª feijoada do Hospital Jaraguá em comemoração aos 60 anos da instituição. Será no Clube Beira Rio, das 10h30 às 13h30. Várias atrações musicais, Chapeludo, Pacode do Dudu e Banda Now, arroba Yes Pop Rock, são algumas das atrações. O valor antecipado é R$50 e no dia será R$60. Até 5 anos não pagam. A Fundação Jaraguense do Meio Ambiente, a Fujama, realiza amanhã, dia 12, mais uma feira de adoção de animais. Nessa edição haverá distribuição gratuita de mudas nativas e frutíferas em alusão ao Dia da Árvore, que é celebrado em 21 de setembro. As duas ações correm das 9 às 12 horas na Praça Ângelo Piazeira. Serão disponíveis 14 cães machos e fêmeas de pequeno, médio e grande porte. Desses, 5 são filhotes.
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0: 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Boa tarde pra você, você tá bem? Tudo tranquilo, tudo certinho? Estamos chegando a partir de agora pra ficar com você em mais um Vai de Carona e hoje é

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7: Ótima tarde, gente. Vai de carona aqui na RBN, faz parte da minha vida.

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0: Na rádio que faz parte da minha vida, eu, João Carlos Júnior, com você até às 19. 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
6: A Câmara de Jaraguá do Sul aprovou o projeto de lei da Prefeitura que autoriza a desafetação de uma área no bairro Três Rios do Norte. A medida é necessária para viabilizar a implantação do loteamento Harmonia 2, empreendimento habitacional que prevê 308 unidades.
7: Embora nós tenhamos 192 apartamentos, são blocos pequenos de apartamentos espalhados.

0: dois apartamentos. Se trata de pequenos blocos com acesso direto à via de circulação, à via pública, e sem ter todo aquele empreendimento aglomerados em um único local.
1: Este foi o Minuto Câmara.
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3: 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Mais um Vai de Carona te fazendo com Bahia uma excelente tarde.

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0: Minhas amigas e amigos, que bom estar contigo. 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
2: A Câmara Municipal de Jaraguá do Sul aprovou em primeira votação durante a sessão desta quarta-feira o projeto de lei do Executivo que autoriza a desafetação de uma área de 4.374 metros quadrados, localizada na rua João Francisco Santos, no bairro Três Rios do Norte. A medida é necessária para viabilizar a implantação do loteamento popular especial Harmonia 2, empreendimento habitacional de interesse social que prevê 308 unidades. Durante a discussão da matéria, os vereadores destacaram a importância do projeto para ampliar o acesso à moradia e atender famílias de baixa renda, mas também abordaram o andamento da iniciativa, a infraestrutura prevista para a região e as cobranças feitas ao longo dos últimos anos. Continua o Jaraguá em Dança aqui em Jaraguá do Sul até o dia 20 de setembro. A programação no Grande Teatro da SCAR reúne 75 entidades, 102 coreógrafos, mais de 3.800 bailarinos e 356 coreografias em 18 sessões. Ingressos podem ser adquiridos no site Ticket Center. Os valores são R$10 inteira e R$5 a meia entrada. Eu sou Gisela Marodi e este é o F5 na Notícia. 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

0: 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Vai de carona, boa tarde.
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8: 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Boa tarde pra você por aqui, a boa música não para.

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0: está contigo aqui na RBN, vai de carona. Eu sou o João Carlos Júnior. Boa tarde, bom demais estar contigo.
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0: 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Boa tarde.
1: Ouvintes das 6 horas, amai os vossos inimigos, fazei o bem aos que vos odeiam e orai pelos que vos perseguem e caluniam. Fazei isso para serdes filhos do vosso Pai que está nos céus, que faz nascer o sol sobre os bons e sobre os maus, e faz descer a chuva sobre os justos e injustos. Porque se vós amais somente os que vos amam, que recompensa haveis de ter? Não fazem isso também os publicanos e os pagãos? Portanto, sede perfeitos, como também o vosso Pai Celestial é perfeito. Isso disse Jesus. Ave Maria, cheia de graça, o Senhor é convosco. Bendita sois vós entre as mulheres, e bendito é o fruto do vosso ventre, Jesus. Santa Maria, Mãe de Deus, rogai por nós, os pecadores, agora e na hora de nossa morte. Amém.
2: Aleluia.
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0: Alô, Jaraguá e todo o norte de Santa Catarina, RBN faz parte da minha vida, vai de carona, bom demais estar com você.
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0: Que bom estar contigo, minhas amigas, meus amigos, um bom trabalho, você que tá trabalhando, tá curtindo a RBN, aquele abraço pra você, faz parte da minha vida, RBN, tamo junto, tem mais música.

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0: sexta, né? Final de semana vem aí. Que bom, estamos fechando por aqui mais um Vai de Carona, agradecendo o seu carinho e desejando, ó, um bom final de semana pra você, com muita tranquilidade, consciência, sempre, né? Nós te falamos na segunda-feira. Um abraço, gente, até lá, tchau, tchau.
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6: Minuto Câmara, as notícias da Câmara de Vereadores de Jaraguá do Sul.
7: A Câmara de Jaraguá do Sul aprovou o projeto de lei da Prefeitura que autoriza a desafetação de uma área no bairro Três Rios do Norte. A medida é necessária para viabilizar a implantação do loteamento Harmonia 2, empreendimento habitacional que prevê 308 unidades.
8: Embora nós tenhamos 192 apartamentos, são blocos pequenos de apartamentos espalhados durante todo o empreendimento e aberto, ou seja, não se trata de condomínio fechado com 192 apartamentos. Se trata de pequenos blocos com acesso direto à via de circulação, à via pública, e sem ter todo aquele empreendimento aglomerados em um único local.
6: Este foi o Minuto Câmara.
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